0: Mariana Jungmann e Luciano Seixas.
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0: A partir de agora, a divulgação do Ligue 180, canal de denúncias de violência contra as mulheres, deverá ser ampliado.
1: E o pagamento de pensão alimentícia poderá ser feito de forma automática, via Pix, mediante decisão judicial.
0: Além disso, foi regulamentado o projeto que prevê a monitoração eletrônica do agressor.
2: A lei que prevê o monitoramento eletrônico do agressor foi regulamentada. Com isso, ficam estabelecidos mecanismos para o funcionamento do dispositivo de segurança, que alerta sempre que o agressor viola o perímetro de exclusão determinado judicialmente. O alerta deverá ser enviado simultaneamente à vítima e à unidade policial responsável pelo atendimento. Nesta quarta-feira, também foi regulamentada a criação de um Sistema Nacional de Informações, que reúne, organiza e sistematiza dados sobre formas de violência contra as mulheres. Foi definido ainda que, a partir de agora, o pagamento da pensão alimentícia pode ser feito via Pix, mediante decisão judicial, e a divulgação do Ligue 180 para denúncias de violência contra a mulher deve ser ampliada, como explica a ministra das Mulheres, Márcia Lopes.
3: Todos os espaços públicos, privados, têm a responsabilidade, o dever de colocar o Ligue 180. O fortalecimento da rede de atendimento e a mudança de cultura.
2: O Ligue 180 funciona todos os dias, 24 horas por dia, e é gratuito. Ele oferece atendimento, orientação, acolhimento e encaminhamento para a rede de proteção às mulheres. Para a Voz do Brasil, com locução de Graziele Bezerra, reportagem de Edinaldo Júnior.
1: Foram divulgados hoje os resultados do novo Caged.
0: Em junho, foram criados 145 mil postos de trabalho.
1: Todos os meses, o estudo aponta o panorama do emprego formal no país.
4: Em junho de 2026, foram criados no país 145.161 postos de trabalho com carteira assinada. O estoque de empregos, ou seja, a quantidade total de vínculos seletistas ativos em junho, alcançou 48.032.308 postos, um crescimento de 0,3% em relação ao estoque registrado em maio. O ministro do Trabalho e Emprego, Luiz Marinho, falou dos destaques.
5: Dos cinco grandes grupos, teve saldo positivo. Serviços, 74.514. Agropecuária, 22.898. Comércio, 19.177. Indústria, 14.438. E construção, 12.136.
4: No acumulado de 12 meses, foram criados 942.854 postos de trabalho. O novo Caged é utilizado desde janeiro de 2020 para captar, registrar e divulgar as estatísticas oficiais sobre o mercado de trabalho formal no Brasil. Atualmente, todas as empresas estão obrigadas a declarar as movimentações de trabalhadores por meio do E-Social. Os dados utilizados no novo Caged são captados dos sistemas E-Social, Caged e Empregador Web. Reportagem Luana Karen.
0: O setor hortigranjeiro movimentou mais de 16 milhões de toneladas no ano de 2025.
1: É o que mostra o levantamento divulgado hoje pela Companhia Nacional de Abastecimento sobre as vendas das centrais de abastecimento.
6: Morador de Brasília, Anderson Gimenez, costuma fazer as próprias marmitas para levar para o trabalho. Para isso, compra frutas e hortaliças semanalmente na central de abastecimento do Distrito Federal.
7: A gente faz a feira da semana, então a gente compra desde ovos lá, a gente encontra ovos caipira, a gente encontra todo tipo de variedades de frutas, todo tipo de hortaliça, verduras e legumes a gente compra lá. Então tem essa facilidade de nós encontrarmos todos os produtos da nossa necessidade em um mesmo local. E a qualidade das frutas e das verduras, eles são de primeira, tá?
6: O levantamento da Companhia Nacional de Abastecimento mostra que as CEASAs do país movimentaram 16 milhões de toneladas em 2025, totalizando mais de 16 bilhões de reais. As centrais com maior volume de vendas foram a Companhia de Entrepostos e Armazéns Gerais de São Paulo, com quase 3 toneladas, o Mercado Municipal de Juazeiro, na Bahia, com 1 milhão e 600 mil toneladas, e a Ceasa Minas, localizada em Contagem, com 1 milhão e meio de toneladas.

0: congeladas. Para as hortaliças, as vendas aumentaram em 6 unidades, com destaque para Rio Branco, no Acre, com crescimento de 44%, Belo Horizonte e Foz do Iguaçu, que tiveram alta de 4%. Nas frutas, a Ceasa de Rio Branco também liderou as vendas, com alta de 24%, seguida por Goiânia, capital de Goiás, que teve crescimento de 21%. Os dados sobre as vendas nas centrais de abastecimento são coletados mensalmente pela Conab, que elabora o Boletim Hortigranjeiro. Com ele, é possível verificar onde há falta de algum produto ou excesso de produção, o que ajuda no planejamento dos agricultores, como explica Flávia Starling, gerente de produtos hortigranjeiros da Conab.
1: Nós recebemos informações dessas centrais atacadistas, esses entrepostos atacadistas, eles nos fornecem informações de comercialização e volume comercializado, e com base nessas informações, nós confeccionamos o boletim hortigranjeiro mensal.
0: O levantamento mostra ainda que o país exportou 1 milhão e 300 mil toneladas de frutas em 2025, um aumento de quase 20% em relação a 2024. Os destaques foram a manga, melão, melancia, limão e lima, tendo como principal destino a União Europeia. Reportagem Nazi Brum.
2: Embora possa parecer uma coisa restrita às universidades e institutos de pesquisa, a produção científica está presente no cotidiano de todos nós.
3: E quem faz ela acontecer no Brasil está reunido ao longo desta semana no Rio de Janeiro para o encontro anual da SBPC, a Sociedade Brasileira para o Progresso da Ciência.
2: Neste período está sendo promovida a ExpoTIC, feira que reúne unidades de pesquisa vinculadas ao Ministério da Ciência, Tecnologia e Inovação, universidades, entidades governamentais e o setor empresarial.
3: E para saber mais sobre o que acontece nesses dois espaços, nós conversamos com Germana Pires, secretária de Ciência e Tecnologia para o Desenvolvimento Social. Acompanhe. Secretária, bem-vinda. É um prazer ter a senhora conosco aqui na Voz do Brasil. Vamos falar então da ExpoTIC, né, que começou, a exposição que abriga o Ministério da Ciência, Tecnologia e Inovação, dentro da reunião anual da Sociedade Brasileira para o Progresso da Ciência, a SBPC. O que é esperado da exposição esse ano, secretária?
4: Te agradeço o convite para estar aqui na Voz do Brasil com vocês. A gente chama de ExpoTIC. A ExpoTIC é um dos grandes espaços de popularização da ciência do Brasil. É um ambiente mais visitado da reunião anual da SBPC. Né? E nesse ano, o Ministério da Ciência e Tecnologia, ele traz quase todas as suas unidades de pesquisa, são 28 unidades de pesquisa, apresentando projetos, tecnologias, iniciativas desenvolvidas em diversas áreas do conhecimento. Quem vier aqui, quem visitar a exposição, vai conhecer pesquisas voltadas para a saúde, meio ambiente, biodiversidade, tecnologias, inclusão, desenvolvimento sustentável, enfim. Vai ser uma oportunidade para todos, né, que atuam na área de pesquisa, como estudantes, professores e os diversos pesquisadores possam, e as pessoas, né, as famílias também, crianças, possam conhecer a ciência que ela está presente no nosso cotidiano, né, no dia a dia de cada um. A ciência que melhora a qualidade de vida das pessoas.
2: A reunião anual da SBPC também é um evento super relevante, porque reúne a nata do pensamento científico do país, né? A senhora pode nos falar mais sobre o que é a SBPC e o que acontece nessa reunião anual?
4: A SBPC é uma entidade, né? Uma das mais tradicionais entidades científicas do Brasil. Já há 7 décadas, essa é a 78ª reunião anual da SBPC. E ela reúne pesquisadores, professores, estudantes, gestores públicos e representantes de diversas instituições públicas e privadas, além da sociedade em geral, né, para poder discutir ciência, discutir o progresso da ciência, né, a ciência voltada para o desenvolvimento do desenvolvimento do país. Na SBPC acontecem, assim, tem uma programação densa e ampla, onde são realizados painéis, conferências, mesas redondas, minicursos, atividades culturais, uma série de ações voltadas para a popularização e divulgação da ciência.
3: E nesse ano, né, secretária, o encontro tem um tema que é o Ciência para Todos, Soberania, Desenvolvimento e Inclusão. Como é que esses três pilares se relacionam, influenciam a produção científica no país?
4: Exatamente. Esses três conceitos, eles estão profundamente conectados. Eu represento a Secretaria Nacional de Ciência e Tecnologia para o Desenvolvimento Social e existe algo que é muito importante, que a ciência esteja voltada para mudar a qualidade de vida das pessoas, né? Então, quando a gente fala em soberania, estamos falando na capacidade do país de produzir conhecimento, de desenvolver tecnologias e formar pessoas para enfrentar os seus próprios desafios. O desenvolvimento acontece quando esse conhecimento gera inovação, fortalece as instituições diversas, melhora os serviços públicos, impulsiona a economia, contribui para soluções sustentáveis. Nesse aspecto, o que, que significa a inclusão? Garantir que a ciência beneficie toda a população, reduzindo as desigualdades, ampliando oportunidades, garantindo que todas as pessoas tenham acesso às oportunidades, né, aos seus direitos sociais.
2: E a reunião também terá espaços temáticos, né, voltado para os jovens, para a discussão racial, para a cultura. Como é que vão funcionar esses debates?
4: Isso mesmo. Aqui tem um espaço amplo na SBTC Jovem, com uma grande participação da juventude, de jovens pesquisadores. E a programação, de fato, é bem diversificada. Tem uma série de espaços voltados para o diálogo, cultura, educação, igualdade racial, no contexto das mesas redondas, da apresentação das pesquisas, enfim, é uma programação ampla, né, que apresenta essas diversas pesquisas desenvolvidas Brasil afora, em todas as universidades públicas, privadas, enfim.
3: A gente está falando aqui de dois eventos, vamos dizer assim, paralelos, né, que se relacionam. A reunião da SBPC e a Expo TIC. E aí, voltando a falar da exposição, um pouco mais, secretária, ela vai reunir aí 28 unidades de pesquisas que são vinculadas ao Ministério da Ciência, Tecnologia e Inovação, né? A senhora pode dar exemplos para a gente do que são essas unidades, que tipos de pesquisas elas fazem?
4: Sim. Bem, o Ministério tem 29 unidades de pesquisa que são vinculadas ao Ministério de Ciência e Tecnologia, 28 estão participando conosco aqui desse evento. As unidades de pesquisa, elas atuam em áreas muito diversas e refletem a amplitude da ciência produzida no Brasil. Existem instituições dedicadas a pesquisas espaciais, biodiversidade amazônica, mudanças climáticas, tecnologias da informação, materiais avançados, energias, tecnologias nucleares, matemática aplicada, astronomia e tecnologias voltadas para o desenvolvimento social. Eu vou dar um exemplo, claro, por exemplo, o INSA, né, a Unidade Nacional do Semiárido, que desenvolve pesquisas voltadas para combater a seca no Brasil, na produção de alimentos, para poder trabalhar, por exemplo, a dessalinização, né, a gente tem um projeto no Ministério desenvolvido pelo INSA de dessalinização da água, produção de alimentos no semiárido, buscando combater a seca e combater a fome no Brasil. Então, esses projetos poderão, né, podem ser visitados aqui nos estandes das nossas unidades vinculadas.
2: Muito bem, nós conversamos com a secretária de Ciência e Tecnologia para o Desenvolvimento Social do Ministério da Ciência, Tecnologia e Inovação, Germana Pires. Muito obrigado por sua entrevista aqui à Voz do Brasil.
4: Eu agradeço à Voz do Brasil, sempre presente no dia a dia. Deixo o convite para todas as pessoas que quiserem participar aqui da SBPC e conhecer as pesquisas desenvolvidas no Brasil. Estamos aqui na Universidade Federal Fluminense, no Rio de Janeiro. Muito obrigada.
3: Cinco novas canetas de semaglutida foram aprovadas pela Vigilância Sanitária e registradas nesta quarta-feira.
2: O medicamento ajuda no controle de doenças como a diabetes e é usado também no tratamento contra a obesidade.
3: E nós vamos entender agora como essa substância age no organismo na reportagem de Gabriela Noronha.
5: Os medicamentos à base de semaglutida são usados no tratamento de doenças crônicas como obesidade e diabetes. Trata-se de uma substância sintética que imita a ação do hormônio GLP-1, responsável pelo controle da glicemia no organismo, entre outras funções, como explica a médica endocrinologista Mona Lisa Azevedo.
6: Ela favorece o controle da glicose porque ela estimula a liberação de insulina e ela também influencia outros fatores do organismo, exerce um papel de induzir saciedade, inibir um pouco o apetite, controlar a compulsão alimentar e também estimular o gasto energético.
5: Nesta quarta-feira, cinco novas canetas emagrecedoras que têm semaglutida como princípio ativo foram aprovadas pela Anvisa, Agência Nacional de Vigilância Sanitária. Os medicamentos são voltados para o tratamento de pacientes adultos com diabetes tipo 2 e autorizados para uso complementar à dieta e exercícios, mas devem ser indicados e acompanhados sempre por um especialista, como destacou a endocrinologista Mona Lisa Azevedo.
6: A gente está falando de medicação e toda medicação é sujeita a efeitos adversos. Afinal de contas, a gente está trazendo uma substância artificial para dentro do corpo. E é por isso que é tão importante o acompanhamento médico.
5: A medicação feita com acompanhamento médico ajudou a servidora pública Carolina Abreu a vencer a obesidade depois de muitas tentativas para perder peso.
7: Desde muito nova, eu sofri com efeito sanfona, né? Tenta fazer dieta restritiva e daí não dá certo, e aí engorda, e aí emagrece. Então, eu resolvi procurar um endocrinologista e comecei a fazer o uso.
5: O processo de autorização dos medicamentos inclui a realização de estudos clínicos, avaliação de documentos e inspeção da linha de produção. Reportagem Gabriela Noronha.
2: E a gente continua falando dessas canetas emagrecedoras para fazer mais um alerta.
3: A Anvisa lembra que a retatrutida, uma medicação que ainda está em fase de pesquisa, não está aprovada para uso em nenhum país do mundo.
2: Assim como no Brasil, a empresa responsável por desenvolver essa medicação ainda não solicitou registro em nenhuma agência reguladora internacional.
3: A Anvisa reforça que o uso de um medicamento sem registro apresenta riscos à saúde, com efeitos colaterais desconhecidos.
2: Além disso, não há garantia de que o produto contenha o princípio ativo declarado, nem a quantidade informada.
3: Vale lembrar que o comércio de medicamentos irregulares é considerado crime pelo Código Penal.
2: Atenção, moradores das comunidades ribeirinhas de Santarém, Belterra e Aveiro, na bacia do rio Tapajós.
3: A partir de agosto, o navio Hospital Abaré realiza novas expedições com consultas e exames gratuitos.
2: A embarcação atua como unidade básica de saúde fluvial itinerante e os atendimentos ocorrem por triagem e demanda espontânea das 8 da manhã às 6 da tarde.
8: Administrado pela Universidade Federal do Oeste do Pará, UFOPA, o navio Hospital Escola Baré, que atua como uma unidade básica de saúde fluvial itinerante, divulgou o calendário das próximas expedições e as orientações para acesso aos atendimentos nas comunidades ribeirinhas da bacia do rio Tapajós, no Pará. Os serviços gratuitos são oferecidos nos municípios de Santarém, Belterra e Aveiro. O atendimento ocorre nas chamadas comunidades polo, com triagem e demanda espontânea. Para o cadastro no Sistema Único de Saúde SUS, é necessário apresentar documento oficial com foto, CPF, cartão do SUS, além da caderneta de vacinação. Gestantes devem levar a caderneta de pré-natal e pacientes em acompanhamento podem apresentar exames anteriores. As consultas de rotina são realizadas das 8 horas da manhã ao meio-dia e das 2 às 6 da tarde. Enquanto o navio estiver ancorado, também há plantão para casos de urgência. O cronograma prevê expedições entre os meses de agosto e outubro, com datas definidas para as regiões de Santarém, Aveiro e Belterra. Para saber mais, acesse ridh.ufopa.edu.br ou envie e-mail para ridh@ufopa.edu.br. Dilson Santa Fé, para a Voz do Brasil.
2: Direitos da infância. Projetos voltados à redução da vulnerabilidade de crianças e adolescentes podem participar de edital do BNDES.
3: Serão selecionados até 8 projetos para promoção, proteção e garantia de direitos da juventude.
9: Os projetos devem atender a pelo menos um dos 5 eixos prioritários, que incluem assistência social, segurança alimentar, proteção contra a violência doméstica e sexual e prevenção ao uso de drogas. Com ações a serem executadas no Rio de Janeiro, São Paulo, Recife e Brasília, o apoio total pode chegar a 15 milhões de reais em recursos de doações incentivadas aos fundos dos direitos da criança e do adolescente. De acordo com o chefe do Departamento de Projetos Culturais do BNDES, Andrés Cortes, os recursos que viabilizam esse edital são obtidos a partir do mecanismo de incentivo fiscal previsto no Estatuto da Criança e do Adolescente e que se destina a ações que vão desde a prevenção da violência até o acesso à educação, saúde e cultura.
10: Esse edital visa destinar até 15 milhões para projetos sociais que garantam a diminuição de vulnerabilidades sociais ligados à infância e à juventude.
9: As inscrições dos projetos podem ser feitas até o dia 25 de agosto. Você pode obter mais informações sobre o edital no site bnds.gov.br/edital-FCA-2026. Reportagem André de Barros Lima.
3: Última notícia, em nota divulgada há pouco pela Secretaria de Comunicação Social da Presidência da República, o governo brasileiro repudiou o anúncio feito pelos Estados Unidos de prorrogar por mais um ano a declaração de emergência nacional em relação ao Brasil.
2: Segundo a nota, é inteiramente descabido caracterizar o Brasil como uma ameaça aos Estados Unidos, especialmente à luz dos históricos laços diplomáticos e da amizade que une os dois povos.
3: E essas foram as notícias do governo federal.
2: Fique agora com o Minuto do TCU. Em seguida, as notícias do Poder Judiciário e do Congresso Nacional. Boa noite.
3: Boa noite para você e até amanhã.
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15: Supremo Tribunal Federal solicita informações ao Legislativo e ao Executivo sobre emendas parlamentares. TSE destaca fabricação da urna eletrônica em 30 anos de implantação do processo eletrônico. E para o STJ, segurado com HIV, mesmo assintomático, tem direito à indenização por invalidez funcional permanente. Boa noite, eu sou Marcela Luiza. O ministro Flávio Dino, do Supremo Tribunal Federal, solicitou informações ao Legislativo e ao Executivo em uma ação movida pelo partido Rede Sustentabilidade contra o modelo atual das emendas parlamentares impositivas. Na ação, o partido questiona mudanças na Constituição que autorizam parlamentares a destinarem verbas sem garantias suficientes de prestação de contas, transparência e controle de conflitos de interesse. Diante do pedido do partido, o ministro Flávio Dino solicitou informações ao presidente da República e aos presidentes da Câmara e do Senado, estabelecendo o prazo de 10 dias para a resposta. O ministro relator determinou que os poderes executivo e legislativo apresentem uma proposta detalhando o papel de cada agente público no ciclo da execução das emendas, definindo, inclusive, as responsabilidades dos parlamentares que indicam os recursos e os seus destinatários. Tribunal Superior Eleitoral destaca fabricação da urna eletrônica em seus 30 anos de implantação do processo eletrônico. O projeto é 100% nacional, pertence à Justiça Eleitoral e passa por rigoroso processo de auditoria. Estevam Furtado.
16: Há 3 décadas foram desenvolvidos 14 modelos de urna eletrônica e produzidos quase 1,5 milhão de equipamentos. O TSE elabora todas as especificações técnicas e de segurança que devem ser seguidas pelas empresas vencedoras das licitações. Após a aprovação do protótipo, a fabricação e os testes são acompanhados por servidores e técnicos da Justiça Eleitoral.
15: Segurado com HIV, o vírus da AIDS, mesmo sem sintomas, tem direito à indenização por invalidez funcional permanente. Esse entendimento é do STJ. Fátima Uchoa.
17: Um militar com HIV foi considerado incapaz para as atividades militares. Ele tinha seguro coletivo com cobertura para invalidez funcional permanente total por doença. A Justiça de Rondônia determinou o pagamento da apólice, mas a seguradora recorreu ao STJ, alegando que o militar estava assintomático e não teria perdido a autonomia. Só que a terceira turma concluiu que, no caso de pessoas com HIV, a noção de perda da existência independente exigida para a indenização securitária deve considerar a irreversibilidade da infecção e a dependência contínua de tratamento médico, como nessa hipótese. Assim, concluiu que o militar tem direito à indenização por invalidez permanente. A relatora foi a ministra Nancy Andrighi.
15: Para garantir que um empregador pague uma dívida trabalhista, a justiça determina que o passaporte seja apreendido. Mas tem um detalhe. Para o Tribunal Superior do Trabalho, é preciso considerar outras possibilidades antes disso. Rocine Gomes.
18: Um caso que ilustra essa questão envolve um português que mora no Brasil. Ele teve o passaporte apreendido por passar anos sem pagar a dívida. Ao julgar o processo, o TST decidiu pela liberação do documento. O motivo é que a instância anterior não analisou outras medidas antes de tomar essa decisão. Por exemplo, se o homem ocultou o patrimônio ou tinha um estilo de vida que demonstrava a possibilidade de pagar a dívida. Por isso, passaporte liberado.
15: Ministério Público Federal denunciou 216 pessoas por tráfico humano e contrabando de imigrantes entre 2025 e 2026. As denúncias são resultado do trabalho da unidade especializada no combate a esses crimes, que completa 2 anos este mês. Vanessa Pereira.
19: Desde 2024, o MPF centralizou as investigações sobre tráfico de pessoas na Unidade Nacional de Enfrentamento do Tráfico Internacional de Pessoas e Contrabando de Imigrantes. Em 2 anos de atuação, a unidade participou de mais de 1.100 processos judiciais. De 2025 até junho deste ano, 216 pessoas foram denunciadas à Justiça, 79 por tráfico internacional de pessoas e 137 por contrabando de imigrantes.
15: 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Uma boa noite e até amanhã.
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20: Eu sou Paula Groba.
21: E eu sou Ricardo Nakaoka.
20: E estes são os destaques de hoje do Jornal do Senado, que começa agora.
21: PEC da Segurança Pública chega ao Senado após modificações na Câmara.
20: Projeto suspende prazo para pesquisadoras durante licença maternidade.
21: Grupo de senadores cobra órgãos e propõe novas regras após caso do Banco Master.
20: Boa noite.
21: Boa noite.
20: Conciliar a carreira científica com a maternidade ainda é um desafio para milhares de pesquisadoras brasileiras.
21: Com o objetivo de evitar prejuízos à produção acadêmica, a Comissão de Direitos Humanos pode votar, na volta das atividades do Senado, um projeto que suspende prazos durante a licença maternidade. O repórter Márcio Maturana tem as informações.
0: Pesquisadoras, gestantes ou adotantes poderão ser beneficiadas com a suspensão dos prazos de bolsas, editais e projetos de pesquisa financiados com recursos públicos federais durante a licença maternidade. Isso é o que prevê um projeto que está pronto para votação na Comissão de Direitos Humanos na volta do recesso parlamentar, a partir de 3 de agosto. Pela proposta, o tempo de afastamento será acrescido ao prazo original e não poderá influenciar negativamente a avaliação de produtividade nem a participação em novos financiamentos públicos. A senadora professora Dorinha Seabra, do União do Tocantins, foi relatora de um outro projeto já transformado em lei, que também beneficia pesquisadoras gestantes ou adotantes.
1: Quando ela começou, ela não estava gestante, ela fica gestante. Ela não pode ficar gestante, porque o prazo vai contar contra ela, o programa vai perder pontuação, e aí ela tem problema, inclusive, em outras vezes que ela preenche a bolsa. Maternidade não pode ser ônus para a mulher, e não pode significar escolha entre carreira, entre formação.
0: O texto em análise na Comissão de Direitos Humanos é um substitutivo da senadora Mara Gabrilli, do PSD de São Paulo, a um projeto apresentado pela senadora Soraya Tronic, do PSB de Mato Grosso do Sul. Para evitar a sobreposição de normas e oferecer maior segurança jurídica, esse substitutivo incorpora as mudanças propostas a uma lei já existente sobre prorrogação de bolsas de pesquisa no caso de maternidade.
20: E aguarda a votação no plenário do Senado, o projeto que cria o Exame Nacional de Proficiência em Medicina. A prova será requisito obrigatório para que os recém-formados possam obter o registro profissional nos conselhos regionais. No entanto, ainda há uma divergência sobre qual órgão será responsável pela aplicação. O senador Rogério Carvalho, do PT de Sergipe, apresentou um texto substitutivo para atribuir essa função ao Ministério da Educação. Em junho, o governo também publicou uma medida provisória que prevê que o MEC aplique o exame. A MP ainda depende de análise do Congresso Nacional.
21: Já o senador Dr. Irã, do PP de Roraima, relator da proposta na Comissão de Assuntos Sociais, defende que a avaliação seja aplicada pelo Conselho Federal de Medicina. Ao classificar a iniciativa como o projeto mais importante do movimento médico brasileiro neste século, o parlamentar cobrou que o plenário vote a medida o quanto antes.
22: Nós precisamos frear a proliferação desenfreada de escolas médicas nesse país, formando médicos de péssima qualidade e causando muita vulnerabilidade ao povo brasileiro, principalmente ao povo que procura o Sistema Único de Saúde do nosso país.
20: O caso do Banco Master levou o Senado a intensificar a fiscalização sobre o mercado financeiro.
21: No primeiro semestre, um grupo da Comissão de Assuntos Econômicos ouviu autoridades, reuniu documentos e apresentou propostas para evitar novas fraudes. A reportagem é de Marcela Cunha.
23: Criado no início deste ano, o grupo da Comissão de Assuntos Econômicos, que acompanha o caso Banco Master, já ouviu dirigentes do Banco Central, da Comissão de Valores Mobiliários e do Banco de Brasília. O presidente do Banco Central, Gabriel Galípolo, defendeu a atuação da instituição e apontou limitações de pessoal, de tecnologia e de estrutura de fiscalização. Já o presidente interino da CVM, João Carlos Uzeda Scioli, afirmou que o órgão detectou movimentações atípicas do Master desde 2022. O presidente do BRB, Nelson Antônio de Souza, foi questionado sobre as operações realizadas com o Master e os possíveis prejuízos para o banco público. O ex-controlador do Master, Daniel Vorcaro, chegou a ter depoimento marcado, mas obteve do Supremo Tribunal Federal o direito de não comparecer. Entre os resultados do trabalho, a CAI retirou o sigilo de parte das auditorias do Tribunal de Contas da União sobre o caso. Presidente do colegiado, o senador Renan Calheiros, do MDB do Alagoas, defendeu a divulgação dos documentos.
4: Nós estamos retirando o sigilo, que é uma auditoria que a sociedade tem total interesse em conhecer. E não sei por que o próprio tribunal decreta sigilo sobre uma auditoria que ele próprio fez.
23: O grupo apresentou ainda 3 projetos para mudar as regras do Fundo Garantidor de Créditos, ampliar o controle sobre a venda de títulos bancários e endurecer as penas para fraudes financeiras.
20: E a criação de uma política nacional de transformação digital no campo está em análise na Comissão de Agricultura. A proposta busca modernizar o setor agropecuário com o uso de tecnologias como a inteligência artificial.
21: O texto também prevê a criação de laboratórios de inovação, a capacitação de agricultores e a oferta de linhas de crédito específicas. O senador Sérgio Petecão, do PSD do Acre, relatou a proposta na Comissão de Ciência e Tecnologia. Na avaliação do parlamentar, a iniciativa democratiza o acesso à tecnologia na agricultura e promove avanços no setor.
5: A iniciativa busca democratizar a conectividade rural, promover capacitação digital e incentivar as pesquisas, o desenvolvimento e a inovação.
20: E a PEC da Segurança Pública chegou ao Senado, mas a proposta de emenda à Constituição que reorganiza o sistema de segurança pública do país será analisada pelos senadores em uma versão diferente da encaminhada pelo Poder Executivo. O texto aprovado pela Câmara dos Deputados destinou parte da arrecadação das apostas esportivas aos fundos nacionais de segurança pública e do sistema penitenciário. Além disso, retirou a redução da maioridade penal de 18 para 16 anos em crimes com violência ou grave ameaça à pessoa, cuja validade dependeria de um referendo popular.
21: Para o senador Camilo Santana, do PT do Ceará, a segurança pública deve ser tratada como uma agenda nacional, baseada na cooperação entre União, estados e municípios, e com atuação conjunta dos poderes da República. O parlamentar defende que a proposta seja colocada em votação. No entanto, a PEC depende de decisão do presidente do Senado, Davi Alcolumbre, para começar a ser analisada na casa.
6: O crime organizado não pergunta em quem a vítima votou. Uma bala perdida não escolhe partido. A mãe que perde um filho não quer saber se a solução veio da direita ou da esquerda. Ela quer justiça, ela quer segurança. Nós podemos divergir sobre muitos temas, mas precisamos ser capazes de construir uma agenda comum para proteger o povo brasileiro.
20: A programação especial de férias do Congresso Nacional já recebeu mais de 8.500 visitantes na primeira semana de atividades. A agenda gratuita, que segue até o dia 2 de agosto, reúne experiências interativas e atividades voltadas para toda a família.
21: O balanço parcial mostra o interesse do público em conhecer de perto o funcionamento do Poder Legislativo durante o período de recesso escolar. A reportagem é de Yasmin Rodrigues.
7: A programação especial de férias promovida pelo Congresso Nacional, que tem atraído turistas de diferentes estados brasileiros e até do exterior, busca aproximar os cidadãos do Parlamento. Além de conhecer os espaços do Senado Federal e da Câmara dos Deputados, os visitantes podem acompanhar o espetáculo teatral Em Nome da Lei, 200 anos de Congresso, apresentado pelo projeto Visite em Cena, e assistir ao filme em realidade virtual, Eunice, a Primeira Senadora, que retrata a trajetória da primeira mulher a ocupar uma cadeira no Senado. Diogo Diniz, servidor da Coordenação de Visitação do Congresso Nacional, apresentou os números registrados até agora e o perfil do público que participou das atividades.
24: O destaque é o aumento da presença de crianças, que cresceu 16% em relação ao ano passado. Outra novidade também que chamou a atenção foi o Visite em Cena, que já reuniu mais de 1.300 pessoas. E o filme Eunice, a Primeira Senadora, também está fazendo sucesso. É um filme em realidade virtual, que já foi visto por mais de 400 pessoas.
7: A programação especial de férias é gratuita. Para participar, basta comparecer ao Congresso Nacional das 9 da manhã às 5 da tarde com um documento oficial com foto. A entrada é livre, sem necessidade de agendamento.
21: Com a edição de Paula Groba e trabalhos técnicos de Eliseu Caires, o Jornal do Senado fica por aqui. Acompanhe agora as notícias da Câmara dos Deputados. Boa noite.
20: Uma boa noite e até amanhã.
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2: Parlamentares analisam proibição de ligações telefônicas feitas por robôs.
3: Comissões reafirmam hora-aula como medida das atividades do professor.
2: Debate analisa medidas para a inclusão de autistas no mercado de trabalho.
3: Boa noite. Parlamentares e debatedores sugerem práticas mais efetivas em empresas para a inclusão de pessoas com transtorno do espectro autista. A repórter Sofia Peçanha acompanhou a discussão.
8: Durante a audiência na Comissão Especial sobre a Política Nacional para Pessoas com Autismo, parlamentares e especialistas defenderam que a inclusão de jovens e adultos autistas no mercado de trabalho depende tanto de políticas públicas quanto do engajamento das empresas na adoção de práticas mais inclusivas. A comissão debate projeto de lei que institui uma política nacional para pessoas com transtorno do espectro autista, produzir conhecimentos mais aprofundados, desenvolver estudos e pesquisas que levem a práticas terapêuticas e educacionais mais eficazes, estabelecer políticas públicas que resguardem os direitos da pessoa com autismo, são alguns dos objetivos do projeto que está sendo analisado pelos deputados. Durante a audiência, os participantes reforçaram que a inclusão profissional é possível desde que haja suporte adequado. A deputada Maria Rosas, do Republicanos de São Paulo, defendeu o chamado emprego apoiado como ferramenta para ampliar oportunidades.
9: Muitas pessoas dizem o seguinte: não há condições de inserir as pessoas com TEA no mercado de trabalho. Eu digo que sim. Através do emprego apoiado, é uma tecnologia social que a gente tem a inclusão dessa pessoa com apoios, com suporte, com pessoas que vão orientar, vão ver o perfil. Então, é possível sim, nós não podemos desistir, há uma necessidade de suporte, por isso o emprego apoiado ele é muito bem-vindo.
8: O projeto em análise prevê o estímulo à inserção de pessoas com autismo no mercado de trabalho. Por isso, segundo parlamentares, a escuta de especialistas e de entidades que atuam na área é fundamental para orientar a construção de diretrizes mais efetivas e alinhadas às necessidades reais das pessoas com transtorno do espectro autista. O debate foi solicitado pelo deputado Orlando Silva, do PCdoB de São Paulo, com o objetivo de aprofundar a discussão sobre os desafios enfrentados por pessoas autistas na vida adulta, especialmente na busca por autonomia e emprego. Da Rádio Câmara de Brasília, Sofia Peçanha.
10: Direitos Humanos.
2: Pastor Diniz, do União de Roraima, apoia projeto que proíbe a divulgação de apostas, motéis e sites de acompanhantes em programas com classificação indicativa livre. Relator da matéria na Comissão de Comunicação, ele afirma que a medida protege crianças e adolescentes da exposição a conteúdos inadequados.
3: Pastor Diniz argumenta que a proposta tem respaldo na Constituição e ajuda a preservar o desenvolvimento físico, mental e emocional do público infanto-juvenil. Para o deputado, a restrição também reforça os valores éticos e sociais previstos para a programação de rádio e televisão.
10: Trabalho.
2: Debatedores criticam pejotização e alertam para a perda de direitos e queda na arrecadação. O repórter Murilo Souza acompanhou o encontro sobre o tema com deputados.
25: Debatedores criticaram em audiência pública na Câmara dos Deputados os efeitos da pejotização no mercado de trabalho. O termo se refere à contratação de trabalhadores como empresas, em atividades que antes exigiam carteira assinada. As críticas apontam perda de direitos trabalhistas e prejuízos à Previdência. A discussão ocorreu após decisão do ministro Gilmar Mendes, Supremo Tribunal Federal, que suspendeu processos sobre o reconhecimento de vínculo empregatício nesses casos. O tema terá repercussão geral e servirá de base para decisões em todo o país. Para parlamentares, o modelo amplia a exploração de trabalhadores. O deputado Bongás, do PT do Rio Grande do Sul, destacou que o trabalhador pejotizado não tem direitos como férias, 13º salário e FGTS.
26: Pejotizado não tem 13º, não tem férias, não tem adicionais, não tem tempo de suspensão de tempo de aviso prévio, né? Não tem recolhimento do fundo de garantia. Então, todos esses aspectos. Então, do ponto de vista desta flexibilização e a troca, que muitas vezes, em maior dos casos, é simplesmente uma contratação, continua empregado, só que agora é empreendedor.
25: Dados do Ministério Público do Trabalho indicam que entre 2022 e 2023, o país deixou de arrecadar cerca de 100 bilhões de reais com esse tipo de contratação. Especialistas também alertam para os impactos fiscais e divergências no judiciário, Enquanto a Justiça do Trabalho costuma reconhecer o vínculo trabalhista e manter os direitos dos empregados, o Supremo Tribunal Federal tem validado contratos como prestação de serviço por empresas. Da Rádio Câmara de Brasília, Murilo Souza.
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13: Meio Ambiente.
3: Projeto que proíbe a utilização de penas e plumas de origem animal avança na Câmara. A ideia é que os adereços usados nas fantasias tenham origem sintética, como informa a repórter Maria Neves.
15: O projeto que proíbe a comercialização de fantasias e adereços com penas de origem animal avançou o primeiro passo na Câmara, com a aprovação pela Comissão de Desenvolvimento Econômico. De acordo com o relator, deputado Helder Salomão, do PT do Espírito Santo, além de proteger o direito dos animais, a proposta vai estimular a indústria nacional. O relator sustenta ainda que as mudanças não pretendem inviabilizar festas populares, mas estabelecer limites e incentivar alternativas.
16: A substituição das penas e plumas de origem animal por sintéticas vai baratear muito o custo. Isso significa que a gente vai ter fantasias mais baratas, alegorias mais baratas, com a mesma beleza plástica que o carnaval, obviamente, exige. E, além disso, se a gente substitui, né, as penas e plumas de origem animal por plumas e penas sintéticas, nós vamos estimular a produção nacional.
15: Pelo texto aprovado, as penas poderão continuar sendo usadas quando não houver sofrimento animal. O reaproveitamento de plumas também continuará permitido até a entrada em vigor da futura lei. As regras para esses casos deverão constar no regulamento da norma. A proposta de autoria do deputado Célio Studart, do PSD do Ceará, também prevê multa de R$5.000 a R$1.000.000 para quem descumprir a nova regra. Em caso de reincidência, a multa será aplicada em dobro e, a cada nova infração, o valor da multa será dobrado novamente. O projeto ainda será analisado por 4 comissões da Câmara. Se aprovado, poderá seguir diretamente para o Senado, sem necessidade de passar pelo plenário. Da Rádio Câmara de Brasília, Maria Neves.
2: João Carlos Bacelar, do PL da Bahia, propõe a criação de uma comissão parlamentar de inquérito para investigar crimes contra animais. O deputado pretende apurar casos de crueldade contra animais em todo o país.
3: João Carlos Bacelar explica que a CPI deve identificar os responsáveis pelos crimes e investigar a atuação de grupos organizados. Segundo o deputado, a comissão também precisa avaliar a efetividade das políticas públicas e da fiscalização para coibir a violência contra animais.
13: Educação.
2: Comissões da Câmara finalizam votação do projeto que muda critérios de cálculo de tempo de professores em atividades com estudantes. Entenda as alterações na reportagem de Luiz Cláudio Canuto.
17: A Comissão de Educação da Câmara aprovou o projeto que estipula a hora-aula como medida para cálculo do tempo de professores da educação básica, usado em atividades com estudantes. Segundo a proposta, a hora-aula seria usada como referência, mesmo que a aula tenha duração inferior a 60 minutos. Atualmente, a lei do piso salarial do Magistério Público da Educação Básica tem outro critério. Estabelece que os professores devem respeitar o limite máximo de 2/3 da carga horária para atividades com estudantes. Ou seja, o tempo restante é usado para preparar aulas, corrigir provas e outras atividades. O texto aprovado é um substitutivo da deputada Lídice da Mata, do PSB da Bahia, que sintetiza um projeto do deputado Tarcísio Mota, do PSOL do Rio de Janeiro. A relatora diz que a proposta tenta acabar com a interpretação de que os minutos que restam da hora-aula pedagógica possam ser considerados tempo de atividade extra-classe, algo que já foi rejeitado pelo Superior Tribunal de Justiça em 2024. Contar esses minutos diminui o período para atividades extraclasse, como explica o autor da proposta, Tarcísio Mota.
0: Qual é a nossa novidade nesse projeto de lei? Que a gente percebeu que, infelizmente, alguns prefeitos e governadores resolveram dar uma de esperto e contar todos os minutinhos que estão na questão da carga horária do professor, e nos lugares em que a hora-aula é menor do que uma hora relógio, ou seja, tem menos do que 60 minutos, eles resolveram dizer, então, esses 10 minutos que sobram, se a hora-aula for de 50 minutos, conta para o tempo de planejamento, o que é uma falsidade. Fazendo com o quê? Como aconteceu lá no município do Rio de Janeiro. Os professores sejam obrigados a pegar mais turmas, tendo o mesmo tempo de planejamento, ou seja, é um descumprimento da lei, e sem ganhar mais um salário a mais, ou seja, mais trabalho, menos tempo de planejamento, ferindo o princípio da lei do piso salarial nacional.
17: Como exemplo de como ficaria com a aprovação da lei, o deputado afirma que quando um professor dá 3 aulas, os minutos dedicados à aula não interferem no fato de que existe necessidade de um planejamento. O projeto muda a lei do piso salarial dos professores e acrescenta um dispositivo no artigo que estabelece textualmente: para fins do cálculo da proporção mínima de 2/3 da jornada destinada às atividades de interação com educandos, a carga horária do docente será apurada com base em horas-aula, mesmo se a sua duração for inferior a 60 minutos. A proposta para virar lei precisa ser aprovada pela Câmara e pelo Senado. Da Rádio Câmara de Brasília, Luiz Cláudio Canuto.
3: A deputada Lídice da Mata também foi a relatora do projeto na Comissão de Constituição e Justiça, que também aprovou o texto.
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10: Justiça.
2: Rodrigo Valadares, do PL de Sergipe, é autor de projeto que proíbe a concessão de indulto, graça, anistia e perdão judicial para condenados por crimes praticados contra crianças. A proposta também impede o reconhecimento do perdão do ofendido nesses casos.
3: O projeto de Rodrigo Valadares altera o Código Penal e o Estatuto da Criança e do Adolescente para impedir que os agressores tenham as penas perdoadas. O autor argumenta que o sofrimento do acusado não pode anular a punição pela morte de um filho.
10: Consumidor.
2: Câmara analisa a proibição de ligações telefônicas feitas por robôs. A repórter Júlia Lopes nos traz as medidas propostas.
1: Em 2025, o Brasil registrou mais de 10 bilhões de ligações telefônicas feitas por robôs por mês, segundo a Agência Nacional de Telecomunicações, a Anatel. Para reduzir o incômodo dessas chamadas à população, a Comissão de Defesa do Consumidor da Câmara dos Deputados aprovou um projeto que proíbe a realização de ligações automáticas em massa, conhecidas como robocalls. A proposta trata das chamadas feitas de forma repetitiva e sem a participação de um atendente humano, geralmente usadas para vender produtos, cobrar dívidas ou realizar pesquisas. Para o relator do projeto, deputado Áureo Ribeiro, do Solidariedade do Rio de Janeiro, embora a legislação já permita que o consumidor adote medidas como cadastrar o número em listas de bloqueio ou no serviço Não Perturbe, essas ferramentas ainda não são suficientes para impedir as ligações automatizadas.
11: De fato, mesmo com a existência de cadastros destinados a bloquear ligações de telemarketing, como Não Perturbe, e estas listas mantidas por PROCONs estaduais, os abusos continuam muito presentes na vida de todos nós. Isso porque, apesar de sua utilidade e crescente adesão popular, esses cadastros enfrentam limitações estruturais, tais como a iniciativa do próprio consumidor para inscrição.
1: Segundo o projeto, as empresas que desrespeitarem a regra estarão sujeitas a multas que variam de R$ 5.000 a R$ 50.000 por ligação ou mensagem indevida. Em casos de reincidência, poderão ter o serviço de telemarketing suspenso e até perder a autorização para atuar no setor de telecomunicações. O texto também obriga empresas e operadoras a adotarem tecnologias que garantem a identificação real de quem faz a chamada como forma de evitar fraudes. Apesar disso, a proposta prevê exceções para o uso de chamadas e mensagens automáticas. Elas serão permitidas em casos de utilidade pública, como avisos de órgãos públicos ou de empresas de serviços essenciais com informações urgentes, quando houver atendimento humano imediato, sem reprodução prévia de mensagens gravadas e em situações de obrigação legal. O projeto que proíbe ligações telefônicas automáticas feitas em massa será analisado agora pela Comissão de Constituição e Justiça. Da Rádio Câmara de Brasília, Júlia Lopes.
4: Segurança Pública.
3: Zuco do PL do Rio Grande do Sul propõe que a indenização paga a quem entrega armas de fogo tenha como parâmetro principal o preço médio de mercado, definido em regulamento. Ele também defende que a nota fiscal e o estado de conservação da arma sejam considerados no cálculo.
2: Relator da proposta na Comissão de Segurança Pública, Zuco substituiu a definição do valor em lei por diretrizes para que o Executivo regulamente os critérios de indenização. O objetivo, segundo ele, é evitar questionamentos sobre a constitucionalidade da medida.
4: Economia.
3: Comissão Especial da Câmara está analisando a atualização do teto para a declaração de microempreendedor individual.
2: A repórter Noelle Nobre tem mais informações sobre o colegiado.
5: A comissão especial que vai analisar o projeto que aumenta o limite de faturamento do MEI, o microempreendedor individual, já foi instalada na Câmara. A deputada Anne Ortiz, do PP do Rio Grande do Sul, foi eleita presidente do colegiado e o deputado Jorge Götting, do Republicanos de Santa Catarina, será o relator. O projeto já foi aprovado pelo Senado e eleva para R$ 130 mil reais a receita bruta anual permitida para enquadramento como MEI. Atualmente, o limite é de R$ 81 mil reais. A proposta também autoriza a contratação de até 2 empregados, o dobro do permitido hoje. Anne Ortiz destacou que o teto atual está defasado há cerca de 10 anos, o que empurra muitos empreendedores para a informalidade.
13: Nós estamos tratando de um assunto que não é só urgente para os micro e pequenos empreendedores, empreendedores individuais, para todos aqueles que empreendem no nosso país, geram emprego, renda e fazem a economia girar, que estão aí há uma década trabalhando dentro de uma faixa, dentro de um teto desatualizado.
5: O relator Jorge Götting ressaltou a importância do setor e disse que o relatório buscará consenso com a área econômica do governo e com frentes produtivas.
18: Nós temos que impulsionar os negócios, dar condições do MEI crescer, como você falava antes, Anne, criar uma rampa para que o MEI daqui um pouco possa ser micro, para que o micro possa ser uma pequena empresa, para que a pequena empresa queira ir para o lucro presumido ou para o lucro real, para ela crescer.
5: Além de Anne Ortiz e Jorge Götting, a comissão será dirigida pelos deputados Adriana Ventura, do Novo de São Paulo, Helder Salomão, do PT do Espírito Santo, e Bia Kisses, do PL do Distrito Federal, eleitos como vice-presidentes. Da Rádio Câmara de Brasília, Noelle Nobre.
4: Agricultura.
3: Márcio Anaiser, do Solidariedade do Maranhão, apresentou o projeto que cria o Sistema Nacional de Monitoramento da Pesca Artesanal. A proposta prevê adesão voluntária a um sistema de geolocalização e botão de emergência para embarcações de pequeno porte.
2: Segundo Márcio Anaiser, o projeto autoriza o governo a conceder subsídio para aquisição e instalação dos equipamentos. Ele acredita que o novo sistema poderá contribuir para a segurança da atividade e para o planejamento de políticas públicas voltadas à pesca artesanal.
3: Termina agora o Jornal Câmara dos Deputados, produzido pela Rádio Câmara, com trabalhos técnicos de Ribamar Guimarães e apresentação de Val Monteiro e Márcio Aquilissardi. Uma boa noite para você.
2: A Voz do Brasil volta amanhã. Boa noite.
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0: piada do Pretinho.
1: Um casal estava casado há mais de 20 anos. O marido sempre se achava o espertão da relação e vivia dizendo: nessa casa aqui quem manda sou eu. A esposa apenas sorria e não respondia nada. Um dia, ele chegou do trabalho todo cheio de si e anunciou: mulher, amanhã eu quero café na cama às 7 em ponto.
2: Olha aí, hein?
1: Depois eu quero a minha roupa passada, meu almoço pronto e o meu carro lavado. A esposa calmamente respondeu: claro, meu amor.

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Sim, noite de quarta-feira, estamos na metade da semana. Vamos com o pijama e a identificação neste primeiro momento. P-I-J-A-M-A.

E show! Pijama Show na Atlântida com Everton Cunha, Simple and the Best, Mr. P de Pijama. Noite agradável. Tivemos o Mr. P na rede antes, tivemos os Desprogramados lá, 5, para toda Santa Catarina. E agora estamos nós por aqui com todas as emissoras através da Atlântida Floripa. Portanto, estou me referindo à Atlântida Chapecó, Criciúma, Joinville, Blumenau. A minha saudação para todo o estado. Bem como você que nos acompanha pelo aplicativo, baixo aplicativo Atlântida SC. O Pijama apresenta as canções consagradas de todos os tempos, um histórico daquilo que acontece na Rede Atlântida. E hoje, conforme eu disse, a noite de quarta-feira, vamos cumprir o nosso papel. Vamos com a primeira canção, assim que tudo...

0: Muito bem, encerramos a primeira meia hora do Pijama aqui na Atlântida. Manifestos e pedidos, aproveite aí durante o intervalo, faça o seu pedido, por favor, arroba Everton Cunha P no Instagram, ou pelo WhatsApp aqui da Atlântida Floripa, 489-9188-1009, daqui a pouco a gente volta, depois do intervalo, com mais canções.
1: Opa!
0: Sim.
1: Two.
0: Aí está. Pijama Show na Atlântida.
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3: Tudo de volta, é o Pijama na Atlântida, outra sequência até às 11, agora a gente vai até às 11 nessa noite de quarta-feira. Boa noite, boa noite, boa noite.

0: Opa, vamos muito bem nessa primeira hora. Intervalo e segue a noite.
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5: Você sabe o que realmente aumenta o retorno de uma campanha de marketing? Não é só investir mais, é investir melhor. Hoje, a tecnologia permite direcionar anúncios para públicos muito mais específicos, considerando localização, interesses e comportamento de consumo. Na prática, sua campanha deixa de aparecer para quem não tem interesse no seu produto e passa a alcançar pessoas com mais chances de se tornarem clientes. Mas não basta alcançar a pessoa certa. O contexto em que a sua marca aparece também faz toda a diferença. No NSC Total, por exemplo, essa segmentação acontece em um ambiente de conteúdo confiável e altamente engajado, ajudando as marcas a tornar suas campanhas ainda mais eficientes. Quer descobrir como aplicar essa estratégia na sua empresa? 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
1: Muito bem, nesta noite de quarta-feira, a identificação oficial e tradicional do programa que está no ar para toda a Santa Catarina. Ou para o mundo em qualquer parte que você possa estar ouvindo. Ao toque do cuco, a identificação. Opa! Sim! Opa! P-I-J-A-M-A, show! Pijama Show na Atlântida, com Everton Cunha, Simple the Best, Mr. Piri Pijama. Vai ali no Instagram, por favor. Não se trata apenas de me seguir, mas também aproveitar o direct ali e me mandar pedidos, entendeu? Para que eu possa montar essa próxima hora dessa noite da quarta-feira de uma forma que contemple os anseios de todos nós. Queremos saber também o seu gosto musical. Claro que se está aqui é porque temos afinidade, mas sabe-se lá se eu estou pensando em alguma e você ainda não, e vice-versa, você pode estar querendo uma música que eu ainda não sei. Então, por favor, ok? Ficamos assim combinados e vamos com uma nova sequência por aqui, só de clássicas, na Atlântida, com o Pijama.

0: Ok, a meia hora, das 11 até agora. Muito bem, intervalo aqui na Atlântida e já voltamos.
1: Opa!
0: Sim. Aí está. Pijama Show na Atlântida.
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10: A televisão aberta está prestes a viver sua maior revolução desde a digitalização do sinal. Com a TV 3.0, você não vai mais precisar ficar procurando o número do canal. A experiência será parecida com a dos streamings, mas com uma diferença. Continua sendo TV aberta e gratuita. O grande diferencial é a personalização. Cada pessoa poderá escolher o que quer assistir, ouvir e até interagir com a transmissão ao vivo. Para as marcas, começa uma nova era de oportunidades. Com a chegada da TV 3.0, será possível falar diretamente com um bairro ou até com públicos diferentes assistindo ao mesmo programa. É o alcance da TV aberta com a inteligência do digital. 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
3: Agora surge a meia hora final do Pijama na Atlântida. Vamos até a meia-noite. Vamos nos deliciar com as classes.

0: E por hoje ficamos assim, nesta noite de quarta-feira. Encerramos o pijama, encerramos a programação de 24 horas da Rede Atlântica. Boa sequência, boa madrugada e uma boa quinta-feira. Saudações, voltamos amanhã. Aí está. 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This is the end.
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5: A televisão aberta está prestes a viver sua maior revolução desde a digitalização do sinal. Com a TV 3.0, você não vai mais precisar ficar procurando o número do canal. A experiência será parecida com a dos streamings, mas com uma diferença. Continua sendo TV aberta e gratuita. O grande diferencial é a personalização. Cada pessoa poderá escolher o que quer assistir, ouvir e até interagir com a transmissão ao vivo. Para as marcas, começa uma nova era de oportunidades. Com a chegada da TV 3.0, será possível falar diretamente com um bairro ou até com públicos diferentes assistindo ao mesmo programa. É o alcance da TV aberta com a inteligência do digital. 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
6: Você sabe o que realmente aumenta o retorno de uma campanha de marketing? 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Mas não basta alcançar a pessoa certa. O contexto em que a sua marca aparece também faz toda a diferença. No NSC Total, por exemplo, essa segmentação acontece em um ambiente de conteúdo confiável e altamente engajado, ajudando as marcas a tornar suas campanhas ainda mais eficientes. 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
0: 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O inverno em Santa Catarina transforma o estado em um destino cheio de experiências. Nas serras, as temperaturas baixas convidam para aproveitar o clima, os cafés, os vinhos e a gastronomia típica. Já no litoral, os dias ensolarados e as praias mais tranquilas são perfeitos para caminhar, praticar esportes ou simplesmente relaxar. Também é uma ótima época para conhecer cidades históricas, curtir festas típicas, fazer trilhas, visitar vinícolas, apreciar os mirantes e explorar paisagens naturais com um charme diferente. Seja para quem busca frio intenso ou dias agradáveis perto do mar, o inverno catarinense oferece opções para todos os estilos de viagem. Santa Catarina mostra que a estação mais fria do ano também pode ser uma das mais acolhedoras, convidando moradores e visitantes a descobrirem novos destinos e viverem momentos especiais. 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

Começando o cafezão de quinta-feira, 30 de julho. Já sabe, hoje é dia do nosso TBT, hein? 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Olha a hora, 7 horas e 8 minutos. Bom dia, que já começou mais um cafezão.

música do Elvis saindo hoje. Tem última chance pra você ganhar ela. Chega por aqui no 47992497153. Resultado saindo ali pertinho das 9 horas da manhã. Junto vai voucher com a Vale Vental, mais travesseiro Altenburg, bem dormir, bem viver. Aguarda a sua participação aqui a partir de agora. Enquanto as primeiras participações vão chegando, bora aqui para os destaques do NSC Total. Vamos lá. Blumenau afirma que radar de lontras falhou por conta de tempestade. O governo do estado nega impactos. A estrutura é uma das mais importantes de monitoramento meteorológico na região. Segundo o Alerta Blue, radar ficou indisponível por conta do mau tempo. Santa Catarina afirma que breve instabilidade foi rapidamente restabelecida. Destaque aí de Bianca Bertoli. Luísa Gardini, diretamente de Balneário Camboriú. Avenida Brasil de BC inicia caminho para transformação com um projeto que promete mudar a cidade. Instituto Mais BC iniciou estudos que vão orientar a revitalização da Avenida Brasil e dos pontais Norte e Sul. Uma das mais movimentadas avenidas de Balneário Camboriú, então está perto de passar por uma grande transformação. A iniciativa marca o início da etapa técnica prevista após a aprovação da lei do microzoneamento. Os trabalhos serão conduzidos por comitês extraordinários coordenados pelo Instituto Mais BC em parceria com a Prefeitura de Balneário Camboriú e devem reunir representantes do poder público, da iniciativa privada e da sociedade civil na elaboração dessas propostas. Ainda destaque do litoral. Mudança em proteção de ferry boat leva o Ministério Público Federal a investigar possível falha de segurança em travessia entre Itajaí e Navegantes. Segundo denúncias recebidas pelo órgão,

0: Uma alteração na proteção lateral das balsas deixou passageiros mais expostos durante as travessias. A investigação está apurando essas alterações na estrutura de proteção lateral das balsas, que, segundo relatos, expõem passageiros a riscos constantes de queda no mar. Mais informações com Luísa Gardini, no NSC Total. E para fechar os destaques na abertura do Cafezão, Santa Catarina tem 2 das 10 cidades brasileiras mais afetadas pelo novo tarifato. O novo tarifaço dos Estados Unidos é destaque do Pedro Machado. Joinville e Caçador estão entre as economias mais atingidas pelas sobretaxas. Joinville, terceira posição do ranking, e Caçador na 10ª, figuram entre as economias locais mais fortemente atingidas pela dupla taxação imposta pelo governo de Donald Trump. O levantamento foi feito pelo jornal Estadão com base em dados do Ministério do Desenvolvimento, Indústria, Comércio e Serviços e também da Câmara Americana de Comércio para o Brasil. O estudo, segundo a publicação, considera os 10 grupos de produtos brasileiros mais impactados pelas novas tarifas e exportações registradas aos americanos em 2024, quando não havia o tarifaço. Mais informações com Pedro Machado. Daqui a pouquinho aqui no Cafezão, a palavra amiga com a psicóloga Catarina Guever, falando sobre bipolaridade. Ainda nesse bloco, Gabriel Cassol da Defesa Civil e as informações do tempo para essa quinta-feira. Na segunda hora tem Douglas Márcio, atualizando as informações do tempo para todo o estado. E você, hein? Chega por aqui para concorrer à caneca especial do Elvis Presley. A penúltima, hein? Fone Whats 47992497153 e aguardem que segunda-feira tem novidade por aqui. Bom dia, Rafa, Jean, Saúl aqui da Escola Agrícola. Excelente dia a todos. Pedindo para tocar Queen. Quero essa caneca Elvis. Mandou foto. Preciso do Elvis. Michael e Rita Lee estão se sentindo sozinhos. Ah, já ganhou a caneca do Michael e da Rita. Agora precisa ganhar do Elvis. Boa. Tá concorrendo, hein? Bom dia, Rafa Quinta de TBT. Nada melhor que tocar um Elvis para ganhar essa caneca do Cafezão. Mandou o Valmir. Valeu, Valmir. Bom dia. Elaine Hoffman, motorista de aplicativo de Itajaí, também na audiência. Bom dia. Rafa, meu querido, hoje dia de TBT, toca do Barão Vermelho ou Biquíni Cavadão. Marcelo Reinert, aqui de Blumenau. Então bora começar esse TBT do Cafezão, 7 horas, 14 minutos, bom dia.
1: Muito bom dia, Rafa Steinmeier, que eu tinha o Samuel, seu amigo. Amanhã é meu aniversário, aqui. Como hoje é TBT, queria pedir uma música da Cassia Ellen. Que é assim, eu só peço a Deus um pouco de malandragem, pois sou criança e eu não sei a verdade. Eu quero muito esse prêmio, um beijo pra audiência e uma ótima quinta pra todo mundo.
0: Beijo, Samuel, meu amigo, ele já tava ansioso, meu Deus, ele tava já mandando carinhas. Vamos curtir a Cássia Eller, malandragem, pra começar muito bem o nosso TBT de quinta aqui no Cafezão. Bom dia.
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0: Presley teve Paralamas do Sucesso e Cássia Eller no começo do nosso TBT do Cafezão. Muito bom, hein? Daqui a pouquinho tem mais, e todas as participações que estão ajudando a montar aqui a programação comigo. Concorre ao nosso kit, que vai a caneca, a penúltima caneca do Elvis, com oferecimento de Emuisabe em seu plano Nosso Cuidado, realize seus exames laboratoriais. 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
0: Vamos lá, chegando agora com as informações do tempo. Nesse momento, 15 graus de temperatura aqui na região central de Blumenau. 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Direto da Defesa Civil aqui de Blumenau, Emily Ramos com as informações. Bom dia, Emily.
2: Bom dia, Rafa. Bom dia a todo o pessoal da Atlântida. Nesta quinta-feira, vamos ter a atuação da circulação marítima, aquele transporte de ar úmido do mar em direção aqui à região do Médio Vale, que vai manter a presença de muita nebulosidade ao longo desta quinta-feira. Ao longo do dia, o céu varia entre nublado e encoberto. Vamos ter alguns momentos de chuva fraca, isolada, que se alternam aqueles períodos de nebulosidade, mas sem a ocorrência de chuva. Por conta disso, a temperatura volta a ficar mais amena. Hoje a máxima vai variar entre 19 a 21 graus. E para amanhã, sexta-feira, essa mesma condição de tempo se repete por aqui. Presença de muita nebulosidade e chuva fraca, isolada em alguns momentos da próxima sexta-feira. Da Defesa Civil de Blumenau, meteorologista Emily Ramos.
0: Valeu, Emily. Muito obrigado pelas informações. Vamos para um rápido show do intervalo? Daqui a pouquinho a gente já volta com mais TBT no Cafezão. Olha a hora! 7:30, 7:30. 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
10: Então galera, olha só, tem um Instagram de um cara aí que eu pesquei que é muito engraçado, ele usa palavrões, ele é agressivo, ele fala com sarcasmo, mas sempre numa mensagem positiva. Olha só a que eu pesquei dele. Ele fala assim: bom dia, seu casca grossa, você não precisa de motivação de ninguém mais, porque sua existência já é uma verdadeira declaração em si, porque hoje é sobre estocar pequenas vitórias e dizer ao seu lado pessimista que calhe a boca e faça o trabalho e confie no processo. Agora, imagina isso regado a palavrões, como se fosse a bronca de um treinador de futebol com a trilha sonora do AC/DC tocando Back in Black. Aí sim, o cara foi contundente, hein? Aloha!
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4: Muito bom dia, essa é a Atlântida, a melhor vibe do FM, todo mundo tá ouvindo. Já estamos de volta ao vivo com o cafezão. Bom dia, Rafa, toca Bon Jovi, meu aniversário é na segunda-feira e quero essa caneca de presente antecipado. Já mandou aqui o Júnior de Blumenau também. Galera aí, que me ver hoje, nos próximos dias, valeu, parabéns, já antecipado então aí pro Júnior de Blumenau, obrigado pela participação, tá concorrendo, hein? Amanda sempre aqui presente, obrigado Amanda pela mensagem. Ó, no finalzinho desse bloco tem a palavra amiga com a psicóloga Catarina Guever, tá? Então vamos começar mais uma rodada com os pedidos do cafezão da nossa audiência, lembrando que por aqui sempre tem um oferecimento de café, de máquinas de café e insumos. 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

0: som, The Crew, fechando esse bloco de sons do TBT, do Cafezão. Daqui a pouquinho tem mais. Vamos agora com Catarina Guerreiro, o assunto da semana, o transtorno bipolar. O bipolar tem alguns sinais que devem receber uma especial atenção no sentido de cuidados médicos e psicológicos. Você conhece esses sinais? Então fique atento. Bom dia, Cata.
1: Bom dia para você que está ligado na Atlântida. Gente, continuando a nossa conversa sobre o transtorno bipolar, existe uma série de sinais que já alertam para a necessidade de um diagnóstico e também a necessidade de um plano de cuidados com a pessoa que está na condição do transtorno bipolar, né? O histórico familiar tem um papel super importante nessa situação. Se alguém do grupo familiar já tem esse diagnóstico ou já tem uma vivência que alinha com esse diagnóstico, por exemplo, uma pessoa que vivencia situação continuada de depressão e uma mudança de humor muito intensa e de maneira recorrente, que coloca essa pessoa em prejuízo, tanto no trabalho, na atividade que ela executa, nos estudos, nos relacionamentos dentro e fora do grupo familiar. É bem legal a gente prestar atenção que os episódios de mania ou de hipomania num quadro de transtorno bipolar acabam trazendo juntos a ideia de uma irritabilidade que é excessiva, uma pouquíssima necessidade de sono, uma fala extremamente acelerada, os pensamentos são muito rápidos e um aumento da autoconfiança e da manifestação de comportamentos impulsivos. Já nos episódios depressivos, o que vai acontecer ali? A tendência é que essa tristeza persistente acabe rumando por uma perda de interesse nas atividades cotidianas, por um excesso de cansaço, por alterações no sono e no apetite, dificuldade de concentração, sentimentos de profunda culpa e desesperança e, em alguns casos, infelizmente, o desejo da própria morte. O que é importante da gente considerar para buscar auxílio médico? O quanto essa condição atrapalha o modo de viver que era habitual para a pessoa? O transtorno bipolar é uma condição complexa de cuidado, ele tem muita necessidade de uma avaliação de saúde física e tem mais necessidade ainda de a pessoa que passa por isso ser respeitada, ser acolhida e ser cuidada de maneira efetiva.

0: melhor vibe do FM, todo mundo tá ouvindo Iggy Pop, The Passenger, emoldurando a participação da Catar.
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0: Você piscou e tá ligado aqui no cafezão. Pronto, deu. Seguinte, 8 horas em ponto, já tá na hora de fechar a primeira hora do cafezão. A gente faz um rápido show no intervalo agora. Na sequência, voltamos com mais uma rodada com os pedidos do cafezão. No próximo bloco também, quem chega é Douglas Márcio e as informações do tempo para todo o estado de Santa Catarina. Ah, e hoje sai a penúltima caneca do cafezão do Elvis, hein? Para você que tá fazendo coleção, penúltima chance de ganhar essa, hein? 47992497153. Já voltamos. Agora já é 8 horas e 1 minuto. 8 e 1, já voltamos. 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
1: Muito bom dia, essa é Atlântida. A melhor vibe da FM, todo mundo tá ouvindo. 8 horas e 8 minutos, bora comigo. 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Bora então para mais um giro aqui com os pedidos do cafezão. Antes de seguir atendendo os pedidos que eu já recebi aqui no nosso Fone Whats e concorrem ainda à nossa caneca especial do Elvis. 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Bora então para os pedidos do cafezão. Vamos lá, o que eu vou atender agora? Everton de Blumenau, Rafa, Led Zeppelin não pode faltar no TVT do cafezão.
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0: A melhor vibe da FM, todo mundo tá ouvindo. ABBA com Dancing Queen, fechando esse bloco de sons do TBT do Cafezão.
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0: Vamos agora com as informações do tempo. Acabou o Bom Dia Santa Catarina. Douglas Márcio cola com a gente aqui no Cafezão. E aí, como é que fica o tempo para todo o estado? Bom dia, Douglas.
2: Oi, ouvintes do Cafezão, bom dia. Entre terça e quarta, vários episódios de chuva intensa, granizo, raios e ventania. Então eu quero começar a nossa conversa dessa quinta dizendo o seguinte: o pior já passou. A chuva prevista para hoje é isolada e fraca, sem risco de ocorrências. Vamos a esses recados. Meio Oeste, Oeste e Extremo Oeste tem tempo seco, com a presença do sol e variação de nuvens a quinta-feira inteira. Portanto, nessas áreas onde o sol aparece mais, termômetros sobem mais, vão variar de 24 a 28 graus. Já no litoral e áreas próximas, então pega Floripa e Itajaí, pega também Blumenau, Criciúma e Joinville. Nessas regiões, a previsão é de sol entre nuvens. E aí, com essa chuva isolada e fraca que eu comentava com vocês. Agora cedinho e no final da tarde pode acontecer, até mesmo um chuvisco. Coisa pouca, eu reforço, sem risco de ocorrências, porque ao longo do dia é sol entre muitas nuvens. Com a nebulosidade mais presente, aí o sol não aparece tanto e aí não esquenta tanto quanto no oeste. Os termômetros em Rio do Sul, Blumenau, Itajaí, Joinville, Floripa, Criciúma e Lages também na Serra vão variar de 18 a 24 graus. Para amanhã, a tendência é essa. As regiões oeste, serra e aí o sul do estado entra para esse time com sol e variação de nuvens, tempo mais seco durante a sexta-feira. Já entre Florianópolis, passando por Blumenau, Itajaí até Joinville, segue a influência da circulação marítima. Portanto, muitas nuvens e chuva restrita aos extremos do dia, de manhã cedo no finzinho da tarde, mas ela é fraca e mal distribuída. Chove num lugar e no outro não. Essa divisão também reflete nas temperaturas. Chapecó e Criciúma, com os termômetros chegando a 27 graus facilmente, em áreas do oeste até 30 graus. Já em Blumenau, Rio do Sul, Itajaí, Floripa e Joinville e também pontos do Planalto Norte, a tarde de amanhã também vai ser amena, com os termômetros não passando muito dos 25 graus. Eram esses os avisos. Espero ter ajudado. Partiu o café e amanhã a gente fala mais. Tchau!
0: Então até amanhã. Valeu, obrigado pelas informações, Douglas Márcio. 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Um rápido show no intervalo agora, pra gente voltar voando pra curtir a saideira do nosso cafezão e liberando a penúltima caneca do Elvis. Aí vai acabar. Semana que vem tem novidades. Então você que quer ter a caneca do Elvis pra tua coleção, chega junto no 47992497153. Agora 22 minutos, faltando pras 9, 8 e 38. 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
0: Muito bom dia, essa é a Atlântida, a melhor vibe do FM. Todo mundo tá ouvindo. Bloco saideira, hein? Saideira do cafezão. Daqui a pouquinho já sai o resultado da penúltima. Vai sair a penúltima caneca do Elvis, hein? 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Excelência em cada detalhe. 15 minutinhos para as 9 horas da manhã. Jéssica de Pomerode pediu pra gente curtir aí um cogumelo Plutão no TVP do Cafezão. Ah, essa aqui é pra cantar junto, hein?

0: Essa é a Atlântida, a melhor vibe do FM, todo mundo tá ouvindo. Fechando muito bem o cafezão de hoje com CPM 22, teve Peach, teve Red Hot Chili Peppers, teve Cogumelo Pitão. E agora vai sair a penúltima caneca do Elvis, que foi para o final do telefone. 2385, Kleber Blumenau. Ê, Kleber, parabéns. E não perca amanhã, amanhã a última caneca do Elvis saindo por aqui, hein? É a última chance de ganhar. Desejo a todos vocês uma excelente quinta-feira. Daqui a pouquinho, depois do show do intervalo, já chega a Edna Ferretti, mais uma edição do Cashback. Eu volto às 11, junto com os meninos do programa Mais Baita. Olha a hora. 9:01. 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
5: Prêmio Internacional. A Anitta já começou a colher os frutos do disco Equilíbrio. A primeira parte do disco foi lançada em abril desse ano e a segunda parte acabou de chegar nas plataformas digitais. A brasileira conquistou 4 indicações ao Prêmio Juventude 2026, concorrendo a títulos de grande destaque, como Álbum do Ano e Artista Feminino. Ela também marca presença em mais 2 categorias, Girl Power, pela colaboração na faixa Choca Choca com a Shakira, e em Melhor Canção Pop, com o single Pinterest, na versão espanhol. A cantora declarou recentemente que esse projeto é o trabalho mais lindo que ela já fez em toda a sua vida. E a segunda parte do projeto conta com várias colaborações, inclusive até com a Maria Bethânia. 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

essa é a Atlântida, a melhor vibe da FM, a rádio das nossas vidas. Bom dia, cashback, bom dia, Atlântida. Tô por aqui já. Eu sou a Edna Ferretti e num oferecimento de Box Vale Auto Center, o seu carro nas mãos certas e relojoaria ótica universal, onde o seu sonho torna-se realidade, a gente começa mais uma edição muito especial do cashback. Agora 9:10 da manhã, nessa quinta-feira, 30 de julho de 2026. Vamos nessa, porque hoje é dia de um presente que é disputadíssimo aqui na hora mais premiada da Atlântida. 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Cara, coisa linda, coisa boa demais, especialmente perto do final de semana, ou até mesmo você aí que trabalha como motorista de aplicativo, você que fica dando rolê pra lá e pra cá, vai pra faculdade, vai pro trabalho, vai buscar criança, bora aproveitar esses 20 litros, porque a gente sabe que eles são, assim, fundamentais pra nossa rotina. Então, hoje você pode levar esse presentão participando do cashback no 479-9249-7153. Bora se inscrever muito no WhatsApp, tá? Tem que mandar eu quero meu cashback e você vai usar essa mesma frase para me atender depois. Serão 35 segundos onde você vai ter que responder 5 perguntas de conhecimentos gerais. É o desafio Buraco Sem Fundo. É simples, é só prestar atenção, pedir ajuda para os universitários, caso você possa fazer isso, e golaço, tá? Para você levar 20 litros de gasolina, esse é o nosso game de hoje. Bora participar, tô te esperando no 479-9249-7153, e agora, enquanto isso, bora ouvir um feat super inesperado, mas que deu muito certo. Soulja com Di Ferreiro aqui na Atlântida. Time, White por aqui. Depois tem a Sheeran, Shadi, Olivia Rodrigo e aquela programação gostosa da nossa quinta-feira.

Atlântida, a melhor vibe da FM, a rádio das nossas vidas. Vale do Itajaí, tá rolando o nosso cashback maravilhoso hoje com 20 litros de gasolina pra você, quase na faixa, porque tem que participar do nosso desafio, tá? 5 perguntas de conhecimentos gerais, atendendo sem nada de alô, nada de ai, oi, não, porque senão já era. Tem que atender falando eu quero meu cashback. Aí a gente vai pro desafio, beleza? Vamos fazer a primeira rodada agora. Se a galera não acertar ou por acaso não acontecer de atender de primeira, a gente segue com o desafio até dar certo, porque esse presente tem que sair hoje. Bora digitar um número aqui. Vamos ver se a galera tá ligada mesmo pra levar seus 20 litros de gasolina da Box Vale Auto Center. Juro pra vocês, queria muito estar na sua pele nesse momento pra participar desse desafio. Cara, eu tô na reserva, sabe? Eu tô triste, eu tô na reserva. Você não precisa ficar na reserva, não. Bora tentar participar e levar essa boa aqui. Vou digitar o primeiro número aqui. Se você se inscreveu, fica ligado.

0: eu quero meu cashback.
1: Aê, já começamos bem, já começou acertando. Bom dia, qual o seu nome?
0: Bom dia, Israel de Blumenau.
1: Israel de Blumenau. Cara, o que você pensa em fazer aí com os seus 20 litros de gasolina? Qual vai ser o rolê?
0: Ah, vou pro litoral dar uma volta, se tiver tempo bom, né?
1: Vai dar uma banda esse final de semana. Então, ó, bora acertar tudo. Tô confiando em você, viu?
0: Bora lá.
1: Israel, você já sabe como é que funciona o desafio Buraco Sem Fundo ou não?
0: Eu acho que eu já participei, já ouvi alguma vez, mas puder me lembrar?
1: Claro, com certeza. Basicamente, você vai ter 35 segundos para responder 5 perguntas de conhecimentos gerais. Você tem que acertar todas. E caso você não saiba uma delas, a gente tem direito a um pulo. Só que esse pulo, ele só pula rapidinho e depois a gente volta. Tem que responder as 5, combinado?
0: Fechou.
1: Bora começar então, Israel. Primeira pergunta. Qual é o nome da namorada de Mickey Mouse?
0: Minnie Mouse.
1: Qual é o vegetal que é conhecido por fazer as pessoas chorarem quando ele é cortado?
0: Cebola.
1: Quem é o boneco de neve, aquele bonequinho do filme Frozen?
0: Pula.
1: Qual é o artista que é qual artista é conhecida como a rainha do pop?
0: É, Madonna.
1: Quem é o boneco de neve do filme Frozen?
0: Ah, essa eu não vou saber.
1: Tchau, tchau, Israel. Valeu, querido. Obrigadão, viu?
0: Obrigado, valeu pela participação.
1: Valeu, valeu. Gente do céu, eu não acredito numa coisa dessas. Olha, imagina você que tá tendo um dia difícil hoje pensar, cara, deixei de ganhar 20 litros de gasolina por causa de um boneco de neve. Mas é isso. A gente vai pro show do intervalo, daqui a pouco tem mais desafio e boa sorte pra você aí que tá na esperança de levar 20 litros de gasolina. Hoje não foi dia do Israel, mas quem sabe amanhã, vai saber. Bora pro rápido show do intervalo, daqui a pouco eu volto com você aqui na hora mais premiada da Rádio da Sua Vida.
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11: Atlântida, a melhor vibe da FM, a rádio das nossas vidas, por aqui de volta, agora 9 horas e 40 minutos da nossa quinta-feira de TBT. Por aqui vai rolar agora um TBT especial no nosso paredão.
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11: Bora nessa que hoje é dia de Starfix, com uma canção lançada no ano de 2023. A gente curte agora aqui na Atlântida para todo o Vale do Itajaí, Nova Morada. Se você também é artista ou sabe daquele lá que, pô, esse cara é bom, essa mina é muito da hora, manda pra gente, é só mandar a música no formato MP3 pro e-mail paredãobnu@nsc.com.br. E, obviamente, apresentar os nossos talentos para todo o Vale do Itajaí Alto Vale. Bora nessa com o Starfix e daqui a pouco tem mais uma tentativa de desafio. Porque o nosso amigo Israel, infelizmente, não conseguiu acertar aí uma pergunta. Então a gente segue por aqui com mais desafios. E esses 20 litros de gasolina precisam sair hoje, hein? 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Bora participar, manda aí, eu quero o meu cashback no 47992497153.

0: Atlântida, a melhor vibe da FM, a rádio das nossas vidas. Por aqui, bem divos com a nossa Queen Madonna. Você ouviu Vogue, também rolou o nosso querido momento Paredão. E agora, bora pra mais um desafio aqui no Cashback. Vamos ver se agora sai, agora vai. Tô sentindo que sim, juro pra você. Talvez eu possa estar sentindo errado, não sei. Temos dúvidas, tá chamando. Nossa, eu não me perdoaria por isso.
1: Bom.
0: Ei?
1: Eu quero meu cashback.
0: Aê! Deu uma falhadinha ali na tua frase do início, mas que bom que você acertou. Bom dia, qual é o seu nome?
1: Bom dia, Luana.
0: Luana, bora, Luana, faturar esses 20 litros de gasolina. Agora é teu momento de brilhar, diva, vamos?
1: Vamos.
0: Então bora, você já sabe como é que é o desafio Buraco Sem Fundo?
1: Sim.
0: Então, let's go. Primeira pergunta, qual artista é conhecida como a rainha do pop? Valendo!
1: Madonna.
0: Em qual país fica Machu Picchu?
1: Peru.
0: Qual é o nome do boneco de neve do filme Frozen?
1: Olaf.
0: Qual é o vegetal que é conhecido por fazer as pessoas chorarem quando ele é cortado?
1: Cebola.
0: E por último, qual é o nome do marido da Minnie Mouse?
1: Mickey Mouse.
0: Já temos um resultado aqui, a produção confirmou e... Luana, você acertou muito! A felicidade das amigas aí. Ô, diva, você vai fazer o que com esses 20 litros de gasolina? Conta pra gente, qual vai ser o rolê?
1: Botar no meu PC.
0: Ah, que legal. Bora dar rolezão, então. 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E aproveitando, você quer mandar um abraço pra alguém aí que tá ouvindo a gente agora? De nada.
1: Um beijo.
0: E é isso. Beijo, Luana. Aproveita aí com as suas amigas, viu? Beijo, beijo, beijo. Nosso cashback continua. Agora a gente vai curtir Sexy Red. Daqui a pouco eu volto pra gente se despedir do jeito certo. E logo mais, a gente curte também o Rapa, Nós na Aldeia e Sabrina Carpenter. Desafio concluído com sucesso.

0: Essa é a Atlântida, a melhor vibe da FM, a rádio das nossas vidas. A gente curtiu agora o Rapa, Mar de Gente. Também rolou Fat Juice com Sexy Red, Madonna em Vogue e o Paredão com o nosso querido grupo Starfix. Agora bora nessa que chegou a hora de dar tchau. Te agradeço muito pela companhia e saiba que amanhã o nosso sextou é aqui de novo. Vai ter mais presente e já vou trazer um spoiler pra quem tá ouvindo aqui, os meus queridos ouvintes. Gente, amanhã a hora mais premiada da Atlântida vai tá trazendo algo que vai fazer parte da tua rotina, seja no final de semana, seja num treinão de academia. Então vai se preparando porque o babado vai ser fortíssimo. Hoje a gente vai ficando por aqui, mas daqui a pouco tá chegando o Top 15, programa mais baita, programa das minas e vibe Atlântida. É a tarde toda e amanhã também por aqui, localmente. Eu continuo online em @EdnaFerretti e te espero lá em @AtlântidaBNU também. Valeu, cashback!
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2: Nutricionista Camila Passold. Alimentação tem influência na qualidade do nosso sono? Isso é fato ou fake?
3: Nós, seres humanos, somos feitos para comer de dia e dormir à noite. Portanto, hábitos de alimentação impactam muito na qualidade do nosso sono. Procure iniciar o dia com um bom café da manhã e distribua suas refeições ao longo do dia, evitando jantar tarde. Ideal que a última refeição seja realizada até no máximo às 20 horas. O consumo de carboidratos de baixo índice glicêmico, como a batata doce, aipim, e a diminuição dos alimentos que contêm açúcar simples também auxiliam nesse processo.
4: Acompanhe @cardioprime no Instagram para mais informações.
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8: Cuidado com a sua segurança. Todo cuidado nunca é pouco. Queremos chamar atenção para outro aspecto importante no uso da bike, especialmente para iniciantes: o uso de equipamentos e acessórios que garantem segurança adicional durante a pedalada. Aí já entram nessa categoria as luzes sinalizadoras, tanto na frente quanto atrás da bike, os adesivos e acessórios refletores e a campainha para alertar sobre a sua segurança. Na parte de apoio tecnológico, o uso de GPS e medidores de tempo, velocidade, distância, até frequência cardíaca prestam informações importantes que mostram seu desempenho e outros dados. É bem bacana. O mais comum é o uso de ciclocomputadores, que reúnem todas essas características em um único equipamento. E há modelos do básico ao avançado. Olha, vale muito a pena você pesquisar sobre esses equipamentos e acessórios que garantem essa segurança adicional durante a sua pedalada.
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11: Imagina cortar o Jack Johnson da sua banda. O cantor revelou recentemente, durante um podcast, que o surfista Kelly Slater fez isso. A banda The Surfers é um dos projetos paralelos do Kelly, que foi formado em 1998. E, segundo Jack, ele estava na formação original da banda tocando baixo e chegou até a fazer um pequeno show com o grupo. Até que, de repente, ele descobriu que os caras tinham lançado um disco sem nem falar com ele. O Jack Johnson se apresenta em Florianópolis no dia 18 de fevereiro de 2027, no Stage Music Park, e os ingressos já estão esgotando. 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
9: E aí, corredores, vamos aqui com mais dicas para você que já corre, já treina, leve ou moderado e que quer elevar o seu nível na corrida, buscando diminuir o pace no 5K, ou seja, diminuir o tempo de execução dessa corrida na distância dos 5 km. Uma outra dica fundamental e que muitas pessoas desconhecem é que para diminuir o seu pace, os treinos longos são importantíssimos. Procurar encaixar um treino de 10 ou 15 km vai te dar mais rodagem, o que é ideal para ganhar resistência muscular e isso vai fazer total diferença na hora de uma prova de 5 km, por exemplo. Então essa dica é: se você for correr uma prova mais curta e busca melhorar, baixar o seu tempo, não deixe também de treinar provas mais longas.
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9: Alô!
10: Alô, Raulzinho!
9: Alô! Bom dia, Blumenau!
11: Que é isso, cara? Isso.
9: Pinoso,
11: ai, saco isso. Meu Deus
9: do céu. Tá frio, hein?
12: Pô, deu umas friadinhas. Ô, oh, que é isso, cara? Que é isso?
11: Tô com frio.
9: Ai, ai, vamos lá. Raulzinho, tudo bem?
11: É, me cortaram, né? Como não assim? Existe mais uma educação com os idosos.
9: É verdade.
12: Como é que é o nome disso mesmo?
9: Etarismo.
11: Isso.
9: Mas assim, ó, é, quando pessoas como o senhor, como o Walter falam, todo mundo gosta de ouvir. A gente presta atenção.
11: Não é?
12: Às vezes não tem muita paciência.
11: Passa credibilidade.
9: Passa, né? Credibilidade.
11: Quando um burro tá falando, os outros abaixam a orelha.
12: Quer ver vender um carro, o nome do velho?
9: Vai rapidinho. Tem um corte maravilhoso, inclusive, do Valtinho lá nas, sim, redes sociais, que o pessoal tem que acompanhar, hein? Dá uma espiadinha lá. Arroba Irineu Nicoletti.
11: Opa, tudo bem?
9: Tudo bom? Aliás, bom dia, Irineu Nicoletti.
11: Bom,
9: tudo
11: bem, Zequinho?
9: Como vai?
11: Ótimo.
9: Tudo certo? Maravilha. Pá. Bom dia, Sargento Jux.
12: Bom dia, Rafa Steinbach.
9: Como vai,
12: tudo bem força? Contigo? Tô bem, e você?
9: Também, 100%? Graças a Deus. 100%.
12: Como é que tá indo a Ilha de Páscoa? Fazendo stories aqui pro nosso arroba programa mais baita.
9: Opa!
12: Nosso Instagram aí. Tá aqui a galera aqui. Ali, um ali, outro aqui.
9: Ah, coisa feia.
11: Coisa feia.
9: É.
11: Ah, não viu? É. Filtro?
9: Sim.
12: Então é, tá.
9: É bom. Daqui a pouquinho ele já vai publicar. Daqui a pouquinho vocês vão ver as artes de Sargento Jux aí nas redes sociais. É uma coisa linda, né? É uma quinta série. Pedro Lemos, maravilhoso. Olha quanto tempo, hein, Pedro? Bom dia, saudades. Oi, sumido.
11: Caramba.
12: Nossa, faz tempo.
11: Quem é vivo aparece.
9: Aqui na academia. Não vem.
12: É. Olha, eu mandei no grupo. Você tá no grupo ainda?
10: O Rafa quer ver story. Rafa.
9: Eu quero ver, cara. Eu preciso ver.
12: Eu esqueci de postar o story.
9: Rafa quer ver story.
10: Tem que postar. Se

0: vai na academia, tem que tirar fotos, tem que postar, tem que dizer que foi. Eu
1: vou postar agora a foto na, da academia no
2: Instagram. É pra incentivar,
0: incentiva, ou pra te...
2: Não, tem que pagar 50 pila pro rato. Não,
0: incentivar. Incentiva, porque tu pensa assim, pô, eu não tô fazendo nada, olha lá, o Pedro tá lá treinando, vou fazer alguma coisa
1: também. Até esse lixo tá lá e eu não tô.
0: Vamos lá, o Pedro tá sempre treinando, tá?
2: O Belix faz muito isso, né?
0: O Belix
2: postou... Incentivar, ele perdeu 370 quilos.
1: Mas falta quanto?
2: 420.
1: Ah, mas vai chegar lá.
2: Mas ele incentiva todo dia,
1: galera. É muita roupa de lycra, né? Daí
2: fica... Agora ele tá usando maiô.
0: Pois é.
2: Ele fez cirurgia, né?
1: Divide os ovos.
0: É, ele e a Xuxa estão de maiô agora, né?
1: Escapando lá.
2: Qual aparece mais? A berola.
1: Escapando os grandes.
2: Saudade, Belix.
1: Tem que vir, tem que vir.
0: Tem que vir aí, tem que vir. Bom dia, Natanael Alves. Pontual hoje.
2: Bom dia, meu queridíssimo, amado, incrível irmão e amigo Rafael Steinbach. Caramba. Pô, vocês se gostam muito.
0: Eu me senti...
1: Não dá pra sentir, né?
0: Especial agora.
2: Ah, sempre, cara. Você é uma pessoa especial pra mim.
0: Pô, obrigado. Bom receber. Bom tê-lo aqui.
2: Ah, que bom.
0: Junto da gente. Bom. Sempre bom. Então, ó, esse timaço tá aqui com a gente. Mais uma edição do programa Mais Baita. Ao vivo aqui na 102.7.
2: Nós estamos no
0: sargento? YouTube. Falei.
1: Na hora do filtro.
0: É que ele tava gravando um vídeo
2: lá. Ah, ele meio cagou.
0: É, ele meio que cagou, mas ele respondeu. Estamos ao vivo aqui na 102.7 e no YouTube também, hein? Então já cola ali em youtube.com/programamaisbaita. 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
2: Lindo.
0: 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Olha, tô percebendo que vai rolar aí uma produção de conteúdo diferenciada. Eu sou os bastidores.
2: É o drone.
0: Mas que grande esse teu pau aí de
2: que isso, selfie,
0: né?
2: Calma.
0: Que isso?
1: Só tu não apareceu, Rafa.
2: Pois é.
0: Da rádio infarta agora.
1: Pau de selfie.
0: Ah, tá.
1: Fazia tempo que eu não vi um pau.
2: Selfie. O pau de selfie, ele é meio 2011, né?
1: Ele datou rápido, né? É que nem o Blu-ray.
2: O que que veio no lugar?
1: O braço.
2: O braço,
0: a céu. Câmera 0.5.
2: Ah, é verdade.
0: Não é
2: Gimbal. Como é
0: que é o nome? Gimbal. Gimbal. Eu falo Gimbal porque eu gosto Gimbal. Do desenho do Gimbal.
2: Cadê meu Gimbal? Tá contigo?
0: Não.
2: Eu acho que tá com...
0: Tá com o Alexandre.
2: Perderam
0: o Gimbal.
2: Tá. Mas não, eu não dei pra ele e levou. Eu esqueci no porão e ele levou.
0: Tá vendo?
1: Lila.
0: Enfim.
2: Vou pegar então. Deve estar lá então.
0: É, mas eu pego com ele.
2: Quer comprar?
0: Duzentão.
2: Não, depois a gente vê.
1: Não.
2: É que eu não. Vai ver como eu uso, né? Faz uns 5 meses, acho.
0: Faz uns 3 meses. Nem lembrava que tinha mais. Ô, mas tu tá produzindo conteúdo? Tu tá.
2: Adulto?
0: Tu vai querer gravar alguma coisa? Tu vai postar isso hoje? O que, que é isso que tu tá fazendo, seu jogo?
1: Isso aqui é bastidor, né, cara? Pra alimentar nossas redes.
0: Pra hoje?
1: Hoje.
0: Ah, tá.
2: Tu tem que postar mais coisa, tu.
0: O pessoal
2: quer ver mais de ti, não só academia. Já te falei isso.
0: Teu POV. POV da rádio.
2: Cara, que tu é um comunicador. Parece que é um personal trainer quando entra no teu Instagram.
0: Ah, cara, que não
2: tem. Nossa, bronca.
0: Só foto sem camisa, suado.
2: Não, mas é aquele conteúdo da Ana Júlia lá, mó legal.
0: Gostou?
2: Alexandre Pires.
1: É, hoje é dia de TBT, hoje pode ir alguma coisa.
2: O café, agora que tu tá com o celular novo, o cafezão, tu devia filmar ele inteiro. Daí tu vai ter um corte ali. Quando tu tá conversando com os médicos, deixa gravando, depois tu tá um tempinho ali, edita alguma coisa, tu vai ver, tu vai ter conteúdo pra caramba.
1: A importância de gravar tudo o tempo inteiro, né, pra quem é do nosso mundo aí, ontem eu fui gravar numa empresa e aconteceu uma cena lá que a Marcele foi filmar por filmar ali, talvez poderia acontecer alguma coisa, e aconteceu, e virou o gancho do vídeo.
2: Ah, é.
1: Que vai talvez salvar a entrega.
0: Mas só porque ela tava gravando, senão.
1: Exato, então tem que gravar o tempo inteiro.
2: Eu tô tentando lembrar do que você tá falando agora.
0: Mas é que eu não tenho uma série.
2: Eu assisti tudo
1: ontem. Hã? Não, mas é que não foi pro ar ainda.
2: Tu tem o pau de selfie, hein?
1: Não é esse,
0: não é? Ah, tá. Que susto. Não, não tem pau de selfie.
2: Não, tu vai deixar aqui?
3: Você tem pode... tem um negocinho aí.
1: Ah, um suporte. Suportezinho.
3: Vocês estão me ouvindo? Ou eu tô é o meu fone que tá cagado?
2: Teu fone.
1: Teu provavelmente
3: fone tá teu fone. Ele tá só de um lado aqui, daí eu não.
1: É, não, mas é. Ele é assim mesmo. Não,
3: aqui eu consigo ouvir, tá tudo bem.
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2: Bom dia, bom dia, bom dia, bom dia a todos.
0: Bom dia, locutor.
2: Tudo bem?
0: Ah, eu tô bem, você?
2: Tudo ótimo. Amanhã é o último dia de julho, hein?
0: É verdade.
2: Tá acabando. Olha, ó. Paguem suas contas.
0: Né? É importante, né?
1: Só dia 8 que vence.
2: Né, Eloir?
1: Cobrou vivo. Ao vivo, colega?
0: O que é o Eloir?
1: O Alborguete começou Eloir assim.
2: De Apucarana. Tá deu impressão um dia. Vamos às notícias, que é o que importa.
0: Vamos nessa.
2: Ventos de até 90 km por hora derrubam placas, telhados e árvores e deixam desalojados em Santa Catarina.
0: Caramba,
2: isso. Vento, hein? Muito vento. Mortadela de 92 metros é distribuída no aniversário de cidade onde surgiu o gigante do setor de alimentos.
1: Ó. Olha a mortadela.
2: Mortadela. Juiz comete erro e determina indenização menor a trabalhador por falha da inteligência artificial.
0: Porra, que rolo.
2: Começou. 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
1: Muito bom!
0: É! Vocês querem trazer uma delas? Dessas aí?
1: Vamos dar. Primeiro eu quero saber como é que tá o Natanael aí, um cara que quase nunca vem.
3: Ciclista. Tô bem, cara.
1: Revezamento 42 km.
3: Vou ter que fazer final de semana que vem. A gente tentou fazer final de semana passada agora, né? Com a Tamara, mas a gente pensou de última hora. E aí já era 11 horas. E aí chegou uma hora, putz, a gente vai chegar lá 4 horas pra almoçar, né? Então não vai dar.
2: Eu vi tuas imagens do morro lá em Jaraguá do Sul.
3: Lindo, né?
1: É o da Malve?
2: Acima das
3: nuvens. Não, esse é o da é o morro das antenas. Mas o da Malve também.
2: Foi de bike?
3: Não, esse eu fui de carro mesmo, porque a gente saiu daqui 4h30.
1: Nutella.
3: O cara sai 4h30, né, pra ver o sol nascer, né?
1: É bonito, é bonito.
3: Mas é lindo, lindo. Lindo, lindo, lindo.
2: Valeu, Stories.
3: Nossa, muito bom. E aí... Pô, eu queria só aproveitar a oportunidade, Rafa, e protestar, porque essa semana eu tava assistindo o programa, e aí eu dei uma olhada no chat ao vivo,
0: certo.
3: E aí teve um cara que veio falar de mim no chat, eu nem tava aqui pra me defender. Ele falou que eu só venho no programa pra divulgar show, o que é uma mentira. Hoje, por coincidência, eu tenho show no Porão Comedy, tem ingresso no link da minha bio.
1: Mas você não vai divulgar.
3: Mas eu não vim pra divulgar isso.
1: Você não vai divulgar
3: isso hoje. Eu não vou falar que tem ingresso à venda ainda.
1: Não? É, porque seria, tipo assim, ia ficar muito na cara dar razão pra esse maluco.
3: Não, o cara não sabe o que ele fala, tá ligado?
1: Tu vim aqui logo no dia que tem.
2: Talvez ele assiste cada vez que tu vem e tu tem show.
3: Exatamente. Né, ele não viu as outras vezes que eu vim aqui pela amizade. Pra rever vocês.
1: E às vezes que você tinha show e não veio também.
3: Exatamente.
2: A vez que tu tirou a camiseta atrás do Rafa.
3: É, não tinha show, eu só vim pra tirar a camiseta atrás do Rafa.
1: Você deu um show.
0: Pá. Exato. E gerou uma figurinha que se eu pudesse eu queimava.
3: como deletar a figurinha do celular dos outros, né?
0: Como fazer com aquilo ali suma, desapareça.
2: Apagar para todos.
1: É. Contratar o advogado que a Cicarelli contratou pra apagar o vídeo da praia.
2: Vocês já foram apagar uma mensagem que era pra apagar pra todos, apagaram só pra vocês?
0: Ah, que ódio.
1: Meu, eu tenho uma história muito boa.
2: Conta.
0: Manda.
1: Pornozão.
2: Eu tava num...
1: Ator porno. Uma bomba da... Eu tava num grupo, e aí... Um grupo de trabalho, só que era de galhofa, assim, né?
5: E aí criamos outro grupo.
2: Pra falar mal. Porque
5: tinha que falar mal da, de uma pessoa específica daquele
2: outro grupo. Ah, isso é muito bom, né? É gostoso fazer isso.
5: E aí, assim, papapá, papapá, falando.
2: Muito delícia.
5: Mas era por conta de uma pessoa que namorava a pessoa que tava no outro grupo. E ela queria desabafar, criou um segundo grupo.
2: Entendi.
5: E aí, tal, descendo o cacete na pessoa, não sei o quê. E aí, o tempo todo, ó, cuidado. Cuidado com esse grupo. Cuidado com o grupo. E aí, mandou a mensagem no grupo errado, mas um monte de mensagem.
2: Oh,
5: e aí, todo mundo mandou mensagem, a gente conversando sobre a pessoa, só que a pessoa tava dormindo. E a gente mandando, daí a pessoa que namorava falou assim: meu Deus! Apaguem todas as mensagens, mas não sejam burros. Apaguem pra todos, não só pra você. E todo mundo apagou pra todos. Quem foi a única pessoa que apagou só pra ela?
2: Não pode ser.
5: Apagou só pra ela. Meu, ela. Daí, ela contando. Fui lá, peguei o celular da pessoa. Da
2: casa dela.
5: Da namorada. Não, tava no mesmo. Na mesma casa. Lugar. Só tava no outro cômodo. Pegou o celular, Deus, desbloqueou cara. Com a cara.
2: Não pode, mas você tá em coma.
5: Foi lá, tum, tum, tum, apagou tudo, botou e.
2: Olha.
5: Caras.
2: Nossa. Que loucura.
5: Não sejam burros. Apaguem pra meu todos.
3: Deus, e a explicação cara. De 85 mensagens, porque aparece na mensagem apagada, né?
5: Aí se vire, né?
3: Aí, pode ser qualquer coisa, né?
5: Gera uma relação que tava ruindo.
2: É. Eles estão juntos?
5: Não.
2: Ah, nossa. Então. Ia acabar de qualquer jeito.
5: É. Não, mas tava muito na beira. Na beira, na beirolinha, né?
3: Um abraço aí, Maurício e...
2: Tábula. Ô Pedro, já que tu tá falando...
5: Ah,
2: isso é ruim mesmo,
5: hein? E a gente tá com muita saudade de te ouvir aqui no programa, pô, né?
2: Bom
5: depois,
2: ter,
5: aí,
2: bom pô,
5: que quase
2: bom,
5: uma que semana bom, longe já. É, tu trouxe uma baita curiosidade pra hoje?
2: Sim!
5: Aí, ó, vamos deixa chamar?
2: Baita curiosidade!
5: Hoje é dia 30 de julho, é aniversário...
2: Quase que eu caí... Quase caí.
5: Tá tudo bem? Tá tudo bem?
2: Tudo certinho.
5: Hoje é aniversário de Arnold Schwarzenegger. Quantos aninhos? Querem chutar?
2: 70.
3: Ah, mais, eu acho.
5: Mais?
3: Eu 70 acho de 77?
5: Novo. 77, quanto?
2: O Arnold, eu acho que tem 78.
5: 78.
1: O Stallone eu vi que fez 80. Ali, ali deve ter um pouquinho mais.
5: Mais?
1: É, eu acho que... eu vou botar 82.
5: 79 anos.
2: Olha! Tá bem, hein? Tá bem ainda? Não sei, nunca mais vi ele.
3: Essa galera toda tá bem, ele né? Tava aí no Garcia esse dia.
2: Tava.
3: A musculação, ela deixa,
2: tava na
3: Tiffins
2: ali,
3: almoçando.
5: É, vocês são uma deles.
1: Ele tem um estúdio de academia no Zendron.
3: Ah, é?
5: E o Schwarzenegger, ele é um cara que... esse... aproveitou a vida ao máximo.
2: Ah, é?
5: Ele foi 7 vezes campeão do Mr. Olympia, que é o campeonato de fisiculturismo. Depois ele virou uma das maiores estrelas de Hollywood. E ele ainda foi eleito e reeleito governador da Califórnia.
2: Verdade.
5: Imagina, como se o Tony Ramos... não, Tony Ramos nem, mas o, sei lá...
2: Alexandre Frota.
5: Cariani. Alexandre Frota... Nossa, fosse cara. Eleito governador do Rio de Janeiro.
3: Olha o nível que a gente tá, né?
2: E ele tá muito bem, hein? Aqui, ó.
5: Tá bem. Não,
2: ele tá bem. Eu vi ele treinando com aquele Ron Coleman, não é?
5: Ron Coleman.
2: É, né? Esse aí tá...
5: também ganhou um monte de vezes.
2: É, mas esse...
5: machucou, né?
2: Machucou forte, né, cara?
5: Ah, é?
2: O Ron Coleman, ele quase não anda hoje.
5: Ixi, mas...
2: louco. Tanto, ele fazia não sei quantos quilos na leg press.
5: Mas é muita coisa,
2: foi,
5: né?
2: Dando hérnia.
1: Mas diz a lenda que todo esporte, quando vai além...
2: tu estressa ali, né?
1: Jogador de futebol.
2: Mas ele era um absurdo. Ele acordava, tipo, 3 da manhã pra comer frango, pra bater a meta de proteína.
5: Então. Dizem que o esporte bom é aquele por lazer, né? Esse alto rendimento aí, ele faz mal pro corpo. Mas a curiosidade do Schwarzenegger, hein? Ele serviu o exército da Áustria e ele dirigia um tanque M47 Patton. E depois que ele ficou famoso, Hollywood, milhões, ele achou o exato modelo do tanque que ele dirigia no exército e ele comprou
2: caramba.
5: O tanque. E aí hoje ele usa o tanque ali para eventos beneficentes,
2: para arrecadar
5: dinheiro e para dar uma
2: voltinha. Se morrer, ele atira.
5: para fazer eventos e estimular jovens a buscarem seus sonhos.
2: Toma ali.
6: Tem uma outra curiosidade, já que estamos falando do Arnold. É, para quem vai para academia já deve ter ouvido falar sobre o desenvolvimento Arnold, que é uma técnica criada pelo Schwarzenegger,
5: que é a queridinha
6: dos adeptos da musculação, né?
5: Mostre aqui, para o YouTube.
6: Girando assim? É, tem que girar, tem que girar. E que a. Aí...
1: Zero Globo.
6: E que é bom, né? Não, muito bom.
7: Assim, né? No... Quem faz assim é qual o nome?
6: Assim. Que faz
5: assim. Esse é o Frota.
6: Assim. Paquito.
5: Esse é o desenvolvimento
1: Frota. É o remador holandês.
5: Esse aí é na sauna
6: depois. Mas enfim, eu perguntei isso pro professor por pura. Sei lá, faz Arnold, desenvolvimento Arnold. Eu até brinquei, achei que era zoeira. Mas por causa do Schwarzenegger, ele falou: é, sim, por causa do Schwarzenegger.
5: Ah, imagina o cara criar
6: o
5: movimento.
1: É melhor do que rosca, né? Porque rosca.
5: Rosca direto.
1: Quem era o rosca?
5: É, pois é.
6: Então tá aqui alguns movimentos do desenvolvimento Arnold.
5: Bota
6: com o próprio Arnold Schwarzenegger. Oi?
1: Bota quando na rosca, Rafa?
6: Ah,
5: não sei.
6: Rafa
5: tá
6: forte. Rafa tá forte. Ah, tem, às vezes. Depende da
5: energia. E aquela rosca W? Existe isso?
6: Sim, existe. Ela é melhor, né? A pegada é melhor.
5: É boa.
6: É melhor pegar no W do que aquela que é reto.
5: No W.
6: Tem que ser um pouquinho mais tortinho.
5: Ah, mas reto.
6: Não.
5: Tem que ser um pouquinho mais torto.
6: Vamos pro intervalo.
5: Torto pra que lado?
6: Não, dá intervalo, não. Bons recadinhos antes de ir pro intervalo. Vai lá, Ineuzinho.
2: Hoje começa a nossa turnê. Do Festival Gaúcho de Humor Edição Santa Catarina.
6: Hoje
2: começamos por São José.
6: Legal.
2: Eu, Sargento Junks, Cris Pereira. Temos também a Bruna Feitoria.
6: Ah, saudades dela.
2: É, o Guri de Uruguaiana. Uma galera muito legal aí fazendo show com a gente. Hoje São José. Amanhã Jaraguá do Sul. Sabadão estaremos aqui em Blumenau no Teatro Michelangelo. E domingão estaremos em Tubarão.
6: Aê.
2: Vai lá, assiste a gente, compra o ingresso e vem se divertir.
6: Show de bola, Sargento Jux.
1: Dia 10 de agosto estaremos em Mafra, e show de comédia na segunda-feira. E eu tô falando que eu quero ir antes pra aproveitar um pouco melhor a cidade. E olha o que tem no domingo lá em Mafra.
6: Meu Deus.
1: O que tem? Festa do Padroeiro Senhor Bom Jesus.
6: Opa!
1: Olha a programação.
6: É bom.
1: Olha a programação, Irineu.
5: Risoto.
6: Vai.
7: Gustavo Lima.
1: De manhã, carreata do Padroeiro. Às 9 da manhã, com bênçãos de veículos na chegada.
6: Nossa,
1: que lindo. Missa em honra ao padroeiro.
6: Top.
1: Leilão de animais.
6: Leilão?
5: De boi,
6: né? Deve ser de boi, né?
2: Exato. Às vezes é um
5: cuidado para não passar e derem 10 mil em
1: você. É, vão dar o lance na comitiva. Almoço festivo.
5: Bom.
1: E tarde dançante com a banda Turbinada.
6: Ah, então.
5: Nossa senhora.
1: Então vai ter que... Cara, esse é o sábado, domingo perfeito, galera. Então, quem for lá na festa do padroeiro Senhor Bom Jesus. Vai lá no nosso evento também, segunda-feira, que vai estar lindo.
6: Depois boa!
1: Homem-Aranha.
6: Pedro Lemos!
5: Hoje, show de Natália Alves no Porão Comedy. Você que gosta aí de bike, de pedal, você vai lá, vai se divertir. Você me
7: lembrou agora desse show?
5: Eu te lembrei?
7: Nossa, obrigado.
5: Nossa, imagina, você não vai.
6: E o Obelix?
5: Então garanto seu ingresso.
6: Putz, ator porno. Reforça aí então, Natanael, já que tu é o cara que vai estar.
7: Não, eu não vou, eu não vim pra isso, cara. Eu vim pra ver vocês.
6: Não veio pra divulgar o teu show.
7: Não vim pra isso.
5: Tem ingresso?
7: O Pedro acabou falando aqui.
5: Não, e tem ingresso ali no porãocomedyclub.com.br. Você pode garantir.
6: Tá, tem,
5: fiquei sabendo.
6: Sabia disso?
7: Ah, boa. Não, tem ingresso. Legal, cara, legal.
6: Ele é muito humilde, né, cara? Show do intervalo, então. Daqui a pouquinho a gente já volta com mais programas baita. Agora a gente vai lá pro YouTube conversar e dar uma atenção especial pro chat que a galera gosta de...
5: Vamos, querida.
6: Ah, e tem áudio também, hein?
5: Tem áudio?
6: Vamos pôr um áudio antes de ir pro intervalo?
5: Vai.
6: Bota o áudio. Só um áudio, só um áudio, tá? Porque aqui a gente adora. É a prof. A prof...
5: Eu sou
6: a
5: velha.
6: A prof... Rose, vai lá. Bom dia.
5: Vamos lá.
8: Bom dia, meus queridos. Tudo bom com vocês?
6: Tudo bom.
8: Bom dia, Blumenau, não só, né? Bom dia, Brusque também.
6: Opa,
8: né? Que é isso?
6: Toma.
8: Não, tô só ligando, mandando mensagem pra vocês, pra lembrar vocês que hoje é meu aniversário. Eu quero aquela musiquinha que vocês cantavam, eu nunca mais ouvi vocês
6: cantando. Meus parabéns.
8: Nossa, que é da Camentãozinho. Não sei, dia de aniversário. Quero aquela musiquinha pra mim hoje, eu mereço. Tá bom?
6: Tá bom.
8: Super beijão pra vocês, meus amores. Linda, beijo, linda, bom linda. Final de semana, hein? Juiz, vou. Que Deus abençoe vocês.
6: Amém.
8: Beijo.
6: Beijo.
2: Energia boa, né?
1: Parabéns. Que Deus abençoe. Como é que é o nome dela?
6: É a Rose.
1: Rose.
6: Tudo bom,
1: professora Rose.
6: Professora Rose
1: Schwarzenegger.
6: Amamos você. E bom dia, Brusque.
1: Brusque. Estaremos em Brusque em breve, hein? Lá no Birita.
6: Ele tá. Montou lá?
1: Tu vai junto.
6: Ele já montou a. Tá, já armou a tá barraca?
1: Montado.
6: Tá com a barraca
1: armada. Tá com a barraca armada. E é cara a lona do circo, hein? É.
6: Quanto?
1: Ah, papo de 300 conto, hein?
7: Ô, louco! A lona, aquela lona gigantona?
1: É.
7: 300 pila, tá barato, pô? Não é mais?
1: 300 mil.
7: Ah, tá.
1: Mil.
7: Nossa, agora foi muito ingênuo, né?
1: Nossa puta senhora. Que pariu. Achou que era aquela barraca de praia? Eu vou comprar 10?
2: Eu falei, pô. Eu vou comprar 10.
7: Nossa, eu fui muito inocente agora.
6: Bom, já voltamos, vamos lá, vai pro YouTube, chega!
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2: E olha só a dúvida do João. Doutor, tenho 30 anos e perdi totalmente meu desejo sexual por toda mulher que eu tenho envolvimento. Eu passei por um término de relacionamento de 3 anos e foi bastante traumático pra mim com tudo que aconteceu. E tive recaídas com ela depois de algum tempo e percebi que só sinto aquele desejo extremo quando é ela e mais nenhuma. Já fazem 6 meses que a gente terminou, mas o meu desejo não voltou. O que que eu posso fazer? Eu acho que essa questão do desejo que você tá contando pra gente é transitória. Para alguns homens, é muito importante que o desejo esteja atrelado à questão do envolvimento emocional. Se você não está conseguindo se envolver emocionalmente bem com uma nova parceira por conta desse final mais traumático, talvez o desejo esteja em baixa por conta disso. O que que eu sugiro? Talvez dá tempo ao tempo e ver se essa questão do desejo melhora à medida que você vai resolvendo melhor na tua cabeça a questão do término do relacionamento anterior, ou se tiver muito difícil, muito complicado, eu recomendo que você procure uma terapia para tentar entender o que está acontecendo com você e como você pode lidar com esse término e com as novas relações. É isso aí. Dúvidas? Escreve pro @ Jairo Bauer Oficial.
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10: Alô.
9: A melhor vibe da FM, todo mundo tá ouvindo. Já voltamos ao vivo aqui na 102.7. Que foi, Raulzinho?
10: Não.
9: É do nada, né? Raulzinho pega de vez em quando o microfone. Saudade, né? Saudade de pegar o microfone.
10: Cortam, né?
9: Não, imagina.
10: Quando ele acorda.
9: Sempre que o senhor tiver qualquer coisa para agregar ao programa, fique muito, muito à vontade.
10: Raulzinho, eu queria saber a sua opinião sobre o 6-7.
11: Se quê?
10: 6-7.
11: Que é isso?
10: Nova moda entre os jovens.
11: Não estou por dentro.
10: Seu neto não faz 6-7?
11: Não vejo ele muito. Incomoda, né?
9: Tem que pedir pro Cauã fazer um vídeo explicando o que é o 6-7.
10: E gag. Sabe o que é gag?
11: Gay?
10: É.
11: Lady Gag. Tem vários,
10: né?
11: Você viu
10: que o irmão do Schumacher é gay, né?
11: É. Ah, é?
12: Foi o Reginaldo Leme que falou.
9: Ele é um gay, né?
12: Nathanael não tava aí.
9: Ah, ele perdeu. Foi muito bom.
10: Bom,
9: 6-7.
10: 6-7.
9: O que é 6-7, sargento?
10: É,
9: explique pra audiência.
12: Pessoal que é muito trabalhador. Pessoal que é muito trabalhador.
9: Vai.
12: Trabalha das 6 da manhã até as 7 da night.
9: É isso?
12: Lacrei.
13: Vocês iriam assistir um campeonato de forma aura, não?
12: Iria.
13: Nossa, eu iria muito. Eu só tô por alguém organizar isso aqui em Blumenau.
11: Vai ter no porão, parece.
13: Podia bota fazer,
12: lá. Bota lá. Cara, isso aí podia ter. Só tira pela repercussão. E tinha que torcer pra prefeitura proibir. Meu, aí ia ser um estouro.
10: Tem que fazer dentro do porão e deixar as cadeiras lá de fora pros velhos arremessar, nossa. Os adolescentes.
9: Sério. Oi, Neuzinho.
11: Oi.
9: Vou jogar pra ti agora.
11: O quê?
9: O que que o pessoal vai poder acompanhar logo mais no canal do Cito Diz?
11: Hoje tem mais um episódio do Cito Diz Podcast com Rafael Aragão, rei da peãozada.
9: Maravilha.
11: Foi muito legal.
10: Nossa, o Aragão tem história triste pra contar.
9: É história triste?
11: Não.
9: Graças a Deus.
11: Não é história triste, não.
9: Ah, então porque tá.
11: Não.
10: Graças a Deus.
12: Calma.
9: Vamos então acompanhar um trechinho pra você ficar com curiosidade e assistir logo mais. Vamos lá. Com exclusividade. no Mais Baita.
11: Exclusivo.
14: Não vou ir. Mal na minha vida num dia que eu tava tão feliz com um amigo meu. Eu acho que eu tô conseguindo ver mais as coisas, sabe? O lado bom das coisas, porque geralmente você dá ênfase no problema e deixa ele gigantesco, né? Sim. Agora eu tô vendo as coisas boas e tentando exaltar mais as coisas boas pra me gerar mais energia boa. Porque senão você só fica reclamando, cara. De ter um sonho, brigar por ele e viver dele, sabe assim? Cara, a maioria das pessoas não tem essa oportunidade ou essa coragem. Meu trabalho é mais importante que a minha família. E aí você fala assim, ô louco, como assim? É porque o meu trabalho mantém o conforto pra minha família, entendeu? E pra mim, eu, sendo pai, sendo marido, eu tenho obrigação de dar o maior conforto possível pros meus filhos e minha esposa. Tá tudo bem, isso não me torna um babaca ou coisa do tipo, sabe? Eu sei quem eu sou, eu tô aqui, irmão, sabe? Precisou de mim? Conto comigo, né? Mas não vem agora, ai não, colocar na minha cabeça que eu virei um lixo, sabe assim? Uhum,
11: aí,
14: que
11: mudou.
14: É, porque daí também não. Fala, não, é exagero, tá louco?
9: Cara, eu me arrepiei.
11: Ele é bom demais, né?
9: Ó.
11: Pô, tu vê, ó, não ri hoje.
9: Não, pela primeira vez que falou sério, tu não ficou dando ataque
11: de riso. É que eu fiquei imaginando o Irineu ao vivo ali fazendo aquele som no violão enquanto
9: ele falava. Mas eu dava, eu dava. É.
11: Devia fazer um, cara, tipo, o cara dando um depoimento triste e tal, abre. Com o violão, aí na metade o cara, para com esse violão, cara! Porra! Tô conseguindo me concentrar aqui. Nossa,
9: isso é engraçado.
11: É uma baita orelha.
9: Mano, né, é um teclado.
11: Porra, que orelhaço, cara.
9: É, então ele falou que o, né, depois do Monjaro foi isso aí, né?
13: Virado em orelha.
9: A orelha aumentou, parece.
11: Meu Deus, cara.
9: Acontece.
11: É, o Obelix foi na esperança disso, né?
9: De aumentar a orelha?
11: Outra coisa. Cara, que ele falou que a cada 7 quilos que perde...
13: É 1 centímetro.
11: É 1 centímetro. Pô, então o Obelix é o Kid Bengala agora.
13: Não é mais?
9: Imagina o Bazuê.
11: Não, até... Porra.
13: É que ganha 1 centímetro. É 1 centímetro que ele não via antes.
11: Ah, tava escondido, ele aparece.
9: Ah, então o Ramon vai mijar, cai pra frente.
11: Foi mijar na lagoa, os caras, ô, não pode pescar aí, pô.
9: 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Vamos de baita
11: esporte. Vamos!
9: Pra ele então, bora!
11: Baita esporte!
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11: Rapaziada da Comitiva, teve a chuva de pedra aqui na segunda-feira.
9: Foi.
11: É, eu acho que foi terça, na verdade.
9: Terça.
11: Né?
9: Terça.
11: E causou danos aqui a vários lugares e tal. E uma delas foi a Espaça Blue Futsal, que faz um trabalho aí com as crianças e tal. Cara, acabou com o telhado lá do lugar, com a estrutura, daí molha, dá aquele rolo todo. Enfim, quem quiser ver a publicação, tudo é, explicadinho, entra no arroba espaça, né, com C normal, espaca Blue Futsal. É uma logo amarela que eles têm ali. E eles estão fazendo uma vaquinha para reconstruir o lugar lá, tá? É, via o Pix CNPJ. É um número um pouco longo, eu vou falar. Quem quiser depois anotar, volta no YouTube, dá um pause e ouve com calma. É 04-324-657-001-65. Mas dá uma olhadinha lá no Instagram deles, já segue eles lá também, que vai ajudar de outras formas. 24 anos educando através do esporte. Dá para apoiar de outras formas também, então tá feito o serviço aí. Hoje à noite tem mais futebol, Corinthians Atlético Paranaense, Coxa do Pedro Lemos contra o Cruzeiro. Na Sul-Americana tem o Grêmio contra o Bolívar. Então tem muita coisa acontecendo, voltamos à normalidade. É isso, rapaziada.
9: Fechamos?
11: Fechou.
9: Boa.
11: Só um recadinho mais direto aí pra essa causa, pra
9: vamos ajudar.
11: Dar uma
9: ênfase. Ajudem. É. Oi, quem quiser, quem faz esporte aqui na nossa região, pode mandar a programação pra ti, né?
11: Manda lá no arroba Sargento Juntos que eu vejo tudo lá.
9: Não precisa ser só futebol, pode ser qualquer coisa.
11: Tudo, não. A gente leu do menino do jiu-jitsu aí.
9: Isso.
11: Virou até
9: voleibol, forte
11: lá, galera.
9: Bola aquático.
11: O que mais? O Rafa era da natação.
9: Ciclismo.
11: Escalada.
9: Escalada. Bung jump.
11: Badminton.
9: Bung jump é esporte?
11: É, né?
9: Pode xadrez ser também.
11: Xadrez é um esporte.
9: Xadrez.
11: Dominó. Temos um praticante aqui, ó.
9: Xadrez.
11: Como é que tá o Duolingo? É, tá fazendo Duolingo de xadrez.
9: Duolingo não é esporte.
11: Qual que é o teu ofensivo?
13: Xadrez no Duolingo. 148 dias já.
12: 140 do
13: Rodrigo? E é bom, hein?
9: Como é que funciona?
13: Ué,
9: como é que faz?
12: Exercícios.
13: É, tem exercícios de xadrez.
12: Tem outros jogos? Ensina...
13: Não, só xadrez. E aí idiomas, né? Cursos de idiomas.
12: Já jogou pra gavareta, sargento? Nunca tive a oportunidade. Ô, Nathanael, no xadrez, como é que é aquela jogada que se acontecer tal coisa, o cara pode pular?
15: Opa, telefone novo, né?
12: Você achou?
15: Pô, tá aqui, tá, mas tá assim, então eu posso fazer isso. Não tem um...
13: É, o jogo inteiro é isso, né?
15: Não. Mas determinadas coisas que tem que ter uma combinação certa.
12: Tu só joga
13: pra fazer dominó, o rock, por exemplo.
15: Isso.
13: O rock Balboa. O rock é quando o rei.
12: O jogo inteiro é
13: isso. O rei e a torre meio que trocam, assim, de. Eles se encontram no caminho e trocam de posição. Assim,
12: ah,
13: assim.
12: Pode daí?
13: Aí só pode acontecer quando nenhum dos dois ainda se mexeu no jogo. E o caminho dele está livre.
12: Ó.
13: E o rei não pode estar em xeque.
12: Regras do xadrez.
13: Nossa,
12: é difícil. Esporte complexo.
13: Depois do almoço.
12: Muito bom.
13: Inclusive, o dia que alguém quiser marcar um x1 assim, é difícil encontrar alguém que gosta de jogar xadrez pessoalmente, só na internet.
12: Quando eu estive no Chile, as praças lá, a velha
13: cheia, área,
12: porra. Os idosos gostam bastante.
13: É, eu só jogo online. Fico perdendo pra indiano.
12: É um jogo que. Ele é muito difícil, né?
13: É difícil.
12: É, e é um jogo antigo e que as regras vêm de muito tempo, né?
13: E mexe então... com o ego da pessoa.
12: Ah, é?
13: Sério? É porque você vai jogar.
12: Conquista, né?
13: Mexe poder. Muito com. É porque é estratégia. Se você perdeu, não é. Tipo, aí você. Putz, eu preciso sair daqui ganhando. É igual, tipo, cassino, assim.
12: E damas é a mesma coisa?
13: Não, é diferente. E damas eu sei jogar, sei as regras, mas não. Eu sempre perco assim. Bem difícil.
12: Dama dá a impressão que cada um faz a sua regra, né?
13: Parece que...
12: Não pode, deu outro pode pra trás, não pode. É. Pega vários de uma vez.
13: Eu não tenho estratégia pra jogar dama, só sei
9: jogar. Eu não sei jogar.
12: E aqueles que são três assim, três, três, três...
9: Trilha.
12: E... Trilha.
13: Ah, trilha é massa,
12: é bom, né? É legal, esse eu jogar.
13: Eu vi aquele dia lá na...
12: Sim, jogamos. Eu só ficava nesse jogo de burro no colégio.
13: Trilha é bom.
12: Trilha é muito...
13: Ludo.
12: Ah, Ludo
13: é cara, legal. Ludo dava Ludo. Briga em casa, não jogava na minha família, na brigava, cara. O Ludo é muito bom.
12: Dominó eu sou bom, hein?
9: E os velhos contando as pedras.
12: Eu conto as pedras.
9: Nossa, eu não sei contar pedra.
12: Eu conto.
13: Eu sou bom em dois só. É difícil contar pedra quando tá mais de duas pessoas, né, jogando.
12: Ah, depende. Não, porque depende das pedras na mesa, na verdade.
13: É.
12: Mas quando tá, tem dois todas...
13: Dois é mais fácil.
12: É.
15: Tem um jogo de tabuleiro chinês chamado Alpha Go. Really? Alpha Go, que ele é cultural também lá da China. E teve um momento ali que a IA conseguiu vencer do melhor do mundo.
12: Melhor do melhor.
15: Que daí deu
12: sou
15: uma.
12: Melhor em AlphaGo.
15: Deu uma discussão dos limites da IA.
12: E o Paciência?
13: Nossa,
12: Paciência é muito chato.
13: Primeiro vice, né?
12: Campo Minado.
15: Fricel, nice. Fricel é massa.
12: Campo Minado eu nunca entendi também.
13: Porra! Demorei a entender.
12: Entendi.
9: Como não? Meu tem que deixar, cara, a bomba no meio só.
13: É que depois que tu entende também fica chato, né?
12: Mas ele é chato. Jogo da velha. Isso era bom.
9: Ô, tem áudio aqui também, do.
15: Né? Ah, hoje tem.
9: O quê?
12: Jogo da velha.
9: Ficou Caio mandou áudio pra gente, vai, Caio.
16: Tô ouvindo vocês falar aí de xadrez, né?
12: Ó. Oh.
16: Você sabe que xadrez ele é infinito. Tipo, não existe um jogo igual ao outro. Pela quantidade de movimentos e combinações, é um jogo que é infinito. Nunca tem como repetir. Só que ele é muito chato. Beleza, valeu.
15: Olha aí, viu? Chutando no final?
13: No final, aqui é muito chato, aqui é calma.
16: Porque ele é muito chato. Beleza, valeu.
15: Não é chato.
12: Ah, chato, você pode ser.
15: É o áudio do passarinheiro ao contrário, né?
12: O
15: Almir Gaspar, lembra de um clássico do bar aqui que é o General Sem Rima? O
13: caneco, eu não sei jogar.
15: Dado.
13: Eu não sei jogar quase nada de carta também.
12: É
13: o
12: bom.
13: General é só dado, né?
12: E o pife.
13: Ah, tem muito jogo.
12: Ah, pife tentar.
15: Rouba monte.
12: Rouba monte era
15: pife é uma cacheta sem coringa.
13: Agora, ó, jogo bom, vou indicar pra audiência, hein? Quem já jogou sabe. Taco, gato, cabra, queijo, pizza.
12: Isso é bom mesmo.
15: Ah,
12: é
15: bom.
13: Esse jogo é.
12: Nunca ouvi falar. Cara,
15: é de quê? Tabuleiro?
12: Eu joguei. Eu julguei.
13: É pra dar risada, cara.
12: E gostei.
13: É
15: de dar risada.
13: É dormiu. Tem que levar um dia num camarim, num porão assim e jogar. É muito bom.
12: Uno.
13: Pra dar muita risada.
9: Vem um áudio aqui: farmar a aura explicado por uma adolescente de 15 anos.
12: Vamos
9: resolver.
17: Que uma gíria nova que eu nunca consegui entender, cara. Não faz sentido. Eu vou perguntar pra alguém que é dessa idade aí. Pera aí, eu, Sofia, o que é farmar a aura?
13: Áurea.
17: Então.
15: Ai, mãe.
17: No mundo dos jovens, que tá me chamando de velha. Isso. Desgraçada. Claro que não. Mas, ó. Áurea é. Todo mundo sabe o que é uma áurea. É uma áurea, tá com uma áurea de calma. Enfim. E farmar, no mundo dos jogos. Quando você precisa subir de nível, a gente fala farmar. Então, pra você estar subindo de nível. Na farmar já é uma gíria, então. Já. Puta que pariu. Gíria de jogo. De tipo LOL.
15: Pode aumentar.
17: Daí vem aí da expressão farmar, então eu vou elevar o nível da minha áurea. Nossa, tu vai evoluir. É, exatamente. Porque não fala evoluir, caralho. Exato.
11: Ai, que maravilhoso. Que não fala evoluir, é meio Pokémon, né? Vou pedir pro chat, explique para um idoso de 80 anos o que é farmar a hora.
15: E a gente viu esses dias.
11: Viu dois idosos
15: aqui no
11: programa que é farmar a hora. Nosso tempo tá quase esgotando, então vamos lá. Irineuzinho, chama todo mundo que tem show hoje, né?
15: Isso, hoje estaremos em São José, amanhã Jaraguá do Sul, sabadão em Blumenau e domingo Tubarão. É o Festival Gaúcho de Humor, edição Santa Catarina. E quem vai representar Santa Catarina sou eu, Irineu Nicoletti, e Sargento Junks.
11: Muito bom. Lindo, lindo, lindo.
15: Ah, então tu vai estar lá também, né, Sargento?
11: 4 da tarde sairemos do Reino do Garcia. Não precisa
15: falar essas coisas.
11: Com muita calma.
15: Qual é a rota?
11: Para na padaria.
15: Vamos parar lá. O Irineu tem um posto ali em Lota que ele gosta de parar. Mas é caro pra caralho.
11: O Sargento fala assim, cara, eu vou comer. Pera, eu vou começar a chegar nos lugares e postar depois. E daí eles não sabem. Ele chega no lugar, tamo aqui, vem.
15: Então, assim, estaremos aí tal horário.
11: A janela do prédio foi tu.
15: Mas ele não tinha como, né?
11: Ah, mas a galera reconheceu. Bota o áudio de novo lá depois. No cinquinho.
15: É isso, galera.
11: É isso?
15: Ah, eu quero mandar um abraço de feliz aniversário pro Lindomar, lá do Gaspar Alto.
11: Lindo.
15: Sabe, o nome dele em inglês é Beautiful Sia.
11: Lindo.
15: Cara, muito legal. Gente boa, Beautiful
11: Sia. Nomes em inglês.
15: Tudo bom, Lindomar? Saudade aí de tomar um canhão aí contigo.
11: Muito bom.
15: Deus abençoe.
11: Pedro Lemos.
15: Sia. Hoje tem Natanael Alves no Porão Comedy, aqui em Blumenau. Ingresso à venda ali no arroba Porão Comedy, no link da Bill. Amanhã estarei com o show das crias Love Night.
11: Love Night.
15: No Porão
11: Comedy. Tem convidar aquela mulher que manda áudio aí.
15: Oi,
11: meninos.
15: E sabadão aqui em Blumenau. Eu tenho um poema pra vocês.
11: Natanael, quer se despedir?
13: Vamos. Ó, hoje vou estar lá no Porão, tá? E assim, ó, tem chances de ser a última vez que eu vou fazer esse show hoje, tá?
11: Hoje?
13: É hoje
11: a última vez.
13: É porque esse show é o show contando a história do pedal que eu fiz pra São Paulo.
11: Enciclomédia.
13: Entendeu? É, exatamente. E aí, tipo assim, eu já tô com uma vontade de fazer outra, entendeu?
11: Já cansei de falar sobre isso?
13: Não, eu cansei de falar sobre isso. É que esse show, cara, é uma história que parece que eu preciso fazer mais, entendeu? Tipo, tá sempre com uma outra história e tudo mais.
15: Pô, mas esse então... Mas tem caldo ainda de São Paulo, né?
11: Mas esse vai adicionar outras histórias de pedal nessa isso.
13: Aí, fim, tipo, vai ficar só o creme de la creme. Entendi. De cada viagem, entendeu?
11: Entendi. Qual a próxima viagem?
13: Não tá definido.
15: Jaraguá do Sul, viu? Porto Sol?
13: Não, de bike, né?
15: Chegou o padre.
13: Tô querendo ir pra Foz, Iguaçu. Se tiver algum empresário aí, ó, quiser entrar em contato pra patrocinar uma viagem...
15: Rodrigo Roberto.
13: Bora.
11: Muito bem. Beijo pra todo mundo. Não. Bom final de semana pra todos vocês. Segunda-feira estaremos de volta com mais uma edição. Ah, não. Hoje é quinta-feira.
15: Amanhã tamo aí.
11: É verdade.
15: Amanhã...
11: Você
15: tá bem doidinho, né?
11: Tô, né?
15: Querendo embora.
11: Amanhã a gente tá de volta. Amanhã, sexta-feira, tem programa
15: inédito. Sexta-feira é diferente, uma áurea. Uma farma áurea diferente.
11: Ó o padre aí, ó. O padre.
15: Chegou o padre.
11: É o Blade.
15: Essa porra. Aquela coisinha branca.
11: Ele vai tirar o
15: diabo. Bola de neve.
11: Amanhã a gente tá de volta. Obrigado, Natanael Alves, pela presença. Se puder, vem aí mais um pouquinho amanhã. Pedro Lemos também. Fica convite, né? Porque agora a gente tem que convidar o Pedro pra estar aqui no programa.
15: Ai, tá bom.
11: Se puder vir amanhã,
15: vem,
11: Pedro.
15: Não sei se vem.
11: Sargento Junks, até amanhã, querido.
15: Valeu, rapaziada da comitiva.
11: Uau. Valeu, Irineu Nicoletti.
15: Valeu. Obrigado.
11: Tchau, gente.
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1: É foda isso aí, hein? 7 minutos de propaganda e 43 minutos de programa.

0: 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Muito boa tarde, meu querido Léo Oliveira.
1: Tudo e aí, meu contigo, jovem? Léo? Eu tô incrível, oh, cara. Jovem. Tô bem. Hoje, vontade. Boa, obrigado, meu irmão. Tamo junto.
0: Tu não vai te esfriar, não vai te gripar um pouquinho hoje no estúdio, hein?
1: Por que, cara?
0: Preocupado contigo.
1: Por que me gripar? Eu tô com a minha toquinha.
0: Sem camisa, né?
1: Por que sem camisa? Não, eu tô com a camisa do meu time, cara.
0: Sem camisa,
1: time mais estúdio. Libertadores desse
0: isso é uma ironia, aqui. Obviamente, é uma ironia. 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Vini Moura, muito boa tarde, Vini Moura.
2: Ô Alexandre, muito boa querido, tarde, vambora.
0: Querido, vambora, vambora. The best açaí, porque o melhor açaí é o do seu jeito. Lá vem ele, cheio de ginga, cheio de surf naquela cintura, é o colaborador Porã em Florianópolis. E aí, Porãzinho, como é que tamo? Tudo bem, Porã? Alô, Porã?
3: Ah, fui eu.
4: Boa tarde, seu Alexandre, amigos da mesa. Quando não é um, é outro. E assim a gente vai, Alexandre.
0: Coisa boa, Porãzinho.
4: Uma crítica ruim, a camisa de gordo Léo.
1: Ah, assim, foi uma ironia. Golearam, né, o Flamengo ontem, né, Porã?
4: Camisa linda, retrô do Grêmio da Adidas, Porã, dos anos 80.
1: E manga comprida ainda, Porãzinho.
0: Porãzinho, antes de mais nada, Porãzinho, deixa eu pedir pro Gomes dar um ganho aí no Porãzinho. E tu também, Porãzinho, se tu puder dar um ganho pra nós aí.
4: É que eu baixo, eu sempre entro baixinho pra não entrar rasgando, né, Alexandre?
0: Sim, ainda que eu prefiro que entre rasgando, Porã. Agora, Porã, eu vou voltar ali no início. Calma, foi uma ironia, Porã, porque como tu sabe, eu larguei o futebol.
1: Não,
0: que
1: largou,
0: parte do futebol
1: não,
0: eu larguei? Eu larguei a flauta, quando larguei a chacota, larguei a infantilidade do torcedor mediano. Eu quero saber de resultado, a flauta não me interessa mais. E quando eu falei pro Léo que ele estava sem camisa, foi obviamente uma ironia, porque a camisa do Grêmio é uma das camisas mais pesadas do mundo.
4: Verdade.
1: Ponto. Uma das acabou, mais bonitas
0: acabou
1: também.
0: Vou negar. E mais bonitas, acabou, não tem como negar. Que eu vejo, cara, eu tô no Rio de Janeiro, que eu vejo de camisa do Grêmio no
4: é impressionante
0: Rio de Janeiro.
4: É que
0: impressionante,
4: tem,
0: cara. Não vi uma do Inter até agora. Mas só vi camisa, vi umas cinco do Grêmio.
2: Tu é muito bom, Alexandre. Tu é muito bom.
5: Sério, eu gosto desse personagem do Alexandre.
0: 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Este é o time do Pretinho que está na mesa para essa edição de 30 de julho de 2026. Chegou o fim do ano, né, galera? Vamos combinar.
4: Não, calma aí, Alexandre.
1: Não, tem eleição aí, antes, cara.
4: Tem, eleição antes, né?
1: Calma.
4: Tem eleição.
0: Quatro meses depois acabou, cara.
1: Não, depois da eleição eu tô contigo. Pô, eleição, aí tu vê que o ano já acabou, cara. Que eleição,
0: já começou, ela... já começou o período de
1: já.
0: Ressalvas
1: já,
0: sobre as
1: Já. Não dá pra falar o nome de ninguém.
0: Eu queria falar um troço hoje. Hoje eu queria falar um troço, não vou poder.
4: Hoje não dá, estamos sob lei eleitoral.
1: Vamos se enredar e a multa é alta.
2: Aí sempre tem o brother que fala, duvidei.
1: Não, mas a multa é um... pesa, né?
2: É.
1: O ano já não tá bom. Aí tu vai tomar uma multa dessa?
0: Beleza. Não, tá louco.
1: Nós vamos
0: tá
1: ter
0: louco.
1: Que ajudar no PPR ano que vem.
0: Tá louco. Vamos dar aqui nos destaques.
1: Destaques, meu irmão.
0: Fala aí da pena, como é que estamos da pena?
1: Ah, hoje eu tô feliz, meu irmão. Tô feliz, hoje é um dia importante pra mim, meu irmão.
0: Por que que dá pena?
1: Hoje eu tenho que, hoje 4h19, vou me juntar com uma turma aí pra saudar o nascimento de uma lenda hoje. Espera os aniversariantes
0: saudar
1: pra me entender.
0: O nascimento de uma lenda. Nós vamos ter essa lenda nos aniversariantes famosos, então?
1: Com certeza, meu irmão.
0: Com certeza dá pena.
1: Com certeza,
0: velho. Então vamos dar aqui pra Massas Romena, não sem antes cumprimentar o Ivan. Boa tarde, Ivanzinho. Tudo bem? Que horas são, Ivanzinho?
1: Agora é 1:05. Assim, ó.
0: 1:15, Ivanzinho.
1: Isso aí. Pô, eu não sabia que ele tava no Rio de Janeiro.
0: Ah, não?
1: Não, tu não tinha dito até agora. Tu falou só a primeira vez que tu fala no ar que tá no Rio de Janeiro.
2: E como é que tu descobriu? Ah,
1: porque era... ele falou no ar, né?
2: Você que era nos Instagram.
1: Não tem Instagram.
5: A gente segue a Rodaica.
0: Rodaica já postou um monte
1: de coisa. Eu não vi.
5: O Alexandre quis esconder a Rodaica, mostrou que ferrou.
1: Não, ele podia estar entrando, mas daí, em Xangri-Lá.
5: Ah, pelo mar eu acho.

0: Achei que era Tramandaí.
1: É, até agora não tem o Cristo no Tramandaí.
2: Mas aliás, podia pô, ser o Diego.
3: Não sei se tá nos destaques do Pretinho. O bicho pegou ontem no Rio de Janeiro aqui
0: não,
3: em relação
0: não tá.
3: ao tempo.
0: Não,
3: cara,
0: não,
3: passou, um, passou um troço parecido com um tornado aqui com
0: tá, mas aqui teve um tornado, Alexandre.
2: A gente falou.
0: Aqui
2: teve. Ontem.
3: Tá, mas é que aí é normal.
2: Não, o tornado que teve aqui não é normal, desculpa, não é?
3: Pode começar a normalizar.
0: Tu não viu esse bate? Não, Alexandre, é que tu não viu o vídeo, tu não viu o vídeo.
2: Vamos te mandar o
0: vídeo. Manda o vídeo, manda o vídeo pro Alexandre.
3: Manda o vídeo, manda o vídeo.
0: Em Giruá, Alexandre, parecia o filme do Vento Levou, como é que é? O Twister. Twister, parecia o filme do Twister.
3: Tá brincando?
0: Tô te falando.
3: Tem a cena do Twister?
0: Tem.
1: Não, é bizarro, é bizarro.
0: É isso que tu não tá acreditando.
1: É bizarro.
3: Puta, não acredito, cara.
4: Como a narração da senhorinha, né? Falando, meu Deus,
2: tá acabando o mundo.
0: Misericórdia.
2: Ele ficou tocando. Meu amor.
3: Que coisa.
2: Mas 40 graus de
3: férias. É que a gente vai se acostumar, a gente vai ter que se acostumar com estes fenômenos que serão cada vez mais impactantes e cada vez mais frequentes.
2: Grupo do Pretinho, Alexandre.
0: Olha o grupo do Pretinho, Alexandre. Eu quero ver o teu react.
2: Aí tu vai falar do que é tornado.
0: Vamos
2: ver. Tu tá louco? Tu não tá ligado.
0: Com todo respeito, assim, tu não entendeu o que aconteceu.
2: É que lá não tem zero hora. Lá ele tá lendo o jornal meia hora.
0: É.
2: O dia.
0: Tá lendo extra.
2: Tá ouvindo FM o dia, a positividade FM lá, o nosso amigo Casalbé.
3: Pô, cara, eu acho que eu tô ouvindo mesmo a positividade.
2: Pô, é
3: cara,
2: boa, né, cara?
3: É igual a 102.3, igual a
2: 102.3. E tem o Homer Simpson de amanhã no ar, né?
3: Que coisa violenta esta cena. Isso aqui é IA, cara.
2: Não, IA.
0: Velho. Não é, velho.
2: A gente pegou no G1.
0: Não, para.
2: G1,
0: foi a Gaúcha
4: do ZH, cara.
0: Claro, ali, ó. Nós vamos botar na live ali, ó.
2: G1,
3: que troço violento, velho.
2: Vou mandar pro argentino lá.
0: Já tá aqui.
2: Tá aí já?
0: O Pedrão Peruca vai meter pra nós ali, ó.
2: Ele vai te pegar na porrada. Tô te falando.
3: Coisa. Muito bom.
4: Vamos lá, Berbão.
2: Vamos lá então, Berbão.
4: Programa
2: que dia
4: silenciou,
2: hoje.
4: Berbão.
2: Programa silenciou.
0: É que ele se assustou, ele se assustou com o vídeo.
2: É que ele veio falar quase tornado. A gente veio e batrucou com o tornado.
0: Ah, não. A gente pagou pra ver.
3: Batrucaram muito, espadaram comigo. Espadaram.
0: Não, e a própria, olha na live ali, ó.
2: E Santa Catarina também teve um arregaço
0: também,
2: aí, Vaporozinho.
0: Também teve. Teve. Santa... Uma galera destelhada aí por causa dos fortes ventos no Brasil.
2: A gente tá lá embaixo da tela aí, o tornado aí, não é filme, irmão, isso é realidade,
0: Vinícius. O que é isso?
2: Isso aí é um tapa na cara da sociedade de Aceguá e várias cidades, 7 pessoas Giruá. Acabaram sendo vítimas. Vocês, Aceguá também pegou, meu irmão. É. Pra tu ver como pegou o vento foi forte. Pegar no rebote, pega na volta, pega todo mundo.
4: Eu acho que o da Pena não erra.
0: Não, meu,
2: obrigado,
0: meu irmão.
3: Ele acreditava isso aí,
0: Não, acerta. Tem bastante gente destelhada no Rio Grande do Sul. Começar pelo Rodrigo Adams, que vai fazer transplante capilar.
1: É.
2: Uma vergonha, meu irmão.
1: Que é o famoso cabelinho de motel,
2: agora, né? Por que cabelinho
3: agora
2: de motel?
3: É impactante, é desesperador, é alarmante, mas é a força da natureza, é uma coisa esplendorosa, né?
2: E ela tava quieta e a humanidade estragou a natureza. Qual é o cabelinho de motel, meu irmão?
1: Cabelinho de motel é uma entrada, uma saída e uma baguncinha no meio.
0: É só o que sobrou pro Adams. E eu vou chegar lá, eu sou o próximo.
3: 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Neste dia mundial, hoje é 30 de julho, dia mundial contra o tráfico de pessoas.
2: Muito importante.
3: Contra o tráfico de pessoas.
0: É óbvio, né?
2: Muito importante.
4: O óbvio tem que ser dito.
1: Nós somos contra.
4: Hoje em dia, o óbvio tem que ser dito.
0: Eu achei legal o Alexandre
4: só um pouquinho
0: salientando. A gente é contra.
3: Mas eu saliento sempre. Há 20 anos eu saliento os dias importantes.
0: É que esse, assim, é que esse
3: com
0: eu acho...
3: o nosso posicionamento. E este é o nosso posicionamento. Nós somos contra.
1: Boa, tô com o Alexandre.
0: Tu tá certo.
2: Uma vez eu vi um documentário sobre...
0: É que eu achei engraçado.
2: Uma vez eu vi um documentário com o Lia Nilsson sobre isso, que é uma gurezinha...
0: Liam Neeson,
2: documentário que duas gurias são sequestradas e ele vai lá e resolve um documentário muito bom. Sobre tráfico de pessoas.
4: É um filme.
1: É o filme, não é o filme?
0: É o filme.
1: É o filme baseado em fatos reais, não é?
0: É um filme.
3: Fatos reais.
2: É um filme?
0: É pra começar
3: o básico. Vou mandar aqui com o Petinho. O Petinho básico é o Bento. O Bento é um shih tzu. E vai estar completando um ano no próximo domingo, dia 2.
4: Que fofo.
3: O Bento, ele é de Jaraguá do Sul, dos tutores Anelise e Bernardo.
4: Muito bonito. Bem arrumado.
3: Muito lindo, Bento.
4: Gravatinha.
1: Juventude, né?
4: Banho tomado.
1: Bonito, bonito. Cachorrinho bem cuidado.
3: O que te tocou no Bento, Ivan?
2: Que é bonito o cachorrinho.
3: É mais bem tratado e cuidado que tu, né, Ivan?
2: E que tu também, né, Ivan? Mal, né? Nós temos mal perto
3: do Bento. Acho que eu não vou concordar. Eu sou muito bem cuidado, Ivan. Sou
2: não
3: muito
2: é o que
3: bem disseram, tratado,
2: né? Olha é, só. Tá,
4: então
2: vou...
4: tô te pedindo. Pela linda!
2: É o que há.
4: Bem cuidado.
3: Funny Dog
4: pela
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2: Esse pelo bonito, né?
3: É.
2: Pelagem bacana do cachorrinho, né, Bruno?
3: Lista de aniversariantes, começando com a melhor de todas, que é a nossa ouvinte, a Leandra Prates.
4: Muito bem, Leandra. Parabéns.
3: A Leandra Prates.
1: Maravilhosa.
3: É protética, maravilhosa. De dois irmãos, fazendo 29 anos.
2: Tem, pouco, os irmãos... tem poucos clientes, né? Só tem dois, né? Tá iniciando na
1: é
2: profissão,
1: o nome da
2: né?
1: cidade. É o nome da cidade.
2: Ah, não. Ah,
3: 29 anos, ela é da cidade de dois irmãos.
1: Ah, isso belíssima cidade.
3: Da Serra de Porto Alegre aqui.
1: Belíssima cidade. Tem dois irmãos, três coroas. Dois namorados,
4: dois
1: né?
4: Namorados.
1: Que era o que é a minha
3: tem, ex. Quem tem duas namoradas?
1: Né? A minha ex lá de dois irmãos tinha dois namorados.
2: Tem caçapava.
1: É. Tem caçapava. Tem nada. Ô, Alexandre, dá uma diminuidinha só no teu ganho, que quando tu faz o grave do teu microfone, dá uma estouradinha.
4: Ah, te afirma.
2: Ah, te afirma. Tu tá bem bichona.
1: Ó, aí.
2: Bem bichona, desde cedo. Eu tô ouvindo aí o papo deles antes de entrar no programa. Eu tava só de canto de olho
4: aniversário.
1: Não, parecia duas minas.
2: Parecia duas amiguinhas conversando.
1: Nós tava com saudade um do outro.
4: Nós falamos de quê? Nós falamos de artes marciais.
2: Né? Mentira, não, mentira.
4: Falando de violência. Não, cara,
1: isso aí é código entre vocês. De futebol.
2: Artes marciais é maquiagem.
4: Exato, tá louco.
2: Entendeu?
1: Aí, eu tô com saudade do Armeloc.
3: O Denis DJ é o aniversariante que abre a lista de aniversariantes famosos.
4: Vamos beber. Vamos curtir a vida.
3: Tá fazendo o Denis.
2: Atração sempre no planeta,
1: claro.
2: Muito bom, Denis.
1: Ele que tem um.
2: Dos anão, né?
1: Um rapaz com nanismo que trabalha com ele, né?
4: Dois.
2: Dois anão.
4: Ah, é?
1: É.
2: Dois anão.
1: Com uma cabeça de Denis.
4: Não, mas
1: DJ,
4: ele
1: parece
4: parou.
1: Dois mini craques do Denis.
4: Ele, os anões do Denis.
1: Ele parou com os rapazes.
2: Os anões do pênis?
1: É?
3: É. Hilary Swank. A atriz Hilary Swank tá fazendo 52 anos. Swank.
2: Tem dois Oscars.
3: Esse aí não é a Hilary Swank.
1: Não, tá aí. Tu tá com um delayzinho.
2: Ah, desculpa. Aquele filme de boxe.
3: Desculpa. Agora que apareceu o Denis pra mim. Desculpa.
2: Filme de boxe, ela ganhou o Oscar.
3: Que é
2: o
3: Hilary Swank fazendo 52 anos. O cineasta Christopher Nolan.
1: Porra. Olha aí.
3: Tá fazendo 56.
1: O melhor Batman é o dele.
4: O cara mais loucão que tem do...
1: Melhor Batman é o dele.
2: Qual que é o Batman que ele gravou?
1: O do... Putz, como é que é o nome do ator? O do Coringa, velho. Do Coringa. Acabou? O do Coringa.
2: Ele, inclusive, ele ganhou o Oscar por o filme da bomba, Oppenheimer.
1: Claro.
2: E ele fez agora o filme que é, tá, assim, uma história
1: Odisseia.
2: Odisseia também dele. É. Ele é fudido na lança.
4: E muito filme de viagem, né? De loucura, de...
2: Tá, ele é doidão.
4: De tempo,
2: é doidão,
4: de voltar no tempo.
1: É, ele é doidaço.
4: É.
3: Tá. Vamos em frente, Terry Crews.
2: Oh, esse é brasileiro já.
3: Ator, 58 anos, Terry Crews.
1: Tava aí no Rio, né, Alexandre?
4: Isso é legal demais.
3: Não sei, tava.
1: Ele tava, ele e o Vini Júnior. Ele foi visitar a instituição do Vini Júnior pra ajudar crianças carentes e tal.
3: Foi um dia que eu não fui. Então.
1: É, pois é. E daí eles estavam, fecharam o Cristo, os dois deram uma sessão de fotos.
2: E ele foi na casa também do nosso amigo Hélio de la Penha.
1: Foi também?
2: Foi, também tava lá. Esse é mais brasileiro que muito, você tá sempre
1: pai do Cris, não.
2: E o sargento do Brooklyn Nine.
1: É isso aí. Ah, porra, cara, o Latrell, velho. Latrell do Latrell das Branquelas.
4: Ah, mas pai do Cris é forte também.
1: Não, mas o Latrell...
4: Pai do Cris é forte.
1: Não, o pai do Cris é forte,
2: mais
1: Rafa.
2: Mais forte
1: tá
2: que o Latrell.
1: Claro que não, claro que não.
2: Tá é louco, tal. Branquelas tá voltou louco. Agora por causa da Copa.
1: Tu tá falando pelo teu gosto.
2: Não, meu, a Thousand Miles é um dos maiores memes do mundo, ele cantando. Tá,
3: gostaria de ter o corpo do Terry Crews ou Vini?
1: Ah, eu tô chegando lá, né?
2: Ah, para, meu. Por quê? Tu vai namorar com ele, pra ter o corpo dele, vai namorar ele.
4: Peraí, você tá recuperando. Ele é bom em todos os esportes, ele vai chegar no corpo.
3: Lá. O cara é lacrado, blindado, deve ter 3% de gordura.
1: Não, o cara é uma. É a Blaze, aquele carro,
3: né? Tem 58 anos.
2: Tu não tem nem o cadeadinho do Banco Imobiliário, ele é todo lacrado, vai ser merda.
0: Ele é um tesão.
3: Vamos em frente. Olha que coisa querida, Lisa Kudrow, tá olha de aniversário aí hoje. Pô, tá com 63.
0: A Phoebe
3: dos Friends.
4: Nunca vi Friends.
1: Mentira.
0: Para. Quer falar que Breaking Bad é bom? Ah, mas te
2: Breaking Bad é muito melhor
0: que Friends. Dá vergonha. Cara que trabalha com entretenimento nunca viu Friends. Para.
4: Breaking Bad é a melhor série da história.
0: Nunca viu Friends.
4: Eu devo ter visto uns dois episódios e não dei bola.
2: Não me pega também.
1: Eu vou tirar o pôster do Porã da minha casa.
0: Uma vergonha, tu fala de mim de música,
2: sai de baixo,
0: não ouve
2: sai
0: música.
2: Sai de baixo inglês, cara.
0: Tem que ouvir
3: essa foto, da Lisa é atual, Boris?
0: Não, essa é da época de Friends. Anos, essa é a época de Friends.
4: Ah, tá. Quanto você viu Friends, eu tava lendo o Two and a Half Men.
1: Que é bom também.
2: Mas não com a Stone Cutcher.
0: Que é bom também.
2: Tem que ser com o Charlie Sheen.
4: Tem que ser com o Charlie Sheen, Maregão.
2: Loucuria, o Aston Cutter
1: não. O Aston Cutter não dá.
0: Cara, do entretenimento nunca viu Friends.
3: Meu senhor, bom, vamos em frente aqui que a lista ainda é grande. Lawrence Fishburne, o ator.
2: É bom, hein?
3: Lawrence Fishburne tá fazendo 65 anos hoje.
2: Matrix,
3: Superbowl. Kate Bush, a cantora Kate Bush, tá fazendo 68.
4: Voltou às paradas por causa do Stranger Things, né?
3: É isso mesmo, Porã, exatamente. Com aquela música Running Up That Hill, que nem é a mais famosa dela no Brasil.
4: Nem é, acabou bombando nas paradas.
1: Essa aí mesmo. Muito, tá muito bem, Gomes.
3: Muito bem, hein, Gomes? Gostei da proatividade.
4: Ele se preparou, sim, porque ele leu o roteiro antes, ele sabe
2: que. Não, pior é que não, ele pegou agora, Porãzinho. Pegou agora.
4: Ah, pegou agora, então parabéns, Gomes.
3: Muito bom, Gomes. Essa moça, a Kate Bush, ela fez tanto sucesso na carreira dela e tal, ela acabou indo morar sozinha, cara, num castelo. Mora ela e uns cachorros dela.
2: Sonho do Alejandro, né?
3: Lá.
2: Nossa! Teu sonho, né?
4: Morar sozinho.
3: Precisava ser no castelo, cara.
2: Eu morar sozinho. É tu e os cachorros. Ninguém te enchendo os culhão.
1: Pensei que ia falar que o sonho dele era ser um dos cachorros.
2: Não.
0: Nós vamos começar a realizar esse sonho.
3: Eu e meus cachorros sozinhos.
0: Nós vamos realizar esse sonho.
3: Sem incomodar ninguém.
2: Ninguém. Só vinil, cachorros e o castelo.
0: Devagarzinho nós vamos começar a realizar. Fevereiro vem o cachorrinho do Alexandre que nós encomendamos.
3: Ai, que amor. Qual vai ser a raça?
2: Pastor alemão. Pastor alemão.
0: Pastorzinho. Ele nasce em agosto agora, Alexandre.
2: Isso,
0: que com 6 meses é pra ele estar adestrado já.
2: Isso, é bem um cara da brigada legal, adestrar ele, isso aí.
1: Que ele vai ficar deitadinho às vezes.
2: Isso, quando ele sentir o cheirinho.
1: Quando ele sente o cheiro, ele deita.
0: É, nós vamos adestrar ele pra pegar droga.
3: Não entendi.
0: É que no, na série Aeroportos, quando o pastor alemão
3: não, deita... Não, eu vejo a série, eu conheço a série.
0: Quando ele deita,
3: é porque é o sinal que o cara tem droga.
0: Isso, é que tu fala no programa que tu gosta do cheiro. Então, às vezes, quando tu estiver gostando do cheiro, ele vai deitar.
3: Eu não produzo o cheiro, sinto.
0: Ele vai sentir também
2: vai virar o caracol,
0: o olfato dele é mais apurado que o teu.
1: Muito mais.
3: Vamos embora com os aniversariantes de hoje. O Gene Reno tá fazendo 78 anos, também conhecido como Jean Reno. 78 anos hoje.
2: Barroquino ele.
4: Eu vi o profissional com a Nicole, Natalie Portman, né?
2: Ele é barroquino.
4: Natalie Portman, ela era bem novinha, né? E ele também, pelo jeito, era, porque...
2: Mas é um grande ator, né?
4: Quase 80 anos, é um baita ator.
2: Famoso ele.
4: E aquele filme é bom demais, cara.
3: Arnold Schwarzenegger tá fazendo 79 anos hoje, o Exterminador
4: do Futuro.
3: Outro
4: maravilhoso.
3: Bah, esse aí é espetacular, cara.
4: É verdade.
3: Governador da Califórnia.
4: Isso aí.
2: O herói de brinquedo, né?
1: O herói de brinquedo.
3: Que loucura.
2: Esse é meio pisar freio dele, mas é muito lá no Natal esse filme.
4: Exterminador, né, cara? Exterminador do futuro.
0: É, não, vamos fazer que nem o Latreo agora. Vocês vão falar um papel menos conhecido.
1: Não, isso é a tua opinião,
2: Mercenários,
1: né,
2: Mercenários é legal também.
0: Não, cara, o Exterminador do Futuro.
2: Tá, mas Mercenário é um filme de machão.
0: Tá, meu, mas é que o Exterminador do Futuro não, é o papel dele.
1: Aí eu concordo contigo. Do outro ator lá, ele tá errado.
2: Mas essa
3: eu fecho aí. Agora chegar nos oitentão como tal Schwarzenegger. Agora.
0: Governador do Rio Grande do Sul.
2: Seria do caralho.
3: Bom, pensar no caso.
0: Mais um.
1: Governador e pegou.
3: Jimmy Cliff. Olha aí o Jimmy Cliff.
4: Jimmy Cliff, meu irmão.
2: Queria convidar o pessoal hoje ali próximo.
3: É esse aí, então, da...
2: 4 e...
0: Ah, ele veio.
2: Tributo ao Jimmy Clean hoje, meu irmão. A gente vai estar se reunindo hoje, 4h19, para fazer uma grande saudação. Inclusive, a gente avisou já o Corpo de Bombeiros que a fumaceira não é fogo. Boa. E vai ser uma grande homenagem, esse grande nome do reggae.
0: Homenagem?
3: Vai ser no sétimo andar.
2: Isso. Aqui do prédio é no sétimo andar.
0: Vai ser no rooftop.
2: Isso.
0: E ele não tá morto, né?
3: Rooftop?
2: Quem?
0: O Jimmy. Gostou, né, Alexandre?
4: Rooftop. Tambores.
2: Rooftop vai ser lá no sétimo andar. E a Isa da Catarina a gente vai fazendo ali no bosque ali da...
4: Da UTS.
2: Isso. Tem esse encontro aí da galera. E o Jimmy Cliff que não...
0: Ali pode, né?
2: Jimmy Cliff não, ali pode. O Jimmy Cliff não morreu.
0: Não morreu, né? Essa é a informação.
2: O Jimmy Clean tá vivo, meu irmão. No coração de todos.
3: Vou fazer uma pergunta na linha de serviço aqui rapidamente, cara. Quem foi a primeira pessoa que falou rooftop em relação ao que nós estamos falando?
0: Não, no programa fui eu, mas esse apelido é antigo.
3: Ah, é antigo já.
0: É antigo, tá. É nos bastidores.
3: Não, mas é que no, se no programa foi tu, cara, é porque tem tudo a ver com o que aconteceu, né?
2: Não, só tem a ver com o que aconteceu.
0: Só tem a ver com o que aconteceu. Só tem a ver com o que aconteceu.
2: O mais que eu fiquei chateado, fiquei muito chateado com esse fato aí, porque não me convidar. É o que mais me chateou.
3: Não, mas daí tu não poderia perder o teu trabalho daí.
2: Não, né? Mas eu ia ser malandro, dela. Mas eu não ia filmar.
0: Não, e o bom é que a imagem foi um POV, porque se é selfie, caiu uma galera.
2: Cai. Porque sentindo o cheirinho na volta, tinha meia dúzia, né, meu irmão? Mas o Jimmy Clean é um grande nome, uma pena verdade. Que o rádio brasileiro não toca tanto Jimmy Clean.
4: Não, mas já tocou muito.
3: Não, o Discorama toca muito, Jimmy.
2: Mas não tocou Jimmy Clean hoje.
4: O Jimmy Clean tocava demais, era o regueiro que mais tocava no Brasil.
3: Na Night 2.3 toca muito Jimmy Clean também.
0: Olha aí, informação.
2: Jimmy Clean, tem que ouvir mais.
0: Tem que ouvir a 102, cara.
2: Pois é, eu me confundo, boto outras rádios e não escuto. Né? Olha aí, ó.
3: Que é a 102.3, ela é inconfundível, cara.
0: O nome da rádio.
2: E é o Dial, né?
4: Mas toda pena.
2: Fala,
4: tem que ter botado o Reggae na Night, né?
2: Não, essa aí não. Tá, isso é música de filme, tem que ser Reggae na Night.
4: Reggae na Night.
2: Pô, tu vai botar Roberto Carlos, tem que botar Jesus Cristo, eu estou aqui, né? Emoções também.
0: Desculpa, falar do Terry, tem que falar de Todo Mundo Odeia o Cristo.
3: Exato. Vai botar o Reggae na Night, aí eu posso seguir com os aniversariantes.
2: Não, tem que homenagear quem merece.
4: Reggae na Night.
0: Já tá.
2: Olha aí, ó.
0: É que tava baixinho.
2: Olha aí. Reggae na Night. Eu gosto de curtir um Reggae na Night. 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
3: Aqui ainda tem pra nós aqui em Porto Alegre, no Rio Grande do Sul, no Brasil, o mais importante da lista vem agora.
2: Bobar?
0: Guri de Uruguaiana.
3: Poetinha Mário Quintana.
4: Mário Quintana.
3: Eles passarão, eu passarinho. Eu faria hoje 120 anos.
0: Faria.
3: Pereceu. Não faria.
0: Não faria.
3: Fumava
0: não.
3: Demais.
4: Não faria. Fumava, morava, fumava cigarro.
3: Pereceu em 1994 o Mário Quintana.
4: Muito já. Virou a Casa de Cultura, né?
2: Já fiquei na casa dele já.
4: Cultura Mário Quintana.
2: Dormi muito na casa dele ali.
0: Não, tu não dormiu na casa dele.
2: Como não? Ali no centro ali não.
0: Tá, mas
4: a casa de cultura,
0: Mário Quintana, pra começar,
4: mas
0: ali
4: não era hotel,
0: ali,
4: né, cara?
0: Ali era o Hotel Majestic.
2: Não, mas a casa, de quem é a casa?
0: A casa é de cultura. Mas é uma Mário casa de cultura, não é casa de ninguém.
2: Casa de Mário Quintana.
0: Não, mas não é casa de ninguém. É só um centro cultural.
2: Eu durmo ali na frente das vezes. Que ali é gostoso, é quentinho, tem café.
0: Tá, mas tu não pode dizer que tu dorme na casa do Mário Quintana.
2: Mas a casa é de cultura.
0: Mas a cama tá lá, tá a tudo lá, tá o quarto tudo, dele tá lá.
2: Tá lá.
0: Tá
2: lá.
0: Tá, mas lá é o quarto de um hotel.
3: Quando vocês quiserem acabar com essa discussão infundada, que não vai nos levar a lugar nenhum, a gente segue nos destaques aqui, meu irmão.
2: A gente tá continuando. Mas nós estamos debatendo sobre um grande nome da cultura mundial.
4: Isso é boa, cara.
2: Que é o Mário Quintana, que também é um bairro.
0: Às vezes essas discussões são necessárias.
3: Pra ganhar tempo, jogar a bola pro lado, mas agora nós estamos atrás do tema. Não, é o
4: do Barcelona, isso aí.
2: Mas a pressa é deles, nós ganhamos o jogo de ida 4-0. A pressa é deles. Por isso adversário.
0: Por que atrasou o programa? É que os caras ficaram debatendo onde é que era a casa do Mário Quintana.
2: Pô, e ele virou um bairro também, né? Um bairro agitado.
0: Daí.
3: E residencial também, residencial Mário Quintana. Uma vez fui fazer uma entrega lá.
2: Já firmamos o guidão, é o passarinho, tu passarola.
3: Destaque isso aí, meu irmão! Pesquisa mostra! Que, e aqui na mesa nós vamos nos identificar ou não com essa notícia.
1: Vamos ver.
3: Pesquisa mostra que quase metade dos brasileiros usa o cartão de crédito para manter o padrão de vida.
0: 57% dos brasileiros usa o cartão de crédito atualmente. E 48% diz que o cartão de crédito é indispensável para manter o seu padrão de vida, de acordo com uma pesquisa do Serasa. 77% das pessoas que usam no dia a dia e parcelamentos usam o cartão de crédito. 55% já se arrependeu, principalmente por conta dos juros mais altos e das parcelas maiores que o previsto.
2: Juros abusados, né?
0: E quase a totalidade dos entrevistados, que é 97%, acredita que deveria aprender mais sobre crédito.
4: Olha aí.
0: As pessoas acham que o crédito é uma extensão da renda, ignoram juros e outras taxas e deixam a dívida aumentar.
4: Tem que pagar
0: aumentar
4: na data da fatura, né? Senão, ferrou. Senão
2: eu
4: ferrou.
2: Comecei
0: pagando, bola de neve.
2: Eu comecei pagando o mínimo, né?
1: Essa é a maior cagada.
3: Esse é o maior erro, cara.
2: Eu comecei
3: o cartão de crédito, ou ele pode ser... O cartão de crédito, ou ele pode ser teu amigo... Ou ele pode ser o teu pior inimigo.
4: É verdade.
3: Vai depender da tua inteligência pra usar o produto.
1: Eu tô há 6 anos sem usar cartão de crédito.
3: Porra, aí tu tá muito bem.
4: Com problema.
3: Mas tu paga mais caro na hora que vai comprar uma aérea,
1: sim,
3: por exemplo.
1: Sim. Esse é um grande problema. Por exemplo, eu preciso comprar para...
2: Tem 6 anos que ele não anda de avião.
4: Não, o cartão da mina.
2: 6 anos
1: que ele... Não, eu pago viagem mais longa, assim, que é, pô, uma viagem de férias. É no quente, ou no cash.
2: Tem dinheiro,
1: é. E no cash e no dia a dia, daí tem que dar um corre, né? Por exemplo, preciso ir pra São Paulo semana que vem, tá caro.
3: Por que a gente trocou? Por que a gente botou na tela, só agora que eu vi, uma imagem
2: do Rafinha?
3: Uma imagem do Rafinha surfando no Havaí.
0: Como tu acha que
4: como
0: ele tá
4: que
0: lá?
4: Como tu acha que paga essa
2: Como
4: viagem?
2: É que tu acha que ele foi? Tu acha que foi no quente?
4: Patear, né?
2: É óbvio. Isso aí é pedalzinho.
0: A gente sabe quanto ele ganha.
1: Não, e eu fiquei sabendo que o Rafinha almoçou num restaura lá no Publi.
2: Ô, meu, isso aí eu queria parabenizar. O Vini foi... Ô, Fetter. O Rafinha conseguiu fazer uma publi nova aí.
1: Parabéns. É, não, olha.
4: Não acredito.
1: Cara,
4: sério?
1: Parabéns.
2: É olha, sério? Olha o stories dele agora, olha agora.
0: Não é possível.
2: Publi de pizza ainda.
4: Não é possível.
2: Cara, ele fez uma publi nova aí, porra.
4: Não, inacreditável. Hoje ainda mandei.
3: Inacreditável.
4: Não, e é incrível.
0: Não, não tem. Já foi, já foi.
4: E aqui vou aproveitar que ele não voltou e depois semana que vem a gente relembra esse assunto, porque eu me lembro que há alguns anos aqui nesse programa, quando eu postei uma foto de surf, ele comentou no meu perfil lá. Disse, essa aí a gente tava junto, né? E aí ficou conhecida a frase, essa não, eu disse a ele. Né?
1: Sim, essa não.
4: E ele ficou durante muito tempo magoado. Eu já mandei algumas reações pra ele da sua viagem ao Havaí. Inclusive hoje, quando ele tá pegando mondinho
3: pra
4: Tuline.
3: Cara, não passou nada pra mim, cara.
4: Inclusive hoje, até agora, não respondeu, não mandou nenhum coraçãozinho.
2: Cara, ele tá estrela.
4: Nenhum coraçãozinho.
1: Vamos falar real também, né, Porã? Ele tá vivendo ali
0: o... É, não, ele tá vivendo o extraordinário.
3: Uma coisa é tu tá no Havaí e responder e... Não, tu não vai responder. Outra coisa é tu tá no Rio de Janeiro e Ipanema no meio da chinelagem. Aí tu vai, obviamente, tu vai responder.
2: É no ar o cara entra, né?
3: Trabalhando.
1: Ah, o garoto de Ipanema...
4: Vamos trocar!
2: O garoto de Ipanema.
5: Olha que coisa mais linda, pra Ipanema, tu fica aqui de graça.
3: É, eu vou aí pra Floripa, tu vem pra Ipanema? Agora, Porã! Agora, Porã!
4: Não, Floripa, vamos. Floripa não abre mão.
2: Pô, e quem diria que o cara ia ver um dia o Feta na Ipanema, né?
0: Chegou o teu dia, Porã!
2: Feta na Ipanema,
3: hein? Quem diria? Pra mim é uma honra, hein? Imagina, uma honra. Tá louco? Ô, Gomes, por que tu tá me ligando, Gomes?
0: Porque é um recado no Whats, tu não lê o Whats faz horas.
3: Porra, mas eu tô fazendo programa e não leio o Whats nesse
1: ele
3: momento.
1: Ele não sabe o que tu tá no ar.
2: Cara, eu estou trabalhando, cara.
0: É que é importante, cara, a produção
4: ele tá
0: conversar.
4: Se tá ligando,
0: vezes.
4: É porque tu tá precisando ver lá.
0: Exatamente. Chama com uma notícia aí enquanto tu lê o que eu te mandei.
3: Não, tá de boa, cara, tá tudo certo, fica tranquilo que tá tudo absolutamente
4: tá dominado.
3: Deixa eu só trazer aqui... o que, onde é que a gente estava? Estávamos nos destaques.
0: A gente só olhou a pesquisa do cartão de crédito.
3: Tá, isso aí. Então estávamos nos destaques. Massas Romenas estão conosco nos destaques. Cassol está com a gente nos destaques. O Petinho Básico já passou. Supra Pets está com a gente ali também. Então agora a gente segue nos destaques do Pretinho Básico. O que é o próximo?
4: Que é o próximo?
3: Sacanagem. O próximo é sacanagem.
2: O que foi, meu irmão?
3: 30 fiéis, afirmam ter sido vítimas de golpe de falsa viagem para onde? Para Aparecida.
4: Ah, não. Que sacanagem. Porra, a viagem não apareceu.
3: Que sacanagem, cara.
4: Não pode.
0: Se é um tapa...
3: Abre barulho, Rafa!
0: Cara, o que me pega... É que eu fiquei chamando o bordão do Da Pena, ele Da Pena não entendeu. Não
2: é, Burbu, aqui tem uma coisa mais importante. Olha quem tá na tela ali, Burbu.
0: Joia rara, porque mais de 30 fiéis de uma paróquia no Santuário Nacional da Aparecida era pra onde eles iam em São Paulo, um dos santuários mais famosos do Brasil, conhecido por ser milagroso e ser um...
2: O que tá minha foto ali?
0: Um conhecido pagador de promessas.
2: Por que tá minha foto ali?
0: Porque eles contrataram uma agência de viagens, os fiéis da paróquia de Canoas, a paróquia Sagrado Coração de Jesus, ali no bairro Harmonia, região metropolitana de Porto Alegre. Eles contrataram uma excursão e eles pagaram por essa excursão muitos meses. Mais de um ano pagando para que eles viajassem.
2: Tipo o carnê do baú.
0: No último final de semana, eles tiraram férias para poder viajar de ônibus até Aparecida para que todos pudessem fazer a sua oração e seus agradecimentos. E aí, desde abril, a agência não respondia adequadamente aos fiéis.
2: Por que tá minha foto ali?
0: Que chegaram na madrugada do último domingo. E aguardaram dois ônibus que os levariam para São Paulo. Que
2: coisa linda.
0: E isso não foi concluído. Eles ficaram lá esperando.
3: A foto do Joia.
0: E acabaram levando um golpe. E de acordo com o padre responsável pela paróquia, o prejuízo destes fiéis, tem gente de Bagé, de Canoas, de outras regiões do Rio Grande do Sul.
2: E por que tá minha foto ali, né?
0: Eles falaram que o prejuízo, Joia Rara, é de 149 mil reais.
2: Por isso que... Polícia, fé e taxista, tu não mexe, nego. Entendeu? Não, nego? Se brinca com a fé das pessoas, né, Joia?
6: Eu não participo disso aí, nego. Fé no Deus, Jesus tá comigo. Pô.
2: De quem tem devoto?
6: Pô.
4: Ele não sabe.
6: Nego, ia manjar.
2: Devoto de
6: Iemanjá. Eu sou do mar.
2: Não adianta, eu sou do mar. Eu sou devoto de Iemanjá.
4: Foi bom pra caralho.
2: Ele foi deu a pensada o primeiro
0: parabéns,
2: que vem.
0: Parabéns. Mereceu.
3: Foi bom, Iemanjá. Vamos em frente aqui que ainda tem um monte de coisa pra fazer no programa, cara. Não podemos ficar parados só num troço. Ainda tem outro aqui. Idoso morre. Falecimento. Idoso morre em quarto de motel.
4: Olha aí.
3: Após misturar bebida e medicamentos.
4: Ah, daí é ruim, hein?
0: Claro, mas que bad. Não sabemos ainda quais são os medicamentos, mas lá em Porto Velho, no bairro Lagoinha...
2: Jesus
0: morreu no bairro dele.
2: Um idoso
0: estava acompanhado em um dos quartos do estabelecimento quando associou a bebida alcoólica a alguns medicamentos. Logo após a ingestão, ele teve alguns sinais de mal-estar. Acionaram uma unidade da SAMU e os profissionais, quando chegaram, constataram apenas o óbito do idoso. Não foi possível nem realizar trabalhos para reanimá-lo. A perícia está tentando entender quais foram...
2: Quando chegar, ele estava duro já?
0: Ele tinha morrido já.
3: Já ou ainda?
2: Isso.
0: Não, ele estava morto. Ele estava morto. A única coisa que eles sabem é que a acompanhante do senhorzinho disse... que ele ingeriu medicamentos. Ela viu ele ingerir medicamentos.
2: Não foi.
0: Mas os medicamentos estavam numa caixinha, então não era possível saber quais medicamentos.
1: Mas qual a cor do medicamento?
0: Eu não sei qual
1: a cor. Essa é a investigação que a gente tá fazendo.
0: Tá, porque ele usava... Sabe aquelas caixinhas quando o idoso...
1: Sei, com horário, semana.
0: Do dia da semana, o remedinho da segunda, da terça, da quarta.
2: Sim. Temos imagens do idoso na tela, misturando medicamento com coisa.
0: Então não há... o rótulo do medicamento. Então a perícia agora está analisando qual medicamento que foi fatal para um senhor, seu Manuel, que acabou falecendo em um quarto de motel.
2: E na tela a imagem do idoso bebendo e ingerindo remédio.
4: O falecer num quarto de motel, ele tem uma...
2: É bom e é ruim, né? É uma magia.
0: É bom
4: por estar lá, né? É, porque... teoricamente, morre fazendo o que gosta, né?
3: Exato,
1: Porã. O problema é a energia daquele quarto, né, Porã?
4: Ah, não sei, né, velho?
2: Mas já começou, mas a energia já começou a pesar.
3: Agora que eu vi também, por que é o Lelê que tá na tela do... do...
1: Ah, o nosso velho, né?
2: É mero ilustrativo.
3: É o velho que mistura álcool.
4: Tomando remédio.
2: Sim, se fosse apostar em alguém aqui, seria ele.
3: Mas são os canalhas.
1: Ele tomou um negocinho pra... né?
2: Ficar duro, né?
1: É.
2: Não, não vamos ser próctas, vamos falar a verdade.
1: Vamos falar a verdade.
2: Jomizinho,
1: Jomizinho. Fala aí, tu que é tu.
2: Jomizinho. Jomizinho, Alejandro. Tomou o Azulay.
1: Isso aí.
2: Foi Daniel Azulay. Ele quis pintar o set.
3: Tomou
2: o Azulay. E aí meteu o Azulay. E o que acontece? Dependendo do que tu toma, dá no bobo. Quando dá no coração, é tu... 6h45. Dá no bobo, o coraçãozinho... Ai! E aí, é uma atacada
3: é
2: só.
3: Aí mesmo, Ivan. É
2: e outra,
3: aí mesmo.
2: Não se mistura remédio com uísque.
1: Não, e outra,
3: por isso que eu sou contra esse negócio
2: cerveja.
3: Aí, cara. Eu quero tomar um remedinho pra melhorar a minha performance. Cara, vai no médico ver o que tu pode fazer.
2: Ô, Filterra.
3: Sai tomando essas porcarias, aí tu mistura com álcool, baixa a pressão. Tá louco, cara.
2: Tá dali, Filterra, é tiriqueda.
1: Porque tu vai ficar dependente, né?
2: Já ficou o quê?
1: Vai ficar dependente do remédio.
2: Isso aí, porque o remédio é psicológico. O cara broxa uma vez, o cara tem que não broxar de novo. Às vezes eu tomei o remédio, o broxei, ficou só inchado. Parecia um minduquinho inchadinho, parecia uma azeitona roxa.
1: Um salsichão.
4: É bom ter um personagem, né, Léo?
2: Pra falar a verdade. Claro, já broxei. Uma vez eu broxei, a moça falou, calma, tu não é o primeiro que broxa comigo, tu é o terceiro. Aí eu falei, a culpa é tu então, não é minha. Tô brincando, culpa não é de ninguém.
4: Não culpa ninguém.
2: Que louco. A não ser que a moça fale do ex. Aí é um pouco de culpa dela.
1: Mas às vezes tem coisa que é culpa mesmo.
2: Não, uma vez eu tava com a moça, ela falou que tico pequeno. Eu falei, não, aí não.
1: Aí é sacanagem.
2: Aí é foda. Aí não.
4: Aí é sacanagem.
2: Aí não aguenta. Aí não há quem aguente.
1: Ah, tem uma.
2: Há um limite.
3: Quem mandou ter o tico pequeno, né? Vamos combinar.
2: Mas será que era pequeno?
1: Mas é tudo uma questão de perspectiva também.
2: Exato. E ela era míope. Sacanagem.
1: Porque alguém já mentiu pra ti.
3: É uma questão de expectativa, né, Vini?
1: É isso aí.
2: Por exemplo.
1: Eu errei a palavra, expectativa.
2: A pessoa, por exemplo, a pessoa, se o cara é gordão, tu não vai esperar o ticão.
1: Depende. Fala pro ti.
2: Tu
1: falou que tem tiquinho,
2: rapaz. Tu tem tiquinho, tu já falou aqui várias vezes. Tu tem 2 metros de tiquinho.
1: Ah, não, eu só não crio falsas expectativas.
2: Se tu fosse
1: anão,
2: chega
1: lá e diz, ó.
2: Se tu fosse anão, tu ia ter um baita, tico. Tu tem 2 metros, prejudica.
4: Proporcional.
2: Eu já vi teu tico.
1: O problema de tu ser alto é que é o seguinte: tu tem que atender a expectativa de ser
2: alto. Olha o porão. Porão é alto e gordo. Porra.
1: Não, o porão não tá gordo.
2: Mas antiga.
4: Gordo teu rabo.
1: Pô, o porão tá muito bem. Não,
3: cara.
1: O porão tá fordo.
3: E vou deixa eu falar pra vocês uma coisa. Essa coisa aí de tá gordo, tá magro e tá bem e tá mal, cara, essa é uma percepção do cara que tá habitando aquele corpo ali, velho.
1: Eu tô gordo.
3: Não tem nada que ver com isso.
4: Aí amanhã no estudar.
2: Tu não vai vir nada. Tu não vai vir nada, rapaz.
4: Agora revelei, não era pra revelar. Amanhã eu vou estar aí no estúdio com vocês, tu vai ver se eu tô gordo. Eu esqueci.
2: Ah, não, amanhã não.
1: Amanhã vai ser bom.
2: Vai te a merda, porra. Vai te a merda.
1: Ficamos combinando duas horas o segredo. Ficamos duas horas.
4: A gente combinou, mas eu esqueci.
2: Bom, João,
4: para que não dá certo.
1: Ah, vai dar meia hora de rabo, esquece o relógio, porra. Vai te cagar, meu pesado. Mas é que tu, vou falar.
4: Eu me esqueci,
1: quem estragou foi tu, Gomes. Porque ele falou, pensei que era brincadeira dele. Tipo, vou...
2: Não,
1: eu pensei que era brincadeira.
3: O Porã não brinca.
4: Concordo.
2: Porã não brinca.
1: Mas eu vou falar Porã. Vou falar Léo. Ô, Léo, tem que respeitar a história do Porã. Ô, Ivan.
2: Mas eu sou fã do Porã. Eu sou fã do Porã.
1: O Porã é um cara que passa nos corredores e as mulheres viravam pra olhar o Porã passando.
2: Já, o Porã é um fenômeno, cara.
4: Onde é que tá esse corredor aí?
2: Eu vi. Eu te faço que...
1: É o maratonista aqui que a gente conhece.
3: Que loucura. 12 minutos para as 2 da tarde. Vamos ali fazer o show do intervalo aqui no Pretinho Básico na Atlântida. Aliás, deixa eu só acreditar aqui mais uma vez. 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Já voltamos com mais um pouquinho de Pretinho Básico.
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17: Estamos de volta com o Pretinho Básico, 5 minutos para as 2 da tarde. Cara, ficou faltando um monte de e-mail legal da nossa audiência aqui que eu não consegui botar. Mates derrubados, traí a minha esposa, o deboche do gordo Léo, mas vários. Posso botar um? Qual que vocês prefeririam?
18: Trair a minha esposa.
19: Bota um ah, o deboche que... do gordo Léo me pega também. Ah.
17: O que vocês estão fazendo aí, cara?
19: Ah, foi mal, Alexandre.
18: Demais é o trair.
17: Na boa, velho. Não, só um pouquinho, cara. Desculpa falar isso pra você, mas é que assim, ó. Todo mundo de boca cheia.
18: Aí fica difícil, né, Alexandre?
20: Aí é muito, né?
18: Programa líder de audiência. Ah. 20 anos
17: no ar. Pelo amor de Deus, cara.
19: É que liberaram...
17: Não dá pra esperar, cara. Eu imagino, eu entendo que o produto seja maravilhoso, né? 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
19: Não dava.
20: Não dá.
18: Depois me manda essa foto
19: mas que
18: lambendo a tela do telefone.
17: É, tu que... vai te... Tu não é exatamente... 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
17: Onde é que é o viaduto da igreja? Só um pouquinho.
19: Bem na paróquia, ali na...
21: Na Bento.
19: Na Bento com a...
17: Isso, eu queria a rua, e a não, rua.
20: Que é perto da igreja, eles
19: na chamam. Bento Gonçalves.
17: Na Bento Gonçalves, tá.
19: Isso.
20: Muito bom.
19: E aí tava quentinho, então não dava pra esperar, Alexandre. Então desculpa, gente.
17: Entendi. Não, entendi. Bom. Tá tudo certo. Entendi.
19: Tá muito gostoso.
20: Tá muito gostoso.
21: Olha, tu nos entende, né? Esses dias tu teve que comer o hambúrguer aqui também.
19: Esses dias comeu o biscoito Zezé, tu libera o biscoito Zezé.
17: É verdade.
20: Libera o Zezé.
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19: 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Caiu, caiu, caiu, voltou, voltou,
20: voltou. Voltou, Alejandro. Alejandro.
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20: Aqui com a gente.
17: E o voto para nós, Porã. Quem vai ser o craque do episódio para ti hoje?
18: Ah, hoje pra mim eu devoto de Iemanjá, cara. O devoto de Iemanjá realmente me pegou, cara. Devoto de Iemanjá, ele veio muito, foi muito perspicaz, assim.
20: Ô, nego, né? Tamo juntos.
17: É uma característica das pessoas que fazem este programa, né, Porã? A perspicácia.
18: É verdade. Vai no Vini.
17: E tu vai em quem, perspicaz?
20: Ô, nego, eu vou votar no Gomes ali, né, pô?
19: Muito obrigado. O
20: Gomes. Isso aí, pô.
19: Muito obrigado. Tá obrigado, Joia.
20: Tamo junto, bem.
17: Um voto pro Vini Júnior Joia, um voto pro Gomes. E tu, Gomes, vota em quem, sabe?
19: Ah, eu voto no Ivan, que não sabia onde era a casa do Mar Quintana.
20: E morei lá, né?
19: E agora a gente explicou pras pessoas que lá era o Hotel Majestic. Então, Ivan trouxe cultura pro programa hoje.
20: Ó, isso aí ninguém fala. Agora, isso aí ninguém diz. Aí pode dizer
18: que eu tô... criticar, né?
20: Ah, Ivan? Tá bêbado, tá fedendo, é, tá isso, não sei o
18: tá
20: quê.
18: Tá fedendo.
20: E aí vai.
18: Tá drogado.
20: Enche a boca. Não, drogado não.
18: Não?
20: Não, drogas não,
17: é ofensa. Isso é bem verdade. Não, ele não. Só fede e bebe. Drogado ele não é.
20: Drogas
17: bebe,
20: eu larguei. Bebe. Faz anos que eu larguei.
18: E caga naquela festa do Vini Moura, né? Que o pessoal caga
20: no chão, eu cago ainda. Mas não, drogas. Drogas eu larguei. Desde 2026 eu não uso drogas.
19: Não sabe dessa, porra. O Fetra não sabe dessa.
20: Olha, desde 2026 eu não uso mais drogas, porra.
18: Ah, isso é ótimo.
17: Não, mas nós estamos em 2026.
20: Mas tu vê, tudo tem um início. Tudo tem um início. Tem que ter um primeiro dia.
17: Por que que tu não é que nem o Porã, que há mais de 20 anos... Não, 16. 20 anos é muito também, é exagero. Ah, é 10 anos, né, Porã?
18: 16 anos.
17: Não, 16 anos sem beber. 16 anos sem beber, cara.
20: Eu tô sem beber há 22 também.
18: É? Desde 2022.
20: Sim, meus filhos estão tudo crescidos.
17: Boa essa viagem. Vai votar em quem, Ivan?
20: Tô sem bebê. Bebezinho de cola.
19: Não, a gente entendeu, a gente entendeu.
20: Acharam uma merda mesmo.
17: Vai votar em quem, Ivan?
20: Eu vou votar no meu irmão. Meu irmão que eu te apresentei, o Joia Rara.
18: Obrigado, Igor.
20: Que foi aqui, tá. Ó. Que vocês estão falando de Iemanjá. Isso aí todo mundo sabia lá na rua que ele é devoto. Agora, se eu acusar um homem... Que não tem nada a ver, um homem.
0: Pai de 8 filhos.
20: Pai de 8 filhos. Acusar um homem justamente de enganar 30 fiéis lá em Canoas.
19: Fiéis.
20: Jamais.
19: Fiéis.
20: Jamais. Fiéis. Quem? Quem foi?
19: Fiéis que fala.
0: O meu filho.
20: 30 fiéis. Eu tenho as informações.
19: Fiéis.
20: Eu tenho as informações que não foi o Joia Rara, ok? Então, assim, ó, meu voto é o Joia Rara. 30 fiéis.
0: O meu fiéis me derrubou.
20: 30 fiéis. Foram ludibriados lá no Até Aparecida.
19: É que Fiels fez a gente sair um pouco do personagem, assim.
20: Então, um beijo no coração dos Fiels, que tomara que eles consigam ir à Aparecida, que é muito legal. Se não conseguir ir, bota no YouTube, que o Gugu já foi lá com o padre Marcelo Rossi, e eles podem assistir.
17: Tá ótimo, Ivan, muito obrigado. Então, acho que eu vou com vocês, vou votar no Vini Moura, no Vini Júnior, no nosso Joia Rara.
18: Hoje não,
17: o Guri tá vindo muito, hoje veio muito bem. Não é, não é, não é o quanto, não é o mapa de calor... Do tempo inteiro do jogo. É aquela bola que tu enfia.
18: Às vezes é uma prática louca.
20: Fala aí. Foi pra te entregar, né?
19: A garota de Ipanema não é mole.
18: Peraí, maionese. Acho que agora entra a ligação aquela, né?
20: Alô? Alô, maionese?
17: Ah, vocês estão nessa, então?
20: Fala, Jardim.
17: Vocês vão meter essa.
20: Vem cá, tchau. Então o Vétero foi pro Rio pra ser tio. Pois é. Apelidaram ele de Tia de Ipanema.
19: Tia Helena, Tia Helena. Bom, do Manuel Carlos.
17: Foi. Sim, uma das Helenas. Que merda.
20: Ele vem, sempre vem. Cara, nunca... Olha.
17: Que loucura. Obrigado pela sua audiência. Você que colou ao vivo com a gente aqui no Pretinho Básico, na Rede Atlântida, para todo mundo a partir do sul do Brasil. Nós vamos voltar logo mais às 6 da tarde. Volte conosco. Um abraço e uma boa tarde de quinta-feira. Tchau!
19: Eu adoro esse bordão.
20: Ah, ele é tia mesmo. O cara tem razão.
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0: Todo mundo tá ouvindo a melhor vibe do FM. Boa tarde pra você. Programa das Minas no ar nessa quinta-feira, dia 30 de julho. Agora 2h10. Eu, arroba marina.soares, estou chegando pra te fazer companhia. Você que tá no carro, no trabalho, em casa. Tá fazendo o quê? Tá esperando uma consulta médica? O que você tá fazendo? Vem participar.

0: Santa Catarina hoje vai render, viu? Vergonha alheia é um sentimento bem curioso. Às vezes, quem tá pagando o mico tá super confortável e quem tá assistindo é que quer enfiar a cara no travesseiro, entendeu? Hoje a gente quer saber qual foi a cena que fez você pensar, meu Deus, para, por favor. A gente quer saber se existe um limite entre ser autêntico e fazer outros sofrerem essa tal vergonha alheia. Porque tem gente que parece que não tem filtro nenhum, não é mesmo? Edna Ferretti, boa tarde pra você, amiga. Como o pessoal participa com a gente?
1: Boa tarde, Minas. Boa tarde, Santa Catarina. Gente, essa chamada ficou parecendo uma indireta. Eu senti isso. Parece que não tem filtro nenhum. E olha, eu tenho filtros, mas às vezes eu também perco. Todo mundo já foi a causa de uma vergonha para si mesmo, para os outros. Hoje, tenho certeza que vai render muita história boa. E você já manda aí pra gente no WhatsApp de Floripa, no 489-9188-1009. Também no WhatsApp de Joinville, que é o 479-9249-6535. Ou aqui em Blumenau, que cai direto comigo, no 479-9249-7153. Aí você pode escolher, aí mandar um texto rapidão, um áudio de até um minuto no máximo. Mas antes, caso você não queira sua história explanada para Santa Catarina, é importante escrever. Não me identifica, senão a gente vai te caguetar sem querer.
2: Ai, com certeza. Duda Martins, já pensou em umas histórias aí?
3: Ai, eu tô tentando pensar muito. Boa tarde, Minas. Boa tarde, Santa Catarina. Tá difícil, mas assim, eu tenho certeza que a nossa audiência tem muitas histórias de vergonha ali.
2: Cara, eu já vou começar pro pessoal se inspirar. Eu quero histórias no nível... aquele episódio de The Office em que o Michael Scott vai visitar a escola em que ele prometeu que ele ia pagar a faculdade de todos os alunos. E os alunos fazem uma apresentação pra ele. Gente, se você não sabe o que é vergonha alheia, nunca sentiu, você é obrigado a ver isso. Eu até hoje, eu passo mal só de lembrar. Você que já viu sabe que isso aí é, assim, o auge da vergonha alheia. Manda a sua história, bora começar no YouTube. Atlântida SC por aqui. Alex Warren, Fever Dream. Ai, gente, que vergonha! Vamos!

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1: Tá na Atlântida, todo mundo tá ouvindo a melhor vibe do FM, de volta com o programa das minas. E hoje as minas estão afiadas porque a gente quer falar de vergonha alheia. Sabe aquela história que te dá uns arrepios de tanta vergonha que tu sente? A gente quer saber dela. Manda aí, 489-9188-1009. Eu vou começar com uma participação aqui que ela veio antes do programa começar. Porque o nosso ouvinte mandou aqui. Campeonatos de farmar aura. Dá uma vergonha.
2: Nossa,
1: alheia.
2: Cara.
1: Os guris 6-7, 6-7 fazendo assim o risquinho. Gente, realmente, eu parei pra pensar, é uma vergonhinha.
3: Não, eu falei pra Marina essa participação e ela disse, ai, mas é adolescente.
1: É que assim, é que eu acho que o adolescente, ele sim tem o direito de passar vergonha, só que não deixa de ser uma vergonha. Mas ele tem direito. Eu, quando era adolescente, eu fazia o Harlem Shake. Eu fiz aquele que era de ficar parado.
3: O Mannequin Challenge.
1: Tudo isso, todas essas trends, eu participei.
3: O de jogar garrafinha.
1: Gente, caindo. Desculpa, eu tenho certeza que eu farmaria aura. Eu tenho certeza que eu ia saber. E aí, hoje em dia, a gente percebe que tá velha, porque eu não sei fazer o passinho do Jamal.
3: Cara, eu achei linda essa frase. Eu tenho certeza que eu farmaria aura.
1: Eu tenho certeza que eu farmaria aura.
3: Frase linda.
1: Eu estaria no campeonato farmando aura e ganhando.
3: Mas o que tu faria pra farmar aura?
1: Ah, eu não sei. Eles fazem coisas muito criativas, né? Só que no 6-7, 6-7, 6-7.
3: Sei lá, a maior quantidade
1: vergonha,
3: de 6-7 por
1: Ai.
3: Minuto.
1: Tem isso, gente. Ah, mas adolescente é feito pra passar vergonha. Para que vocês não passavam vergonha quando vocês eram adolescente. A Adri, eu acho que não, porque a Adri era muito patricinha.
3: Não, a Adri, ela passava vergonha, mas ela nunca vai contar pra gente.
1: É,
3: tem isso.
1: Eu acho
3: que é impossível nunca ter passado vergonha, mas ela vai manter a persona.
4: A minha risada sempre foi escandalosa.
1: Ah, mas não, é detalhe.
3: Mas isso é até hoje. A gente tá falando de vergonha de quando era adolescente, coisa que tu não faz mais.
1: Ai, gente, realmente, muitas vergonhas alheias da adolescência. Eu lembro, ai meu Deus do céu, que tinha uma época...
4: Eu tô lembrando aqui, vou pensar.
1: Hoje em dia não é mais, né, estiloso ser emo, mas era muito estiloso. Mas não era só ser emo de, eu só me visto de preto. Era, eu sou depressiva. Tipo, eu passo gilete no braço. Vocês lembram disso?
3: Marinho,
1: era,
3: lembro.
1: Juro, gente, era moda. Na minha escola era
3: Baleia
1: moda.
3: Baleia azul era moda.
1: Que isso, gente? Como que isso era moda? Que coisa vergonhosa. Todo mundo já passou por uma vergonha. Mande a sua história pra gente. 489-9188-1009. Ô, Edna, tens alguma história pra contar pra gente, amiga? Gostaria.
4: Ai, gente, tem várias histórias, mas eu só queria deixar claro aqui que uma das coisas que mais me dá vergonha alheia é quando você tá acompanhado de alguém e essa pessoa, ela fica pedindo desconto de uma maneira super insistente.
3: Nossa.
4: Depois de ouvir um não. Ai, sabe? Ai, já pediu desconto já pra mim, ai... Aí, sabe? Aí fica lá, não, mas não sei o que lá. Depois você vê, a pessoa tinha condições. Ela só queria mesmo prejudicar o empreendedor ali, o mini empreendedor. Pra mim, dói. Dói no fundo do meu coração.
1: Ah, pior que dói. Não, tá. Dói mesmo. Sabe uma coisa muito pequena, é muito idiota, mas ela me dá uma mini vergonha alheia. É, reunião no Google Meet, enfim, que a pessoa fala, tá pegando meu áudio? Me dá vergonha, eu não sei, gente.
4: Sério?
3: Eu sempre faço isso, mas é, gente, é pela dúvida, entendeu? Mas... Pela dúvida. Porque tu começa a falar, às vezes não tem nenhuma câmera ligada. E daí, como é que tu vai saber se as pessoas estão escutando ou não?
1: Ai, dá mais vergonha quando a pessoa deixa aberto sem perceber e fala alguma coisa.
3: Mas no sentido do que a Edna falou, dá vergonha alheia também quando vem alguma coisa errada no prato e a pessoa tem que falar... com o lugar, assim, tal. Até, às vezes é até você mesmo que você tem que falar ali com a pessoa. Dá uma vergonha do caramba, cara.
1: Eu aceito.
3: Por quê? Eu não aceito.
4: Eu não aceito. E não tenho vergonha.
1: Ai, gente, tá vendo?
3: Dá uma agoniazinha.
1: Dá uma agonia. Uma mini vergonha.
4: Eu falo com carinho. Eu chamo de meu amor, tá? Falou, meu amor, não foi esse pedido que eu solicitei. A gente pode trocar, por gentileza?
3: Querida, veio cebola. Eu pedi sem cebola.
1: Tu com certeza seria o problema daquelas mulheres ciumentas que namoram o cara e tipo, como assim chamaram ele de meu amor no atendimento, né?
4: Ai,
1: abri claramente sendo esse
3: Essa rolê. Mulher tá dando em cima de ti porque ela tá falando que o pedido dela veio errado. Como assim?
1: Como assim? Que absurdo. Gente, a nossa querida estagiária Ingrid, ela tem histórias incríveis de vergonha alheia. Inclusive,
4: queremos.
1: Uma muito boa que aconteceu no Atlântida Celebration, né, Duda?
3: Sim. É, Ingrid, assim como eu, é muito fã do Lagoon, né? Só que Ingrid é uma pessoa tímida, diferente de mim. Então, eu já estava lá, assim, eu já estava íntima dos caras, entendeu? Falando, ah, Chicão, Zane, enfim, eu tava falando com eles. E daí, eu estava na fila pra bater fotinho, porque eu primeiro ia esperar as fãs baterem foto. E daí, eu vi que a Ingrid estava lá no outro lado do estúdio, que ela não ia bater uma foto.
4: Ela tava com vergonha,
3: ela tava com vergonha, ela não ia pedir. Como eu tava na fila, eu peguei e já falei pro menino. Eu disse assim, eu vou bater foto e depois a outra menina vai bater foto. E mandei o meu namorado ir lá chamar a Ingrid pra bater a foto. E a Ingrid veio meio assim, meio esbaforida, né? E ela ficou ali esperando no cantinho dela. E a Ingrid é aquele tipo de pessoa que ela pensa na cabeça dela o que, que ela vai fazer, sabe?
4: Sim,
3: tipo,
4: tadinho.
3: Ela pensa, eu vou dar esse passo, eu vou dar o outro. Só que daí ela não pensou direito. E na hora que eu chamei ela pra bater, eu saí da foto, chamei ela pra bater a foto, tinha um tapete. E o tapete tava com uma voltinha. E daí a Ingrid foi assim, tchum, tropeçou no tapete e caiu em cima.
4: E caiu em cima do
3: Lagoon.
4: Assim.
2: Bacana.
4: Ela, tipo, vou conhecer meu ídolo, cair na frente dele.
3: Em cima do Pedro Calais.
4: Não, entendeu? Incrível, incrível. E outra dela que, pra mim, é insuperável, que ela é tão simples que ela foi pegar um Uber. E ela entrou no Uber e falou, boa noite, bom trabalho. No início da corrida, ela entrou, boa noite, bom trabalho.
3: Não, mas a melhor história da Ingrid, já que ela não tá aqui pra falar, a gente vai falar por ela, entendeu?
4: Tadinha.
3: Ingrid, semana passada foi pegar um ônibus, tá? O seguinte, foi pegar um ônibus. E daí, tem aquela coisa, tu não gosta muito das vezes que as pessoas sentem do teu lado no ônibus,
4: sim,
3: né? Às vezes você fica um pouco desconfortável. E daí a Ingrid tava no ônibus, de repente veio o ônibus estava vazio. Veio um senhor e sentou do lado dela. O ônibus estava vazio. O que a Ingrid fez? Eu vou sair daqui, vou dar uma voltinha, vou voltar e vou pegar outro lugar pra eu sentar sozinha. Ela fez isso. Daqui a pouco entra um doidinho do centro dentro do ônibus. E o que a Ingrid pensou? Eu vou abaixar a cabeça pra ele não querer vir aqui sentar do meu lado.
4: Mas é sempre essa pessoa que eles escolhem.
3: Só que, exatamente, ele se sentiu... Ele viu ela abaixando a cabeça e ele pensou, é bem ali que eu vou sentar. O doidinho do centro, simplesmente toda a curva e lombada que tinha, ele fazia assim. Ele pegou o celular dele, pegou o aplicativo.
2: E era uma segunda-feira, sabe?
3: Cara, sim. E daí ele pegou o aplicativo de rádio, não o aplicativo da Atlântida SC ou de outra rádio. Ele pegou um aplicativo de rádios.
4: De rádios.
3: Rádios. E ficou sintonizando em várias rádios pra escolher uma musiquinha.
4: Claro, nada de fone de ouvido, isso não existe pro doidinho do centro, né?
3: E o doidinho do centro foi, essa frase é diretamente da Ingrid, se mastigando do terminal de ônibus até o endereço, final do ônibus. Ele foi se mastigando. Aí você pergunta, Duda, o que que é se mastigando? Se mastigando! Ele foi mastigando a boca dele.
4: Exatamente.
3: O tempo inteiro até o ponto final do ônibus.
4: Ai, gente, que delícia, né? História de doidinho do centro.
2: Ai, boa.
4: Quem pega ônibus realmente é uma humilhação. Temos áudios aqui.
5: E aí, meninas?
4: Oi.
5: Carlos aqui de Tijucas.
4: Tudo bem?
5: Sobre vergonha alheia, o fato ocorreu por culpa minha ainda, né? Tava uma vez na academia junto com um professor, amigo meu. E aí ele começou a puxar os assuntos, sim. Me perguntou, já imaginou como é que seria, como é que ficaria o teu nome se fosse uma mulher? Aí eu pensei assim, poxa, mas... Falei daí em voz alta pra ele, né? Carla Andréia, meu Deus do céu, que nome ridículo que ia ser o meu. Aí ele arregalou o olho assim, colocou a mão pra mandar eu fazer silêncio. Aí até eu entender o que tinha acontecido, pois não tinha uma moça fazendo aparelho atrás de mim, que o nome dela era Carla Andréia.
4: Puta.
5: E ela ouviu aquilo e simplesmente ela saiu da academia.
4: Não.
3: Nossa,
5: cara. Eu fiquei bem... bem sem reação, porque... Não imaginava qual que era a chance, assim, coincidência, né? Aí foi, pra mim foi essa história, fico com vergonha de contar até hoje.
4: Cara, mas é uma das pessoas mais azaradas do mundo, porque o nome mais específico do universo estava na frente dele. É umas cagadas que acontecem na nossa vida, né? Você da audiência tem uma história de vergonha alheia? Manda pra gente. 489-9188-1009. Ai, vamos ouvir uma musiquinha pra dar uma aliviada? Homewrecker, Somber, Like Vergonha.

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14: 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Tá na melhor vibe do FM Atlântida. Estamos de volta com o Programa das Minas. Ai, gente, que vergonha hoje. A gente tá falando de vergonha alheia. Qual a melhor história que você tem pra contar pra gente? Manda aí. 489-9188-1009. Edna, o que que tu tem pra me falar, amiga? Pelo amor de Deus.
15: Bom, até medo. Lá no YouTube a gente tava falando sobre patrimônios, né, culturais da nossa, do nosso acervo, longo acervo da internet. Então na internet o que mais você vai ver vai ser vergonha alheia. E aí eu lembrei de um em específico, eu não sei se vocês conhecem, mas tá rolando uma audiência, e aí um senhorzinho, ele acha que o microfone dele tá desligado. Aí a promotora, não sei o que tá acontecendo. Aí ele olha assim e fala assim: faz isso, faz essa carinha de filha da. E aí a mulher: o que foi que você falou? Ai. E ele. Ele começa a emitir sons esquisitos.
14: Ai, cara, que vergonha, é verdade.
13: E viralizou um esses dias, né? De. Vai, eu não me lembro exatamente a situação, mas que ele desliga, fecha a assembleia e aí pergunta pra ele: o que, é que tu quer fazer agora? Ele: eu quero ir embora desse caso. Assim, gente. Muito bom, meu Deus do céu. Temos áudios aqui. O que, que a nossa audiência está falando? Ai, que vergonha.
16: Oi, Minas. Boa tarde, tudo bem? Eu não tenho propriamente uma história, sabe? Mas é meio que um sentimento. É o que eu sinto quando eu vejo alguém passando vergonha alheia, sabe? Tipo assim, passando vergonha, aliás. E é um sentimento de dor, assim, de dor física, tá?
13: Sim.
16: Inclusive, às vezes me dá até vontade de chorar. Tipo, vou dar um exemplo. Ah, a Alcione e o cara lá cantando o hino nacional. Nossa, chegava a me doer assim no peito, sabe? É mais ou menos isso.
13: A gente sente dor física.
17: Fala, Minas. Uma delas é que uma vez fiz uma corrida, passageiro entrou e meu carro tem teto solar, né? E os vidros não têm uma película forte, então o carro é muito claro, dá pra enxergar pra dentro. Ela entrou, já ficou toda preocupada e se deitou no banco. Eu olhei aquela situação, meu Deus, por que que tu tá deitada? Ah, não posso ver, nem, não pode me ver, não sei o quê. Eu disse, meu Deus, tu tá sendo perseguida, o que que é isso? Já fiquei preocupado, né? Eu disse, não, não, é que eu sou casada, tô indo trair o marido. Olha, cada uma.
13: Não.
17: E a outra que foi uma vergonha e preocupação é que busquei uma mulher também. Tava aos beijos com um cara e tal. Levei ela pra uma região aqui de Floripa, que eu não vou dizer, né? Mas chegando no destino dela, aparece um cara atrás de um carro e começa a gritar e brigar com ela. Era o marido dela. Brigando e dizendo que ela tava traindo, que não sei o quê.
13: Ai, que
17: aí
13: cena.
17: Esperei pra ver se o cara ia bater nela, mas não, no se fim ela conseguiu reverter,
13: também,
17: dizendo,
13: né,
17: que ele não deixava ela sair, que a culpa era dele, que ela tinha que sair com as amigas dela, que não sei o quê, que ela nunca traiu ele. Daí o cara começou a chorar e ficou tudo bem.
13: Ai, que vergonha, mais um, pessoal tá animado.
18: Fala, galera, tudo bem, meninas? Eu sou o Dini, de Joinville. A minha vergonha alheia era no meu antigo emprego. A minha ex-chefe tinha contratado o namorado na época para trabalhar. Depois de um tempo, o namorado não deu conta de trabalhar, era muito infantil, muito imaturo. Ela terminou com ele o namoro. E no outro dia ele pediu demissão. Ela ficou um bom tempo falando mal dele na empresa, descascando ele, né? Até para outros colaboradores. Só que de noite ela descascava ele por 2 ou 3 meses. Eu sei disso porque ela morava num apartamento no mesmo condomínio que o meu. Eu moro no térreo e ela morava no quarto andar. E de vez em quando eu cruzava com ele de manhã cedo quando ele ia pro trabalho. Né? Ou pra casa dele.
13: Ah, ele só tava se amando. Não, e ela falava mal, né? Ela falava mal dele durante o dia.
15: E à noite ela tinha amor pra dar.
13: É, à noite de um jeito, de dia de outro. Uma coisa não tem nada a ver. Ai, gente, eu tô morrendo com isso aqui. Tem mais áudio, pelo amor de Deus.
19: Fala, Minas. Boa tarde, tudo certo?
13: Oi.
19: Gabriel aqui de Barreiro, São José.
3: Queria mandar um abraço pra todo mundo aí que tá aí no programa.
13: Querido.
15: Valeu!
3: Cara, a história de vergonha alheia acontece comigo direto, principalmente quando trabalho em evento de escola. Às vezes eu acho que uma pessoa tava assistindo numa festa junina, achei que era uma pessoa, mas não era a tal pessoa. Achei que era uma aluna, tava chamando a atenção. E cara, que vergonha que eu passei. Não era tipo, a pessoa era uma aluna do terceirão. E a aluna era nono ano, eu sou monitor de escola. Tinha que chamar a atenção de uma aluna, nono ano, chamei a aluna do terceirão. Meu Deus, eu passei uma vergonha. Fiquei vermelho. Pensa.
13: Que horror.
3: Abração aí.
13: Mais um.
19: Hi, Minas.
13: Hi.
19: Boa tarde.
15: Hi.
13: Hello.
19: Vergonha alheia. A minha esposa tem mania de sair
15: do carro
19: praticamente com ele em movimento e sai andando. Ah, chegou no mercado, sai andando, não espera trancar o carro, não espera parar nada.
13: Meu Deus.
19: E certa vez a gente chegou no mercado, ela saiu e eu fui pegar a carteira do porta-luva e ela foi embora. No que eu olho, tá ela de mão dada com um rapaz.
13: Para.
19: E o cara olhando pro lado e pro outro e ela conversando, ah, nós temos que pegar aqui, eu tenho... E eu fui atrás caminhando, só olhando.
13: Oxi.
19: Não, ela se reparou que não era eu que tava de mão dada com ela.
15: E o cara deu a mão pra ela.
19: A bicha é preta, ela ficou vermelha, assim. Pimentão, Minas.
13: Cara, que vergonha. A pessoa desatenta, ela faz cada coisa.
15: Gente, mas o que me impressiona é que o cara do lado, como é que ele não ficou de boa?
13: Ele só aceitou, né?
15: Ele falou, vou ver até onde isso vai dar.
13: É que ela deve ter vindo com tanta confiança, certeza, que eu acho que ele até duvidou. Cara, será que eu sou casado com ela e não lembro?
15: O cara deve ter uma doidinha no centro aqui.
13: Mas sei lá. Às vezes o cara achou que ia levar um golpe.
15: Não sei o que ele achou, né? Porque realmente, do nada, uma doida segura tua mão e começa a falar, eu vou comprar isso, eu vou comprar aquilo.
13: Fala o que tu aceita, né? Mais um áudio, o pessoal tá absurdo. Diga, amiga, diga.
15: Não, eu ia trazer uma participação aqui. Olha só, hein, Minas. A maior vergonha da minha vida foi quando resolvi ajudar um amigo por amor. Arquitetamos um plano para os dois fugir juntos e viver o amor deles. Quando chegamos buscar a menina, ela estava com outro na casa.
13: Ai, nossa, não. Senhora.
20: Isso dá pena, isso dá pena. Isso não é nem vergonha.
13: Tem um limiar, assim, que é engraçado, né? Porque pode ir pra pena ou pro ódio. Né? Por exemplo, a gente falou lá no início do programa sobre chá revelação, que a pessoa fica revoltada com o resultado. Cara, tem a vergonha alheia, mas tu pode ir pro ódio, tu pode ir pra pena. Então, é volátil. O que que foi, Duda?
15: Gente. Cara, eu vou te mandar. É um áudio pra gente tocar.
13: Não tô pronta. Mas... eu não aguento mais, gente. Eu já tô passando mal.
15: O áudio, vai na conversa com o nosso bot aí.
21: Oi, Minas, tudo bem? Olha, vergonha alheia, não, foi eu passei muita vergonha. A gente estava numa festa de uma escola de idiomas de uma amiga minha, né? A gente chegou, era tipo um barzinho com música ao vivo, mas era cedo, 6:30, 7 horas da noite. E tinha uns alunos, criança, lógico, acompanhando os pais. Teenagers, tal, estavam ali e a minha amiga tava lá e tava super nervosa. Eu falei, ué, o que que deu? Ah, não pode entrar menor de idade. E aí eu olhei pra dentro do bar e falei assim, ué, como não? Tem uma criança sentada ali, de costas, né? Eu vi o cabelo, assim, a cabeça. Ai, gente, era um anão. Ai, desculpa. Mas assim,
15: pessoa com nanismo,
21: muito vergonha mesmo.
13: Ai, que vergonha,
15: gente,
13: meu.
15: Gente, que absurdo.
13: Cara, que situação ruim.
15: Dá pra perceber que essa diva, ela tem uma voz alta. E ela tem uma boa dicção. Então, provavelmente ela falou assim, gente, como assim? Tem uma criança aqui.
13: Com certeza ele entendeu. Ele ouviu.
15: Essa foi a cena.
13: Ele só preferiu ignorar, assim. Tem coisa que a gente... é melhor ignorar, assim, pela vergonha do outro, né?
15: Gente,
13: ai, mais um áudio aqui, meu Deus do céu.
22: Oi, meninas, tudo bem? Eu sou vocês há um tempo e eu sou aqui de Blumenau. E eu tenho uma história que é muito engraçada, que eu saí com umas amigas minhas comer um lanche no Mega Dog na época.
15: Deu nome.
22: E o Mega Dog sempre foi aberto, ele era uma lanchonete aberta. Então eu entrava lá, comia e saía. Só que na vez que eu fui com elas, eles tinham fechado aquele lugar com vidro. Eles tinham botado o vidro pra ficar mais fechadinho, de repente até pra acomodar melhor as pessoas. para não passar frio. Só que esse vidro tava, acho que, tão limpo, ou tão transparente, que eu não vi o vidro.
0: Ah, ela foi de cara no vidro.
22: E eu chamei elas, vamos, meninas, eu sou mais agoniada sempre, né? Sempre tô na frente. E a hora que eu subi a escadinha, eu dei de cara no vidro, mas foi uma porrada tão grande que eu voltei pra trás, assim.
0: Deu barulho.
22: Até me dei uma tonteada. E a vergonha pra entrar naquela lanchonete.
0: Não entra.
22: Mas os atendentes ficaram rindo da minha cara. Foi muito engraçado. Ai. As meninas racharam o bico, é lógico, né? Vão rir da minha cara até hoje. E quando eu fui pedir o meu lanche lá pro atendente, ele não olhava pra minha cara. Não olhava, porque rindo. Cada vez que ele olhava pra minha cara, ele ria, né? Imagina. Foi a vergonha mais horrível que eu já passei em público.
0: Fazendo a vida do CLT um pouquinho mais feliz, né?
1: Teve um caso, em uma das corridas da vida que eu fiz, foi neste ano, nem faz tanto tempo. Foi cedinho, obviamente, e uma amiga minha falou, vamos no banheiro comigo? Eu falei, vamos. E era dentro de um shopping aquela corrida, ia ser ali, esse seria o percurso. E o shopping não tinha, no banheiro, tinha um espelho e não tinha um aviso no espelho, por exemplo, assim, sei lá, espelho, uma faixa pra entender que era um espelho. E aí de manhã, cedinho, ela pipipipopopopopopopopopopopopopopopopopopopopopopopopopopopopopopopopopopopopopopopopopopopopopopopopopopopopopopopopopopopopopopopopopopopopopopopopopopopopopopopopopopopopopopopopopopopopopopopopopopopopopopopopopopopopopopopopopopopopopopopopopopopopopopopopopopopopopopopopopopopopopopopopopopopopopopopopopopopopopopopopopopopopopopopopopopopopopopopopopopopopopopopopopopopopopopopopopopopopopo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
4: Quando que ela foi com
1: meu Deus!
4: De cara com o espelho, cara.
1: Nossa senhora.
4: Que dor! Ai, não quebrou nada, ficou tudo bem. Não! Sim, ficou lindo, mas a gente riu muito e ela riu também, né, cara?
1: Ai, é bicho, piada até hoje.
5: Galera. Isso é o tipo de coisa que dá dor física.
1: Aham.
5: Diga, Edna.
1: Eu vou contar pra vocês aqui, só pra gente fechar, uma história de vergonha minha. Que eu me coloquei nessa situação. Vocês sabem, né? Tô morando em Blumenau. Blumenau tem Oktoberfest. Oktober acontecem coisas maravilhosas, né? E aí, o que rolou? Estávamos nós lá com os amigos, e tem um grande amigo nosso que eu não vou citar nomes aqui, mas dentro desse grupo de amigos tinha um outro amigo que é americano mesmo, o bicho é americano. E aí a gente tava lá na Oktober, e daí conforme a galera falava inglês, todo mundo ficava olhando, não sei o que lá, e lá, lá, lá, lá, lá, lá. E aí até que o meu amigo esse, que não era americano, ele ficou tipo, cara, eu quero ter essa experiência de ficar com alguém na Oktober, porque eu nunca fiquei com ninguém na Oktober. Então eu falei, pois tranquilamente você conseguiria, meu amigo, vamos meter o migué que você é americano. Aí, o que aconteceu? Ele falou, eu achei legal aquelas meninas, a gente tá se olhando e tal, tem um tempão. Era fanfic, obviamente, da cabeça dele, né? Que daí eu falei assim, oi meninas, tudo bem? Meu amigo americano, ele não sabe falar português, mas ele queria, tipo, trocar uma ideia com vocês, dançar uma musiquinha. Não, eu fiz isso, mas é que eu tava no efeito alcoólico mesmo.
5: Tá.
1: E delas, pode ser, qual deles que é? Aí eu falei, não, fulano, vem cá. Ele começou, Albert Dallas,
5: ai, mentira!
1: Ela é inglês com elas, ele fala, aceito. E aí eu olhei e falei assim, gente, não sei o que vocês estão falando, mas assim, o que eu posso estar passando aqui, né? Você fala inglês, não fala? Então eu falei, até falo, mas não gostei dele. Eu falei, então tá bom, um beijão pra você.
5: Eu falo, mas...
1: Eu falei, amigo, eu nunca mais faço isso na minha vida por você. Eu nunca mais vou tentar desempatar teu jogo. Eu nunca mais vou fazer
5: não,
1: isso.
5: Não
1: nunca
5: dá.
1: Tinha feito
5: ai,
1: com ninguém. Que achei por bem fazer isso.
5: Não, se ferrou.
1: Não, não, não.
5: Olha, temos um último áudio de algo padrão, assim, bem conhecido. Eu acho que toda pessoa forma caráter quando comete esse erro. Bora ouvir. Ai, que vergonha.
6: Dali, Minas. Roger de Floripa. Vergonha alheia é você vir num voo de Miami até Floripa. 12 horas de voo, na verdade até São Paulo, né? E aí você senta, empolgado, pai de primeira viagem, foi lá, fez enxoval. E aí veio com mais duas mulheres do lado e elas também conversando, também compraram algumas coisas para as crianças. Aí conversa vai, bem no início da viagem, conversa vai, conversa vem, daqui a pouco eu olho e pergunto. E você, tá de quantos meses?
5: Não.
6: Que besteira.
5: Não.
6: Ela com aquela cara assim, sem graça, né? Não, eu tive filho há 4 meses. Eu não sabia mais onde enfiava a minha cara. Só botei, ainda bem que eu tava na janela. Botei a cabecinha no lado ali. Nem programa mais eu vi no...
1: Meu Deus.
6: Na TVzinha do avião. Eu só encostei e vim quieto, mudo. Não falava mais nada. Então, quando eu vejo uma mulher grávida ou não, eu só vou falar depois que...
5: Ela falou.
6: Parabéns pela gravidez ou não, depois que... Ela fala, confirmar. Senão é só vergonha. Um abraço, boa semana e
7: maravilhoso programa todas as tardes. Valeu.
5: Vergonha, amigo. Bora julgar que eu já não tô aguentando.
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26: Eu já li esta bomba e esta bomba vai com certeza dividir as minas da Atlântida e toda Santa Catarina. Poucas palavras e grandes impactos desse querido aqui, tá? Minas, boa tarde. Meu amigo arrumou uma namorada e agora tudo virou conteúdo.
5: Blogueira.
26: A gente sai pra jantar e ninguém pode comer antes da foto. O prato esfria porque ela grava vídeo, faz bumerangue, troca o ângulo. Manda todo mundo repetir o brinde porque ela não conseguiu gravar. Enfim, esses dias ela fez o garçom voltar 3 vezes com a sobremesa só pra filmar a chegada.
5: Chato.
26: Eu já nem tenho vontade de sair com eles. Sou chato ou isso realmente dá vergonha alheia? Driteló.
27: Cara, é vergonha alheia, vergonha alheia. Porque assim, se você saiu com os amigos pra se divertir... Cara, e você quer fotos para o seu Instagram, você vai tirar ali do seu prato, do seu namorado. Não vai pausar o rolê todo, ainda mais pedir pro garçom voltar várias vezes. Gente, nem ganhando você tá do restaurante. Se você estivesse ganhando no restaurante, seria uma coisa, porque seria trabalho. Mas fazer esse esforço todo, esse negócio chato todo, só pra deixar bonito no teu Insta, tipo... tem que ter um tocômetro, né? Eu acho que um tocômetro é necessário. Então, é vergonha alheia, assim, o que essa nossa amiga tá fazendo, infelizmente, viu? Se fosse num grupo de muito besties, ok, entendeu? Mas calma, né? Calma, tá demais.
26: Calma, dá uma segurada, então. Duda Martins, fala aí.
20: Acho que não é vergonha alheia, não. Acho que ela só é uma chata mesmo. Porque é o que a Adri falou, tipo, se ainda estivesse pagando a janta pra vocês com esses stories aí, senão a pessoa só é chata. Ah, pelo amor de Deus, fazer o garçom voltar, cara. Pô, gravou uma vez. Ah, mas é que não ficou. Mas gravou, pelo amor de Deus. Come a sobremesa aí, entendeu? Imagina se aquela sobremesa é sorvete, que derrete. Ah, não, achei nem vergonha alheia. Achei ela chata e tá certo aí de achar isso chato mesmo.
26: Duda, o que que tu faria nessa situação aí, se tu tivesse lá, rapidão?
20: Se fosse minha amiga, eu falaria, porra, tá chato, hein?
5: Porque eu
20: tenho amigas que são assim, que são de tipo, tem que bater a fotinho primeiro e nananana. E eu sou daquelas que tipo assim, ah, vamos bater uma foto? Tá bom, bateu a foto, deu, vamos comer. É isso aí, entendeu? Tipo, deu, você já bateu a sua foto, sabe? Essas blogueiras sempre precisam ter alguém do lado pra puxar, entendeu? Tem uma amiga que é muito fotogênica, que todo rolê ela quer bater foto. Então agora eu já aprendi a lidar com ela. Eu chego, eu sugiro a foto e daí eu bato a foto com ela, só que eu não dou chance dela ver a foto. Eu digo assim, não, a gente bateu 10 fotos. Quando chegar em casa, tu vê. Entendeu? Porque senão a pessoa fica ali batendo foto eternamente.
26: Esperta.
20: Não, tem que dar um tempo.
26: Ah, entendi. Marina Soares, qual a sua opinião sobre?
5: Olha, eu às vezes sou a pessoa chata que quer tirar a foto, porque eu gosto de tirar as fotinhos, só que eu sou rápida. Então eu faço o negócio rápido, sem incomodar ninguém. No máximo eu falo, peraí. Tirou a foto? Deu, gente. Assim, 2 segundinhos, entendeu? Ficou ruim a foto? Que se dane, problema meu. Entendeu? Se é um trabalho, ok, outro rolê. Agora, eu tô ali com os meus amigos e tal, tem que ter uma noção. Mas eu entendo que é chato, porque quando não sou eu que tô fazendo, uma outra amiga minha pega, abre o Dascam, aí quer tirar 400 fotos com o flash pra ficar conceito. Eu também fico braba.
20: Sim.
5: Eu fico brava.
20: Fica trocando filtro ali.
5: Mas depois eu reposto o story, então não adianta nada. Eu falo e reposto, então, sabe? Hipocrisia, gente.
26: É o famoso fala mal e anda junto, né? Uhum. Gente, agora minha opinião é, realmente é isso, acho que a pessoa tem que ter noção. A noção não é uma coisa que você compra, né? Você nasce com ela ou você desenvolve ao longo da vida. E nesse caso aí realmente deve ser chato, mas eu acho que ela poderia tirar fotos das coisas dela. Interromper o momento dela, não dos outros. Então realmente,
5: exatamente,
26: vergonha alheia e sem noção, gente.
5: Fechamos. Essa. Dudex, valeu.
20: Valeu, Minas, beijo, me segue lá, @amartinsduda, tchau.
5: Tchau, Dri.
27: Tchau, gente. Amo começar as tardes com vocês. Tô lá no @driteloy, agora com o Vibe pra Joinville e região. Até amanhã.
5: Tchau, Edna.
26: Tchau, Minas. Agora bora com o Vibe Atlântida aqui no Vale do Itajaí. E lá no Insta você pode me seguir em @ednaferret. Beijo.
5: Eu sou @marina.soares e pra encerrar, selecionei uma música que foi recorde de dislike porque as pessoas tinham vergonha dessa criança. Mas é um hit, gente. Justin Bieber, Baby. Hoje em dia a gente reconhece que é hit, né? Tchau, até amanhã.

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17: Essa é a Atlântida, a melhor vibe da FM, a rádio das nossas vidas. Boa tarde pra você, agora 3 horas e 7 minutos. E o nosso Vibe Atlântida tá começando num oferecimento de aniversário Angelone. 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Eu sou a Edna Ferretti e hoje à tarde você vai curtir o melhor da música, muitas fofocas e até previsão do tempo pra gente já se preparar pro sextou. Bora nessa com o Rain In, do Sam Fender e da Olivia Jean.

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19: Ariana Grande na justiça. A Ariana Grande tá processando hackers não identificados, que segundo ela roubaram e vazaram repetidamente músicas inéditas, fotos e vídeos. Esse processo, divulgado pela Billboard, afirma que os hackers violaram a relação entre a cantora e seus fãs. Em uma ação protocolada na justiça de Los Angeles, os advogados dela afirmam que eles estavam visando fotógrafos e produtores que trabalham com a diva. Esse movimento permitiu o roubo de conteúdo privado. Segundo o processo, 45 músicas da cantora foram roubadas e vazadas só em 2023. Só que o processo não nomeia réus reais. Em vez disso, cita hackers anônimos, já que a cantora pretende usar a ação para descobrir a identidade dessas pessoas. 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
21: Essa é a Atlântida, a melhor vibe da FM, a rádio das nossas vidas, ao vivo com você aqui no Vibe Atlântida, até as 5 horas da tarde. Bora nessa, nesse 30 de julho de 2026, curtir mais um bloco lotado de sonzeiras, tá? Vai rolar Delon, The Lumineers, Colomai e agora o Paredão.
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21: Aproveitando que estamos nesse clima gostoso de TBT, bora voltar para o ano de 2023 com a cantora Júlia Círico, com a canção Me Amar, que fala sobre realmente chegar um momento que a gente tem que olhar, pegar na nossa própria mãozinha e falar assim: vamos mudar esse jogo, garota, por favor. E foi nesse sentimento e nessa energia que Júlia compôs essa canção e agora tá com a gente também nesse paredão especial TBT. Se você também é um artista local ou conhece alguém, passa o segredo, tá? É só mandar pra gente aqui na Atlântida através do e-mail paredãobnu@nsc.com.br o seu som no formato MP3 e já era. Bora colocar pra rodar pra todo o Vale do Itajaí. Júlia chegando na área, agora 3 horas e 43 minutos.

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0: Essa é a Atlântida, a melhor vibe da FM, a rádio das nossas vidas. Galera, por aqui voltamos com Rose, Apatia, também rolou até Red Hot Chili Peppers, Around the World, Delon, O Canto do Engenho, The Luminers com Ho-Hey, Colomar em Causas Naturais. E agora, depois dessa sequência sensacional de TBT, vou trazer uma novidade fresquinha pra você que adora curtir um show em São Paulo. Tá na pista?
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0: A produtora de shows Live Nation e o complexo Cidade Center Norte, onde fica o Shopping Center Norte na região norte, na capital paulista, anunciaram hoje a construção da Arena São Paulo. A arena será voltada para shows e eventos esportivos e terá capacidade máxima de 21 mil pessoas. Segundo o comunicado enviado à imprensa, essa galera aí, o investimento previsto na construção desse espaço de entretenimento é de 1,5 bilhões de reais. Não foram informados quem são os principais financiadores da obra, além das duas companhias envolvidas, nem o quanto uma das partes deu para a chegada do montante que foi anunciado. A intenção, de acordo com a nota, é de ser a maior arena coberta dedicada ao entretenimento ao vivo da América do Sul. A ideia é receber a média aí de 200 eventos por ano, gerando 1.800 mil empregos diretamente, além de injetar uma estimativa aí de 1,6 bilhões de reais no país. O projeto arquitetônico é do escritório Blueprint Studio, que é interno da Live Nation no mundo todo, e já fez várias outras arenas, como o Barclays Center em Nova York, nos Estados Unidos. As obras começarão no segundo semestre ainda, de 2026, e a inauguração, então, vai estar aí na média aí de 2028. Bacana, hein? Teremos um novo espaço muito em breve. E olha, que pra pular de 2026 pra 2028, é dois palitos, coisa rápida. A gente segue por aqui, agora são 4 horas e 3 minutos, 19 graus em Blumenau nesse 30 de julho e a gente volta em instantes pra curtir, sabe o quê? Um Dreadlux. Sim, o próximo bloco começa com as regueiras aqui na Atlântida. Aumente o volume.
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0: Essa é a Atlântida, a melhor vibe da FM, a rádio das nossas vidas. Agora é hora de sentir a vibração positiva do Dreadlocks Atlântida. Bora celebrar a cultura reggae e Rastafari e deixar com que ponto de equilíbrio em nossa música e Protoss com Still One Here abençoe o nosso início de tarde, a nossa metade da tarde, a nossa quinta-feira do modo geral.

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0: Atlântida, a melhor vibe da FM, a rádio das nossas vidas. É isso mesmo, eu prometi TBT, estamos aqui entregando tudo. A gente curtiu agora a canção O Passageiro, do Capital Inicial. Por aqui também rolou Pinguim, Bruna Magalhães e Me Faz Melhor, Ariana Grande, The Weeknd e aquele Dreadlocks maravilhoso. Agora, bora de estar na pista, porque eu vou te trazer uma curiosidade de uma canção que tocou por aqui agora.
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0: Pois então, você ouviu o Capital Inicial? E a gente vai trazer agora canções, mas principalmente curiosidades sobre a canção de Capital Inicial, O Passageiro. Basicamente, o significado de O Passageiro, do Capital Inicial, é uma reflexão sobre a liberdade e a observação da vida urbana, sabe? Você que tá aí no trânsito, tá na correria e tal, ela é uma adaptação, na realidade, da música The Passenger, do Iggy Pop, e a letra mostra alguém que olha pra cidade dentro de um carro, sentindo-se parte do mundo que tá ao seu redor, sem precisar interferir de fato nele. É uma versão, em português, claro, do clássico de rock, e esse olhar distanciado da própria realidade, sabe? A letra originalmente foi inspirada nos passeios de trem e metrô, observando a paisagem aí de Berlim, no caso, a Iggy Pop. E aí a galera trouxe para o Brasil e deu no que deu. Bem recente essa canção aí, praticamente 6 anos, pra conta? Bom, o ato de rodar pela cidade traz essa sensação de pertencimento e também de leveza, transformando o trajeto na parte mais importante da jornada. Muitas vezes a gente tá nessa loucura de, nossa, preciso chegar logo ali, preciso ir no mercado, buscar filho na escola, chegar no trabalho, enfim, que acaba esquecendo de apreciar o caminho. Mas eu tenho certeza que se você aí tá curtindo Atlântida agora, é diferenciado, tá? Aproveita o caminho com boa música, porque daqui a pouco tem mais. A gente vai para um rápido show do intervalo e as saideiras estão chegando. É hora da melhor vibe na rádio das nossas vidas.
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4: Nutri Camila Passolt, eu ouvi falar que a velocidade da mastigação influencia na saúde. Isso é fato ou é fake?
5: É fato. A mastigação faz parte da digestão dos alimentos. E para que possamos ter um processo digestivo adequado e uma boa absorção dos nutrientes, que são importantes para a nossa saúde, precisamos ficar atentos a isso. As refeições principais, em média, duram no mínimo 20 minutos e os lanches intermediários 10 minutos. Faça o teste. Cronometre hoje o seu almoço ou jantar e avalie como está a sua digestão. Se estiver abaixo desse tempo, coloque como meta aumentar um minuto a cada dia, até chegar no máximo 20 minutos. Você vai perceber que com o tempo vai se sentir melhor e possivelmente vai diminuir a quantidade de alimentos ingeridos. Se o seu objetivo é controlar ou diminuir o peso, essa atitude pode te ajudar em muito.
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2: Ronnie Wood no Brasil. O guitarrista dos Rolling Stones confirmou um show único no Brasil em 2026. O Ronnie se apresenta no Espaço Unimed em São Paulo no próximo dia 1º de novembro. A ideia é celebrar seus mais de 60 anos de carreira musical, além das 5 décadas como um Rolling Stone. A banda acabou de lançar o disco Foreign Tongues, com o single In The Stars e diversas parcerias com astros do rock. A tour do Ronnie acompanha o lançamento do álbum Fearless Anthology. Essa coletânea reúne faixas dos 7 álbuns solo de estúdio do cara, além de coautorias e registros ligados a momentos importantes da trajetória dele. 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
1: Essa é a Atlântida, a melhor vibe da FM, a rádio das nossas vidas. Por aqui com a Linita, Alexandre Carlo, Olivia Jean, Isabela Rocha, Stella Leifley. E agora nós vamos para a previsão do tempo.
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1: 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Bora conversar com a Defesa Civil de Blumenau. Gabriel Cassol já está na área. Boa tarde, Gabriel.
4: Boa tarde, Edna e todo o pessoal da Atlântida.
5: Durante a noite desta quinta-feira, a circulação marítima vai seguir mantendo a condição do céu nublado aqui na região do Médio Vale e por isso não se descarta a ocorrência de chuvisco isolado. Para amanhã, sexta-feira, a circulação marítima continua atuando aqui na nossa região. Isso deixa a condição de céu nublado, temperatura mínima em torno dos 16 graus e a máxima na sexta-feira fica em torno dos 20 graus. No decorrer do dia, céu nublado e possibilidade de chuvisco isolado. Com as informações do tempo, direto da Defesa Civil de Blumenau, meteorologista Gabriel Cassol.
1: Muito obrigada, Gabriel, pelas atualizações aqui para toda a galera da Atlântida. E eu quero agradecer também a você que ficou aqui comigo curtindo o Vibe nessa tarde de quinta-feira. E olha, da onde veio esse Vibe? Amanhã tem mais. Sexta-feira eu tô aqui prontamente te esperando às 3 horas da tarde. Agora, bora seguir esperando o Desprogramados com Bruno Mars. I Just Might vem chegando. 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Corre lá e não perde. Comenta o que você achou e já vai baixando o nosso app, viu? Siga online, @AtlântidaBNU e @EdnaPerretti. Te espero amanhã, viu? Bora! 1, 2, 3, 4! Essa aqui é premiadíssima. Agora fui, hein?

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24: Tá na Atlântida e todo mundo tá ouvindo. É a melhor vibe do FM na rádio das nossas vidas. Estamos chegando com Desprogramados para toda a rede Atlântida, Santa Catarina e para o mundo no canal Desprogramados no YouTube. Canal este que é fenômeno, que cresce a cada dia e que tem conteúdos exclusivos para você, como o Papo Desprogramado. Esse último lançado no final de semana é com o MV Bill. Tu lembra a explicação do MV Bill que ele te deu?
25: Do nome no MV podcast? Bill? Não, não, vou
24: tu
25: ter
24: não
25: que
24: lembra?
25: Assistir para lembrar.
24: Então assista, se você não sabe, você vai saber assistindo o Papo Desprogramado com o MV Bill. A segunda temporada terminou e em breve vem a terceira temporada. Devemos abrir com o nome de peso, Berbon, do Brasil. E aí, boa tarde, Mr. P.
25: Boa tarde, por aqui no Sofia. É por isso que eu sempre tirei notas baixas, porque o professor dava
24: matéria.
25: Na hora eu, legal.
24: Tu esquece.
25: Aí depois eu ia pra casa, pensava outras coisas.
24: E aí avacalhava a aula, que é algo que tu adora fazer, quando tu não sabe das coisas.
25: Sim.
24: Porque aí tu vê que alguém sabe mais que tu de alguma coisa e tu começa a avacalhar.
25: Sim.
24: E aí, o que que acontecia? Cartinha no caderno do Neco.
25: Não,
24: pra
25: não,
24: dona Lena.
25: Não, não,
24: pra,
25: não, não.
24: Olha, o Neco tá impossível.
25: É, sempre teve. É? Sempre teve. Ontem a minha mãe disse, inclusive, eu vou conversar contigo amanhã.
24: E agora ele tira o seu terninho, porque certamente hoje vai pra noite. Vai pra noite.
25: A noite vai ser boa. Mas, e como é que tá o polonês?
24: O quê?
25: O teu amigo polonês?
24: Amanhã eu vou encontrar com ele em Porto Alegre.
25: Manda um abraço pro polonês.
24: Por que que tu veio falar do meu amigo polonês?
25: Não, porque eu tô pensando nos teus amigos, né?
24: Eu tenho...
25: o Galinha, o polonês...
24: Isso, o alemão Alex.
25: O alemão. O Galinha, o polonês e o alemão.
24: O Xixa.
25: O Xixa. É. Porra, que parceria, hein? Baita turma.
24: Só os parceiros.
25: Porã, Galinha, Xixa, polonês, alemão.
24: Isso aí.
25: Cara. Mais eu ia ter medo. Se eu dissesse pra minha mãe, eu encontrei uma
24: o
25: turma
24: Juba,
25: que eu vou sair amanhã.
24: O Juba, o
25: aí
24: Dani.
25: Ela, é mesmo? Quem são? Quem são esses guris que
24: é o
25: tu
24: polonês.
25: Conheceu? Aí eu vou dizer pra mãe. O polonês, o galinha, o porã, o xixa, o alemão. E aí a minha mãe vai dizer... Olha...
24: Acho melhor
25: cuida.
24: Tu não ir, Neco.
25: Não, ela ia dizer, tu cuida. Ela só ia dizer,
24: tu cuida com esses caras aí.
25: Ela só ia dizer, tu cuida.
24: Eu tenho bons amigos.
25: Bons amigos. Falando
24: meus
25: em
24: bons amigos, onde estão notícias de todos?
25: Tá.
24: Quero saber.
25: Sim, é que eu ia dizer. Que tem Barão Vermelho dia 8 de agosto, encontro. O Barão Vermelho vem encontro.
24: Exato. Formação original.
25: Nós teremos um privilégio maravilhoso de assistir na Arena Opus, São José, Grande Florianópolis, esse espetáculo do Barão Vermelho. Belíssimas canções, vai ser um show incrível e nós estaremos lá.
24: Ai, ai, ai.
25: Gostou da minha...
24: Eu adorei, dia 8 do 8, dia 8 do 8, não, porque eu botei ali no grupo da rádio, Ó, galera, nós vamos ter um espacinho legal lá pra gente no Barão Vermelho, aí começou a lista, Porã, né, eu vou botar teu nome, Mr. P, mais um, e aí ninguém se manifestou até agora, daí eu brinquei lá no grupo, tá bom, galera, eu vou com o P.
25: Mas é porque, porque nós temos hoje o Dia da Amizade, enaltecendo acima de tudo.
24: É o Dia Internacional da Amizade, né? Tem um post ali no Atlântida Floripa, onde nos fizeram cair numa pegadinha.
25: Eu imaginava...
24: Depois que eu gravei, eu pensei, isso é pegadinha.
25: É claro.
24: E era.
25: Mas eu
24: já estava gravado.
25: Mas eu não imaginava que fosse isso. Eu estava imaginando que poderia ser do meu aniversário.
24: Ah, pois é, eu também. Em algum momento achei que era do teu aniversário. É. Achei também.
25: Quem fez isso foi
24: a Ingrid. Uma trairagem sem tamanho de Ingrid Calisto.
25: Por quê?
24: Liderada por Marina Soares e também por Duda Martins.
25: Porque, explicando, né? Tem o vídeo ali no perfil da Atlântida Floripa, no nosso perfil também, no meu oficial e no meu reserva. Pode seguir o meu perfil reserva, arroba Instaporã.
24: É esse mesmo.
25: Meu oficial, arroba Everton Cunhapi. Mas muitas coisas...
24: Estão no reserva também.
25: Não tá confuso no meu, não achou, vai no Instaporã que vai encontrar. E aí a Ingrid chegou para mim, para o Porã, mas eu não

0: Sim.
1: É, eu vi que amor. Assim, a tua declaração de amor não ia bater pra mim. Eu não. Fiquei vendo.
0: Tu achou que não era
1: muito enrolado. Muito, muito, muito seu Rolando Lero.
0: Mas eu vou explicar.
1: Tá.
0: Quer que eu explique?
1: Explica.
0: É porque a minha declaração não teve alguém.
1: Ah.
0: Ela foi uma declaração de amor.
1: Para o mundo.
0: É.
1: Porque hoje, com quem tu te relaciona?
0: Com o mundo.
1: Tu está aberto, tu está numa
0: relação... O mundo dá volta!
1: Tu está numa relação aberta nesse momento.
0: Mundana.
1: Aberta e mundana.
0: Mundana, completamente mundana.
1: Mas tá lá no arroba Atlântida Floripa, então, a pegadinha que as meninas fizeram com a gente no Dia Internacional da Amizade.
0: É, eu quando vi aquilo, eu fiquei pensando... Ah, mas que sacanagem.
1: Sacanagem.
0: Mas é um bom motivo, estamos nos divertindo.
1: Não, mas foi muito bem. 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E ele também está entre nós depois de um hiato. Depois de um tempo afastado da sua função aqui como diretor do programa, porque já estava com burnout de ficar junto de nós, mas também recebeu recomendações que estava andando muito com o Mr. P. E aí, portanto, ficou afastado do programa, mas hoje ele volta. Ele é Gabriel, o diretor. Boa tarde, Gabriel.
2: Meu, muito boa tarde a todos os ouvintes Desprogramados. Depois que eu vi a atuação de Mr. P no Atlântida Celebration, eu resolvi dar uma freada na nossa amizade, sabe? Eu vi que eu não tenho ritmo pra acompanhá-lo.
1: Ah, isso foi bom. E com a volta de Gabriel, o diretor, ao programa, hoje teremos a tão esperada piada do diretor.
0: Teremos.
1: A gente botou até pra vender esse quadro. Sim. E o diretor desapareceu.
0: Mas eu quero apenas fazer...
1: Quadro de grande sucesso.
0: Eu quero fazer apenas uma observação, porque eu entendo o que o Gabriel está dizendo, porque ele estava acompanhado da sua excelentíssima esposa no Atlântida Celebration.
1: Exato.
0: E aí me vendo, né? Aquela coisa, atuando. A esposa deve ter dito pra ele... Tu anda muito com o...
1: Exato.
0: O Mr.
1: Tu anda muito com o Pi.
0: É.
1: Aí o Gabriel falou, não, só um pouquinho, então tu reduz.
0: Isso.
1: Então tu reduz. Anda menos ainda.
0: Exatamente.
1: Do que tu tá andando.
2: Não importa
1: porque
2: o quão
1: assim,
2: pouco seja, ainda é muito.
1: É isso aí. É. Porque pra quem não entende, é o seguinte, o Mr. Pi essa semana completou 60 anos, né? É o nosso atleta mais experiente. E esse atleta experiente, ele... Ao contrário de Messi, Cristiano Ronaldo, até do próprio Neymar, que são jogadores que já atuam com uma certa limitação, mesmo o próprio Messi, ele já não corre o campo inteiro.
0: Não,
1: ele
0: claro.
1: Fica bem posicionado.
0: Certo.
1: Já o nosso atleta mais experiente, não. Ele corre o campo inteiro.
0: Não, ele é muito louco.
1: Ele é o único atleta de 60 a mais que corre o campo inteiro. Esse homem deve ser estudado.
0: Claro.
1: Ele é um fenômeno da natureza. Que Ronaldo fenômeno.
0: Mr.
1: P o fenômeno.
0: Ele respeita aqueles todos do campo que têm uma idade próxima, experiências próximas, mas admira demais e valoriza as categorias de base.
1: A juventude.
0: Claro, valoriza.
1: Quer trocar
0: promove,
1: ideia com a juventude.
0: Promove a categoria
1: Sim.
0: de base. Entendeu? Coloca a categoria de base pra jogar.
1: Exatamente. É impressionante. E faz muito sucesso na categoria de base, ao contrário de outros. Que não tem a mesma sorte.
0: Certo. Agora, eu ia te perguntar uma coisa.
1: Vamos sair de ti, de nós.
0: Isso, exatamente.
1: E vamos voltar pro programa.
0: Eu lembrei. Cara, hiato é um bom nome pra filho, né?
1: Hiato. Não, não é.
0: Eu acho legal,
1: não,
0: cara.
1: Não, não é o hiato.
0: Hiatinho,
1: não é.
0: Vem cá. Olha, cara. Hiatinho é
1: hiato
0: nome de...
1: Júnior.
0: Claro, cara.
1: Imagina o Hiato Júnior. Hiato Neto.
0: Hiato.
1: Ah, não, é que na minha família todo mundo foi hiato.
0: Tu acha que eu vejo comigo que a novela das nove, se tiver o hiatinho, quem seria? O filho...
1: Isso,
0: o herdeiro de uma família.
1: Dos ricos. Nome de rico.
0: Hiatinho. Ai, eu ando preocupado com o Hiatinho.
1: Porque ele lembra o iate também, né?
0: Também, entendeu? Hiatinho tá...
1: Tá,
0: a
1: tá
0: gente
1: bem.
0: Tem que cuidar do Hiatinho.
1: Eu não sei
0: onde
1: se eu
0: é
1: concordo, mas tudo bem.
0: Hiato. Tá aí a inclusive, pode ser um filho que surja naquele período que não se imaginava que poderia acontecer. Aí ele veio de um hiato. E se tornou o Hiato. E aí, parabéns, foi batizado como Hiato, registrado Hiato, apelidado Hiatinho.
1: Eu percebi desde que tu chegou à empresa hoje que tu bebeu antes do programa.
0: Não, eu...
1: E isso... E isso vem deixando o nosso RH preocupado.
0: Sim.
1: Hoje mesmo, nossa
0: Porque
1: amiga.
0: Não pode, né?
1: A nossa amiga Rose de RH me perguntou.

0: perguntou, tá tudo bem com o Pi? Porque ela voltou de férias.
1: Ah, né?
0: Aí eu disse, a Rose voltou. Inclusive, ela vai passar aqui depois, vou falar contigo.
1: Ótimo. Eu preciso muito.
0: Exato, porque tem uma liga, uma junta médica que te cuida.
1: Claro. Né?
0: Eu tava sentindo falta. Eu tenho acesso aos teus exames. Aliás, falando nisso, hoje no corporativo eu fui em busca dos direitos do meu atleta principal.
1: E os boletins tu tá acompanhando?
0: Tô acompanhando, não, tá às vezes muito irregular, irregular. Tem dias que tu faz o programa bem, tem dias que tu tá aqui, mas não tá aqui. Certo. Tá fazendo post em rede social, mas tá fazendo teus react no estúdio da rádio. Entendeu? Eu percebo. Mas como tu tem... Mas faz a tua, né? Que na boa, se eu não fosse teu chefe, tu tava fudido.
1: É verdade.
0: Mas não. Tá tudo bem. Quero dizer que as suas férias estão programadas, tá, colaborador Everton?
1: Nossas.
0: As nossas. Nós sairemos juntos. Tu imagina, não, a gente não vai juntos de férias, mas tu imagina se fôssemos. Tu imagina, nós vamos... Sei lá, pra onde? Pro México, em férias.
1: Ia ser uma...
0: Eu e tu.
1: Ia ser uma coisa... Nós ia virar do avesso o país.
0: Ia revirar o México.
1: Muito.
0: Não, ia ser um negócio assustador. O México nunca seria mais o mesmo.
1: Não dá nem pra imaginar. Não, e tu não precisa beber.
0: Não, eu não preciso.
1: Não preciso,
0: porque eu tenho essa energia.
1: Já tem muito.
0: Eu tenho essa energia.
1: É até perigoso.
0: Exato. O negócio é que assim, é que eu tô atuando com certos freios morais.
1: Morais.
0: Situações em que eu concordei.
1: Morais e cívicos.
0: Eu fui lá e assinei.
1: Exato. O sistema, né?
0: O sistema. Eu fui lá e me entreguei pro sistema. Não, peraí, ó. Não, eu aceito. Entendeu? Claro. Então eu tô atuando dentro dessas quatro linhas. Porém, se fôssemos viajar juntos para México,
1: aí,
0: de férias,
1: aí teria um,
0: aí certamente
1: teria
0: eu estaria solteiro.
1: Claro.
0: Estaria solteiro.
1: E aí, né? Então, e vamos aí, lá.
0: É melhor nem pensar nisso. Melhor nem pensar nisso, que não vai ser legal.
1: Eu vou espirrar.
0: Participe aqui do programa no 48991881009 ou então aqui no nosso chat da live do canal Desprogramados. 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Pô, o Alexandre Pires tem que vir aqui no programa, né, Alexandre Pires?
1: Eu ia dizer o mesmo pra ti.
0: Tem que gravar o Papo Desprogramado com a gente, ele mora aqui em Itapema.
1: Como assim?
0: O Guga mora em Floripa, não vem aqui.
1: O Guga nós já desistimos.
0: Já desistimos.
1: Agora ele... o Alexandre Pires.
0: A gente não desistiu.
1: Atenção, Alexandre Pires, que está nos ouvindo agora.
0: Namoro novo.
1: E se não está nos ouvindo agora, alguém encaminha isso aqui para ele.
0: Nós queremos Alexandre Pires aqui no programa.
1: Tomar vergonha na cara, Alexandre Pires, e vem aqui fazer o programa.
0: Porque ele estava na Praia Central de Balneário Camboriú.
1: Fez um baita
0: reuniu
1: show.
0: Reuniu mais de 30 mil pessoas, Mr. Pires.
1: E a gente gosta dele.
0: A gente gosta muito
1: dele.
0: Muito.
1: A gente gosta dele. Então vem aqui.
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1: No dia 3, só para aproveitar, estamos falando de Balneário Camboriú, dia 3 de 10.
0: 3 de outubro.
1: Isto, eu vou estar no porão de Balneário Camboriú,
0: não
1: com
0: te
1: o
0: falaram?
1: Meu stand-up.
0: Não te falaram que talvez a gente não esteja aí?
1: Ah, não está já aí?
0: Velho surdo!
1: Surdo sim, velho não.
0: Tá bom. Então, vamos às boas.
1: Vamos às boas.
0: As boas do programa. Não, peraí que tem que botar a vinheta, tá na hora.
1: É melhor se
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0: Agora sim!
1: Agora sim!
0: Tá na hora, vamos às boas do programa, os assuntos que estão por aí, estão por aqui no Desprogramados. Agora 5h23! Quem sou eu?
1: Versão...
0: Artistas One Hit Wonder, aqueles artistas de apenas
1: de um hit,
0: conhecidos mundialmente pelo seu único hit.
1: Ah, o primeiro que eu pensei... foi a primeira música do Pijama, mas eu quero mudar.
0: Qual que é a primeira música do Pijama?
1: É The Way Fastball.
0: Ah, ela é um hit, One Hit Wonder.
1: Exatamente. É. Mas eu queria mudar, eu queria pegar alguém mais popular ainda.
0: Mais Bonnie Tyler.
1: Porra, é uma boa também, Total Eclipse of the Heart. É. Mas não sei se eu quero essa aí. Não. Tu quer essa aí?
0: Não.
1: Mas vamos lembrar de várias, então, pra brincar, assim.
0: Ah, mas eu posso escolher a minha?
1: Pode, por favor.
0: Eu quero ser o New Radicals e o Get What You Give.
1: Ah, mas eu não vou deixar, porque tem o segundo.
0: Não, mas não é um hit.
1: Não, mas o New Radicals emplacou duas. Não dá.
0: É, mas não. O One Hit Wonder deles é o You Get What You Give.
1: Não, mas para aí.
0: Não.
1: Quando mas a brincadeira... A brincadeira artista
0: aí.
1: Que...
0: Vou abrir aqui a plataforma de streaming mais famosa.
1: Se tu botar o New Radicals aqui no servidor da Atlanta, vão ter as duas.
0: Duas, Someday You Know,
1: exatamente.
0: Que é uma balada, que é boa. Mas
1: linda.
0: Não é o hit da
1: não,
0: banda.
1: Não, mas acontece que a banda, as artistas de um sucesso só, é um sucesso
0: mas
1: só.
0: Mas ele é um sucesso só, só tocou não aqui no Brasil essa música.
1: Mas então, nós estamos onde, Porã?
0: Peraí, não, peraí.
1: Não, nós estamos onde?
0: Não, olha aqui,
1: nós
0: estamos... Olha a quantidade de plays, olha... Olha a quantidade de plays. Agora
1: mas
0: não, tá,
1: tem,
0: não
1: só tá um funcionando. Pouquinho. Gabriel.
0: Tá, para aí,
1: Gabriel,
0: escolhe.
1: Gabriel, vale o New Radicals tendo duas músicas ou
0: claro
1: não?
0: Claro que vale.
5: Eu nem sei de quem se trata.
1: Então a audiência vai responder imediatamente se está do meu lado ou do lado do Porã. Nós vamos criar aqui o plebiscito. Não, não. Vale.
0: New Radicals tem mais de uma música além de You Get What You Give.
1: Mas toca ela
0: One
1: aí
0: Hit
1: pra
0: One,
1: mostrar.
0: Não vou porque vai cair a live.
1: Não, mas toca dois.
0: Não, eu vou tocar no final do programa You Get What You Give, tá? Eu sou esse One Hit Wonder. Qual que tu quer ser?
1: Tá, eu vou ficar com Fastball The Way, porque esta é uma só. Pronto.
0: Tá, mas e agora me cite mais duas
1: de
0: One
1: quem?
0: Hit Wonder.
1: Ah, não. Mais duas, três, vamos pensar. Eu imaginei... Não dá. Toto, África não dá porque tem Lia.
0: É,
1: não,
0: e
1: não
0: Survivor,
1: dá.
0: Eye of the Tiger. Tem mais do Survivor?
1: Só Eye of the Tiger.
0: Survivor é Eye of the Tiger, né?
1: É, mas tem muitas bandas e agora que a gente tá brincando, a gente não tá conseguindo lembrar.
0: Não, a gente nunca lembra. Isso tem a ver com...
1: Sei outra. Sully's Island, Runaway Train.
0: Sully's Island, Runaway Train.
1: É a única. Tem outras,
0: única.
1: Né? Mas não, não...
0: Mas é igual ao New Radicals, cara.
1: Não, não é igual
0: cara.
1: Ao New Radicals. Não é.
0: É igual, velho.
1: Não é, velho.
0: Claro que é,
1: ah,
0: mano.
1: Para com essas tuas gírias de antigamente. Ai, velho. Ah,
0: e aí, meu velho?
1: Ah, é, porra.
0: Ai,
1: vamos lá.
0: É tão jovem, né?
1: Tá,
0: jovenzinho.
1: Sully's Island, Runaway Train, é diferente, é diferente de New Radicals, porque New Radicals tocaram as duas, porque veio uma na sequência da outra.
0: Ah, tá bom.
1: Sully's Island não teve uma sequência, então é de uma só.
0: Tá bem.
1: Quem mais? Ah, já sei!
0: Sim.
1: When You're Wrong, The Promise.
0: Uma só.
1: Chumbawamba.
0: Chumbawamba.
1: Chupar quem?
0: Chumbawamba.
1: O teu, não.
0: Não, para, cara.
1: Eu lembrei de outra. Queensryche, Silence Lucidity.
0: Ah, mas é que o Queensryche...
1: Já é uma alternativa,
0: mas não,
1: né?
0: Não, é que o Queensryche, no mundo do metal, ele tem muitos hits.
1: Eu sei, porra, mas eu não tô falando no mundo, porque no mundo
0: não,
1: dos fãs...
0: Mas
1: do
0: aí eu discordo, é a mesma coisa que o New Radicals,
1: cara. Mas é
0: cara. Que
1: tu, o teu negócio é discordar pra
0: não,
1: criar...
0: Não.
1: Olha aqui, ó.
0: Aquela mina, Meredith Brooks, tem uma só. Aquela.
1: Bah, aquela I'm mina, né, velho? Aquela mina. Pô, Porã. Ah, aquela mina é brabo, né, cara? Puta merda, olha. Ah, aquela mina.
0: Por que, que tu não vai. Deixa pra lá.
1: Ah, tá.
0: Vou pensar em
1: outra. Como
0: outros.
1: É o nome da guria que tu tá falando, da artista?
0: Meredith Brooks.
1: Não, tem várias.
0: Não, ela tem uma só, não, cara.
1: Várias. Meredith é uma mulher...
0: Brooks é só bitch que ela
1: é
0: tem.
1: É uma mulher... Porra, tocou Meredith pra caramba.
0: Meredith Brooks.
1: Não.
0: Meredith.
1: Não.
0: Meredith.
1: Não, ah, tu, que tu desconhece.
0: Só tem uma, cara. Ah. Só tem uma, inclusive, no servidor da rádio
1: esse
0: mais ouvida de Grande
1: Portugal. Não serve pra nada. É um servidor que não serve.
0: Ah, para, cara.
1: Tá, vamos ver quem mais. Não, por enquanto, o que nós estamos de comum acordo... Em comum acordo, eu e tu, são duas. É. Fastball the Way e o Andy Brown. Estas...
0: O Terence Trent D'Arby, Wishing Well.
1: Ele... Tá, verdade.
0: Wishing Well.
1: O único.
0: Wish me love, wishing well. The kiss and tell.
1: Sim, sim, sim.
0: Oh, wishing well. Pô,
1: Terence
0: essa música
1: Trent
0: é demais.
1: Terence Trent D'Arby, Wishing Well. Perfeito. Tá valendo, ah. Tá valendo. É... Virguloides, bagulho no bumba.
0: Ah, com certeza.
1: Virguloides, bagulho no bumba.
0: É, bagulho no bumba é. Aquela Polo Vagalumes, lembra?
1: Ah, não sei nem que banda é essa.
0: Era aquela... Claro, se eu botar aqui pra tocar, tu vai saber.
1: Eu vou lembrar. Não, mas não lembro. Tá.
0: Polo Vagalumes, essa também.
1: Tá.
0: O
1: Gabriel quer falar uma.
5: Os Camaradas, os Seis Manés.
0: Bah, é verdade.
5: Vini mexe a cadeira.
1: Não. O Vini tem várias.
5: Ele tá discordador.
1: Não, só um pouquinho.
5: Ele tá discordindo.
1: Não,
0: qual
1: para aí.
0: Qual que tu tocava do Vini pra dar um molho na programação? Pra dar o teu molho na programação, que não era o hit.
1: Pega o Vini, bota aí, Vini.
0: Não, Vini mexe
1: servidor.
0: A cadeira, cara. Aceita, não. Velho. Aceita que dói menos. Não foi velho com o intuito de... Desculpa. Peço perdão até porque o nosso escritório
1: aqui,
0: não
1: ó,
0: quer mais.
1: Eu vou chamar o Vini e eu tô indignado.
0: Não,
1: eu vou
0: tu não vai
1: ele.
0: Chamar o Vini e nós vamos passar vergonha.
1: Ah!
0: Ele só tem um hit que é mexe a cadeira. É, aquela banda lá da Carla.
1: Carla! LS Jack.
0: LS Jack.
1: Agora os fãs de LS Jack vão ficar magoados.
0: Não, claro que vão. Tá bom, eu acho que
1: não.
0: Temos uma boa lista.
1: Não, o LS Jack tem mais também. Tem mais.
0: Ai, ai, como é difícil, cara. É muito difícil, chefe.
1: Não. E o Vini? O Vini? Querem ver que eu estou enganado? O Tiazinha!
0: Não, essa não bombou, cara.
1: Mas como não, cara?
0: Não.
1: Tiazinho.
0: Não,
1: mas
0: essa
1: claro.
0: Não bombou. Aquela mina do canudinho. Se eu tivesse um canudinho.
1: Renata Ruda.
0: E aquela outra que ontem no Pretinho tava de aniversário, a Vanessa Rangel, Alpiste.
1: Palpite. Vanessa Rangel também.
0: Tô com saudade de você, embaixo do meu cobertor.
1: Para de me olhar e dizer essas coisas, parece que isso aí é uma verdade.
0: Tá cansado de se iludir, né?
1: É claro.
0: Tá
1: cansado. Lembrei de outra do Vini. Heloísa.
0: Mas essa é a Heloísa mexe a cadeira, cara.
1: Eu sei.
0: Ai, ai.
1: Tá.
0: Tá bem. Acho que tá bom de
1: não,
0: música.
1: Vamos continuar. Eu vou pesquisar
0: galera
1: aqui.
0: A galera pode sugerir aí.
1: Eu vou pesquisar
0: 489-9188-1009. É, até vou pesquisar também aqui, ó. One Hit Wonder.
1: Olha aqui, galera, ó. Botei o Vini aqui. Botei o Vini aqui, tem outra.
0: Ah.
1: É, Shake Boom também.
0: Não, cara,
1: também
0: não
1: tocou.
0: Tem. Não, isso aí não tocou.
1: Falta
0: cara.
1: De respeito com o meu
0: isso
1: amigo.
0: Aí não to... Ó, aqui, ó.
1: Ó!
0: Aqui, ó! Aqui tem uma lista, ó. De alguns One Hit Wonder.
1: O TT mandou mensagem.
0: Ah.
1: Mr. P tem razão.
0: Não tem nada.
1: Não é uma banda de um hit só, é banda de um hit só que emplacou mais que uma, não. Tá aqui, ó, ele
0: mas
1: escreveu.
0: Mas é que não emplacou
1: TT,
0: mais que
1: tá
0: uma.
1: Vendo?
0: Essa aí nós inventamos pra tocar mais uma música da banda. Não é o hit da banda,
1: não é
0: One
1: isso,
0: Hit
1: significa...
0: Wonder, é You Get What You Give, é pela qual eles são conhecidos a vida inteira.
1: Então Los Hermanos tá nessa.
0: Los Hermanos não, tem um monte de música.
1: Ah,
0: olha
1: não,
0: aqui, ó.
1: Não. Eles são
0: Ana
1: conhecidos
0: Julia...
1: por... Então, só...
0: Não mesmo.
1: Ah, pergunta daí por que o New Radicals?
0: O vento.
1: Então tu tá te contradizendo. São dois pesos e duas medidas.
0: Eu sou a contradição.
1: Ai, Raul Seixas,
0: eu sou a contradição.
1: Tá te achando um gênio.
0: Eu prefiro
1: agora.
0: Ser.
1: Aê, essa metamorfose ambulante, seu comunista.
0: Aqui, ó. A culpa é desses comunistas.
1: Exato, comunista de iPhone.
0: Comunista de iPhone de camisa.
1: De camisa de
0: aqui,
1: marca.
0: Ó.
1: Também só olhar pra essa barba a gente já vê.
0: Los Del Rio, Macarena.
1: É verdade, esta é.
0: Chumbawamba, que eu já citei, Thump Thumping.
5: Felipe Dilon, a nossa audiência lembrou.
0: Musa
1: não,
0: do Verão.
1: Felipe Dilon tem mais.
0: Não. Pelo amor de Deus, cara, tu tá sendo muito generoso.
1: Exatamente, porque eu sou uma pessoa generosa.
0: Não, tu não é.
1: Eu não sou essa marcura que vocês estão parecendo.
0: Luca, tô nem aí.
1: Ah, não, eu gosto da Luca.
0: Tô nem aí, eu gosto dela também, mas
1: é verdade,
0: o beat dela, tô nem aí.
1: Tá certo.
0: Lubega, Mambo Number 5.
1: Essa sim, perfeito. Ah, o outro, aquele gordinho que morreu. O Chubabaueba.
0: Chubabaue.
1: Sabe qual é, né? Que eu tô falando.
0: Não, é o Psy, o Gangnam Style.
1: O do...
0: Mas
1: o...
0: Gangnam Style também é, né?
1: Não, tem mais.
0: Não, Gangnam Style é o único hit do Psy, cara.
1: O do...
0: O Israel Kamakui e o Olê.
1: Isto!
0: Over the... Samuel
1: Isto.
0: Over the Rainbow.
1: Esse aí.
0: Ai, ai. A Kobe Kailê, Kobe Kailê, só tem uma também.
1: O que que Kobe?
0: Kailê. Tá! Vencemos essa parte do programa.
1: Ah, é muito legal.
0: Mande as suas One Hit Wonder aí pra gente no 48991881009 ou então no chat da nossa live no canal Desprogramados. Diz aí, Mr. B.
1: Quer promover uma briga na família ou num encontro de amigos depois que já estão bebendo? Propõe essa brincadeira. Vai dar uma briga tremenda, porque eu e o Porã que não brigamos com o Gabriel, que não brigamos e não ficamos emburrados nenhum com o outro, porque nós estamos fazendo um programa. A gente não pode brigar sério. Agora, se nós não estivéssemos, um de nós já teria saído da sala, o outro já teria ficado invocado, silenciado. Uhum. Então, faça essa brincadeira para brigar com as pessoas.
0: Boa.
1: No encontro, Fabinho.
0: Ótimo.
5: Quem dos dois tu seria, Pi?
0: Aproveite o fim de semana. Não, ele sairia. Ele sairia.
1: Ah, seu filho,
0: ele sairia ofendido.
5: E ficaria 20 anos sem falar com a gente.
1: Isto! O Porã seria o cara que ia ficar, continuar insistindo, sozinho. E o Gabriel ia ficar quieto. Era essa,
0: mais
1: essa,
0: ou menos isso.
1: É isso aí. E o Porã ia ficar olhando pro Gabriel. É, aí, ó.
0: Isso aí, ó. Não
1: abobado,
0: sabe.
1: Não sabe, não sabe
0: brincar.
1: Não sabe brincar, não sabe perder,
0: não sabe
1: brincar. Empurrado.
0: É isso.
1: Agora
0: aí.
1: Vai ficar não sei quantos dias sem falar comigo. Ah, baita otário. Não sei
0: aniversariantes de amanhã. Aniversariantes.
1: E aí de noite ia me mandar mensagem.
0: Pô, desculpa, foi mal.
1: É, eu exagerei. Aí
0: foi
1: eu
0: mal,
1: ia responder pra ele.
5: É que eu não surfei hoje de manhã.
1: Isso! Boa, Gabriel!
5: Faz dias que eu não surfo.
1: Exato! Bah, tô muito estressado. Sabe como é que eu sou?
0: Só duas coisas que tiram
1: e
0: meu estresse.
1: E eu não transo faz duas semanas.
0: Falou justamente as duas coisas que tiram meu estresse, sexo e surf.
1: É, cara, tem tanta gente querendo transar aí, cara.
0: É verdade.
1: Vai transar, cara.
0: Não, mas eu tô bem. Se eu contar isso, eu não posso reclamar.
1: Quando a tua esposa não quiser,
0: não, tu não pode falar da minha esposa. Tu não pode. Tem uma cláusula no nosso contrato, tu não pode.
1: Não,
0: tu não pode.
1: Falando...
0: Não, tu tá te passando. Peraí.
1: É verdade, não, é verdade.
0: Peraí, cara, não. Por favor, a pessoa tá lá trabalhando, nem ouve o programa. Aniversariantes de amanhã, o Matt Shadows, que é vocalista
1: tá
0: do Avenged Sevenfold.
1: Ah, hein?
0: 45 anos do cara do Avenged Sevenfold.
1: Perfeito. Legal, parabéns pra ele.
0: O grande ídolo de Mr. P na atualidade, 24 anos amanhã, João Gomes. João Gomes é legal, cara.
1: Eu vou dançar com ela agora aqui.
0: João Gomes é muito legal.
5: João Gomes está fazendo 24 anos, né? Ele é muito
0: 24.
5: Jovem.
0: É,
1: e quando foram dançar?
0: Ele trabalhou na mesma olaria do Pi. Mesmo tipo de trabalho.
1: Posso fazer o João Gomes?
0: No início
1: posso
0: da
1: fazer o João Gomes?
0: Faz. João Gomes ao vivo no Desprogramados desta quinta-feira.
1: Eu gosto de um forró pra dançar com todo mundo. Eu gosto de pegar uma mulher pra dançar. Vamos dançar. O forró que é bem bom. Quando a gente sai dançando, a gente fica bem cansado. E no entanto, a felicidade toca toda a alma daquele que tá dançando. Vamos dançar forró, vamos dançar forró.
0: Ai, ai, da próxima vez tu faz o caco do Fala Mansa. Acho que vai ser melhor. Ai, ai. Amanhã também tá de aniversário José Roberto Guimarães, 72 anos, super campeão no vôlei brasileiro, né? Mundial, olímpico, grande cara. Pera aí, o que que houve, João Gomes?
1: Peraí que eu vou imitar o João Gomes. E quando eu danço o forró, é o forró que eu vou dançar.
0: Ai, o cara bebeu mesmo antes de vir, cara. Ué, daí complica. Daí é difícil te defender. Tá, o José Roberto Guimarães cagou pro José Roberto Guimarães, que é um dos maiores campeões da história do vôlei brasileiro e mundial. 72 anos. Pode mostrar pra nós as fotos que vocês estão botando na live?
1: Pô, eu gosto demais dele.
0: É? Ninguém te perguntou. Ninguém te perguntou, mas que bom que tu gosta dele. Ai, ai, ai.
1: Tô suando.
0: Acontecimento de amanhã e acontecimento importante.
1: Na história.
0: Na história. Amanhã é o Dia Mundial do Orgasmo. Dia Mundial do Orgasmo.
1: Ah, mas vai ser uma loucura. Amanhã a gritaria vai ser grande.
0: Tem que se comemorar.
1: Comemorar como?
0: Tendo orgasmos. É, a melhor maneira de comemorar o dia do orgasmo não é ficando sem ter orgasmo.
1: Se o dia da pizza se come pizza...
0: Exato, no dia do orgasmo você goza.
1: Ah.
0: Olha aqui, criado em 1900...
1: Meia-noite tá valendo já.
0: Criado em 1990... Isso, tu já pode começar hoje.
1: Vou começar.
0: Criado em 1999 por iniciativa de lojas britânicas, o dia tem como objetivo promover o debate aberto sobre sexualidade e bem-estar.
1: Ah, que delícia. Ah, e é bom mesmo, né?
0: Sexo é vida.
1: Mas é claro, a prova é que nós estamos aqui.
0: Exatamente.
1: Não fosse isso...
0: Se não fosse uma relação sexual, nenhum de nós estaríamos aqui.
1: Não, não.
0: É, verdade. Tens toda a razão.
1: Olha aí, ó.
0: Dessa vez tu acertou.
1: Ah!
0: Parabéns, Mr. P.
1: A gente vai...
0: Estamos tentando aí, né?
1: É.
0: Meu bruxo.
1: Ah, meu velho.
0: Ai,
1: meu
0: ai,
1: velho, irmão,
0: camarada. Vamos falar dos próximos eventos aqui da Atlântida?
1: Por favor.
0: É, porque a gente já falou do Barão Vermelho. Barão Vermelho é na semana que vem, dia 8 de agosto, na Arena Opus. 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
1: O Felipe Rett tem que sempre ter outro carro para levar as bagagens, né?
0: Um sedã, né?
1: É. Então Felipe ele sedã. Sempre pede outro carro junto.
0: Muito boa
1: viagem.
0: Essa piada. Essa piada é
1: e
0: ótima.
1: Aí, né, o Felipe.
0: É, exato.
5: Se perguntam para ele onde é que fica tal lugar, ele fala, segue Rett.
0: Segue Rett toda a vida. Parabéns. Ah. Gabriel, o diretor, voltou ao programa com tudo e vai levar o Supla Peladinho por essa sua declaração.
1: Se a gente entrevistar ele, nós vamos perguntar. Escuta, tu realmente cumpre com o que tu é?
0: Gabriel, o diretor, tá na live, dando beijinho na estátua.
1: Beijou o ombro, né?
0: É, beijinho no ombro.
1: Beijou o ombro e devolveu.
0: É que ele sabe que as partes nobres são nossas.
1: São!
0: Olha aqui, amanhã, na verdade, na madrugada desta sexta-feira, olhe para o céu.
1: Olhe para o céu e vejo uma multidão. Não, uma nuvem branca que vai passando. Olhe para a terra. Só um pouquinho, deixa eu cantar.
0: Vai, Jesus Cristo.
1: Essa música é maravilhosa.
0: Então, por
1: vamos
0: favor.
1: Cantar junto. Vamos cantar
0: vai,
1: junto.
0: Não, canta tu.
1: Tá.
0: Eu não quero cantar.
1: Tá, mas não vamos cantar o refrão. Vamos direto da estrofe. Olho para o céu e vejo uma nuvem branca que vai passando. Olho para a terra e vejo uma multidão que vai caminhando. Como essa gente... Como essa nuvem branca, essa gente não sabe aonde vai. Quem poderá dizer o caminho certo é você, meu pai. Jesus Cristo, Jesus Cristo, Jesus Cristo, eu estou aqui.
0: Muito bem, 19 para 6, olhe para o céu, em condições favoráveis.
1: Olhe para o céu e vejo uma nuvem branca que vai passando.
0: Em condições...
1: Posso cantar?
0: Não, já cantou, vou desligar teu microfone. Em condições favoráveis.
1: Censura.
0: Presta atenção, ô merda!
1: Presta atenção! O que que...
0: Mas que coisa, que... cara! Um negócio legal pra falar pra galera!
1: Tá violento hoje!
0: Não é, que tem uma hora que a paciência termina!
1: Paciência.
0: Eu te dei tanto amor nos últimos dias que hoje transbordou a raiva!
1: Hoje eu vim louco!
0: É, olha aqui, ó.
1: Olha aqui.
0: É, vai ter uma chuva de meteoros nessa madrugada.
1: Luan Santana.
0: E terá o meteoro da paixão. terá seu pico na madrugada dessa sexta-feira, em condições favoráveis. Tu que fica acordado, tem insônia.
1: Sim.
0: Né? em condições favoráveis, Sônia, será possível observar.
1: Vamos para a festa fazer um trenzinho, você vai na frente que eu vou atrás. Pai, essa música do Léo Gêmeo é muito boa.
0: O velho não tomou o remédio hoje. Tá difícil de... Vou ligar pros teus filhos agora. Vou começar a ligar pros teus filhos. Ao invés de ligar pra tua mãe, eu vou ligar pros teus filhos agora. Olha aqui, ô Ian, tá difícil de lidar com teu pai, cara.
1: Se tu ligar Gica... meu filho, eu vou ligar pra tua mulher. Pra tua esposa.
0: Não, tu não pode falar da minha esposa aqui.
1: Por que tu tá colocando meus filhos aí?
0: Não, tá certo, não.
1: Não.
0: Pior coisa que tem é um pai envergonhar os filhos.
1: Vem buscar
0: ruim,
1: o teu pai.
0: Vem buscar
1: teu pai
0: aqui. Ontem eu vi falando nisso, eu vi um negócio lindo, de um trecho de uma entrevista do Nando Reis, né? Falando de quando ele parou de beber.
1: Ah, sim, sim.
0: Que ele dizia, assim, que a maior declaração de amor, quando ele tava tentando parar de beber, foi da filha dele.
1: Filha, né?
0: Da filha dele, a Sofia, que escreveu no quadro lá que tinha na casa dele: papai, por favor, não bebe hoje.
1: Pá.
0: E aí ele bateu.
1: E tu falou em Sofia...
0: Sofia Reis.
1: Como é bonita aquela música da Sofia, né?
0: Qual que é a música
1: Sofia
0: da Sofia?
1: Sofia da Velha, oi, da encruzilhada.
5: Sabe, cara, o que ela respondia quando perguntavam se ela era filha do Nando Reis?
0: Sofia ganhou de novo! Ganhou de novo! E aqui nós vamos fazer uma crítica ao que não veio hoje, ao Yuri Leite. Tá cansado de nós.
1: E mostrando que é melhor, Gabriel.
0: E eu vou te dizer uma coisa. É o rodízio das peças é o que faz interessante a participação dos outros.
1: Exato.
0: Porque eles cansam de nós. O Yuri, essa semana, ele tava tão cansado da gente que ele manifestou com sinceridade o que ele pensa sobre o programa.
1: Sim, foi muito sincero.
0: Foi
1: muito
0: sincero e desagradável. Ele disse que nós fazemos o programa só pra falar da gente.
1: Exato, o que não é verdade. Estamos falando agora da Sofia.
0: Da Sofia. Da Sofia Reis, da Sofia Loren, do Chuva de Meteoros.
1: Avó, minha avó, Sofia.
0: Ah, que legal. Manda um beijo pra ela.
1: Não, ela morreu já. Minha avó já morreu.
0: Mas é claro, se tu tá quase morrendo, como é que a tua avó vai estar viva?
1: Eu não venho mais.
0: Ai, ai, cara.
1: Não, aí significa que eu tô morrendo. Eu venho. Vem tá, beijar já.
0: Vai, beija a estátua. Aqui. O Gabriel, o diretor. Foi muito bem. Parabéns. Tá, deixa eu terminar a notícia da chuva de meteoros para as pessoas olharem para o céu hoje.
1: Olha pro céu e vejo uma nuvem branca.
0: Em condições favoráveis, será possível observar a chuva de meteoros até 25 meteoros por hora, segundo a Agência Espacial Brasileira, unidade de pesquisa vinculada ao Ministério da Ciência, Tecnologia e Inovação. A lua cheia deve reduzir a visibilidade dos meteoros mais fracos, mas o fenômeno ainda poderá ser observado a olho nu, sem necessidade de telescópios ou binóculos. Melhor horário para acompanhar a chuva de meteoros é entre 1h30 e 2 da manhã. Tu deve estar chegando em casa por aí.
1: É bem nessa
0: por
1: hora.
0: Por aí. O ideal é procurar um local escuro, longe de iluminação das cidades e observar uma ampla faixa do céu para ver aí a chuva de meteoros.
1: E teremos estrelas cadentes também.
0: Sim, chuva de meteoros e estrelas cadentes.
1: É a mesma coisa?
0: Não é bem a mesma coisa.
1: Ah, tá. Não, me assustei. Achei que eu podia estar falando uma bobagem aqui.
0: Geralmente tu tá. Vamos fazer o show do intervalo e a gente já volta.
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0: Uou, beijo do gordo, tamo de volta, Desprogramados na Atlântida, agora 7 para 6, 6 da tarde, tem Pretinho Básico, mais um campeão de audiência aqui na grade, campeã da Rede Atlântida. E agora vamos ao ouvinte desprogramado, várias participações aqui sobre One Hit Wonder, sobre bandas, artistas, One Perfeito. Hit Wonder, aqueles artistas que fizeram apenas um sucesso e desapareceram.
1: Vamos lá.
0: Cake com Never There.
1: Perfeito, concordo.
0: É um hit, né?
1: Concordamos,
0: é um hit,
1: concordamos.
0: Mas com uma banda que é isso, tu vai pro universo deles, a galera gosta de mais várias outras, né? Mas eles também têm aquela
1: várias
0: versão...
1: Várias outras.
0: Eles têm aquela versão de I Will Survive também, que ajudou. Ajudou
1: um pouquinho. Agora?
0: É uma boa versão.
1: É, mas aí vai contra tudo que tu falou
0: Bruno
1: até agora.
0: Bruno Silva de Joinville. O Absinto, ursinho blau blau, meu ursinho blau blau de brinquedo.
1: Perfeito,
0: né?
1: Perfeito.
0: Metrô, tudo pode mudar no balanço das horas.
1: Não,
0: tudo
1: metrô,
0: pode
1: beat
0: mudar.
1: Acelerado.
0: Ah, é coração ligado, beat acelerado.
1: Tem várias,
0: duas.
1: Metrô tem várias.
0: Tem duas. Luca, tô nem aí, já citamos, agora o WhatsApp resolveu.
1: O Marcelo Augusto
0: atualizar.
1: Mandou aqui pra mim.
0: Manda.
1: Daido.
0: Ah, Daido, thank you.
1: Thank you. E além dele também, o Leandro lembrou, mas aí o Scatman John, acho que não, né? Tem duas.
0: Mandaram aqui também.
1: E os
0: The Wonders, That Thing You Do. Mandaram
1: claro,
0: aqui.
1: Claro.
0: O Surto, a Cera, o Surto tem duas, tem o Tudo é Possível.
1: Por incrível que pareça, Gustavo. Obviamente que o tamanho da banda é inquestionável, mas La Bamba com Los Lobos é um hit, né? Por mais que a banda tenha sido grandiosa.
0: Tá bom. É, One Hit Wonder é bom xibom das meninas. Por que me lembrou essa música?
1: Por que tu não tira da cabeça
0: Porque
1: agora?
0: Porque fica na cabeça fica. O bom xibom, xibom, xibom, bom, bom.
1: Bom xibom, xibom,
0: nossa,
1: xibom,
0: isso
1: bom, bom.
0: Fica na cabeça da pessoa. E
1: é,
0: tem aquele,
1: essa é aquela,
0: tem
1: analisando, aquele... é, né?
20: Posso estar espalhando uma fake news, mas acho que o Paulo Miklos regravou essa música agora há pouco tempo.
0: Não pode.
1: Poxa.
0: Se Gianni de Brusque mandou essa pra nós, nos ouve todos os dias... É. Kaoma, Chorando Se Foi. Pô, essa música é bonita.
1: Chorando Se Foi,
0: quem um dia só me fez chorar.
1: É, boa, boa, maravilhosa.
0: É bonita essa música.
1: Tudo isso eu toco no baile do Pi.
0: É bom pra caramba isso aí.
1: É muito bom.
0: É bonito. Lembrei da minha primeira namorada que me deu um fora.
1: A primeira namorada.
0: Vamos ver, tem mais aqui. For Non Blondes, WhatsApp.
1: Claro.
0: For Non Blondes.
1: Tem uma outra.
0: Essa é uma das
1: clássicas do programa.
0: Acontece.
1: Tem que ter mais
0: do pijama.
1: Tá. É, mas é verdade. Tem uma outra.
0: Aí já falamos.
1: Tem uma outra, mas.
0: Ah,
1: tá,
0: mas
1: tudo
0: não,
1: bem.
0: Não.
1: É.
0: Blind Melon, No Rain.
1: Perfeito. Essa sim.
0: Essa.
1: Blind Melon, No Rain.
0: No Rain.
1: Lá. Crash Test Dummies. É, também.
0: Galera participando, tá legal. Chris Isaac, Wicked Game.
1: Isso é maravilhoso. Essa é uma das maiores músicas de todos os tempos. A versão acústica, não, mas...
0: Área do pijão. Ah, isso é um absurdo, gente. Isso é espetacular. Que coisa incrível, gente.
1: Vamos parar por aí, né?
0: Não, mas
1: né,
0: Chris Isaac, essa do Chris Isaac é foda.
1: Isso não tem cabimento, cara.
0: Não, e ela tá num filme do
1: Tá, vai começar?
0: Não, peraí, cara. É um dos filmes da minha vida, que é o Coração Selvagem com o Jack o... Puta, Nicolas Cage.
1: Faz
0: o
1: assim,
0: Nicolas Cage, ele dirigindo o carro e tocando Chris Isaac, Wicked Game.
1: Tu te emociona.
0: Pá, aquele filme é foda.
1: É.
0: Desculpa, pessoal, desculpa as crianças.
1: Assiste ele de novo hoje.
0: Eu vou estar no ônibus. Isso. Amanhã eu não venho, já te falei.
1: Ah, é verdade. Amanhã não estaremos
0: em Porto.
1: Não teremos
0: problema. Vou estar em Porto, né, meu? Tá. Bah, vou chegar em Porto, ver os guri.
1: É verdade. É? Tá bom.
0: Acabou o programa.
1: Acabou.
0: Vamos tocar o One Hit Wonder aqui do New Radicals.
1: Ah, não. You Get What You Give. Eu tocar o Wicked Game.
0: Ah, mas é que pra esse horário é o You Get What You Give. Depois tu toca lá no...
1: E que não entra nas bandas de apenas um hit. Não entra.
0: Claro que é.
1: Não entra, porque tem duas.
0: Two. One, two, three.
1: É inevitável ver ele na escada rolante e sobe, né? A gente se relaciona com ele sempre.
0: Gostou? Essa música é maravilhosa.
1: Então vai e leva ela pra viagem. Ah, dizer que isso já tem 25 anos.
0: Essa música é maravilhosa.
1: Já tem 25 anos, tocava no início do pijama.
0: É verdade.
1: Música. Tu já viu ele hoje?
0: Não, não queira ver.
1: Não, não.
0: Ele tá bem?
1: Tá, claro.
0: Melhor
1: tá.
0: Do Mas que é muito o engraçado. JK do Jamiroquai.
1: Não, eu acho que tá parelho.
0: Vamos ouvir a música, que essa música é demais.
1: Já devia ter
0: tá
1: ficado
0: quieto, mas tu
1: não
0: para. Tá na trilha daquele filme Tá Dando Onda, que tem os pinguinzinhos, que tem o Big Z, que a galera me chama lá no Pretinho. Tá? Acabou, vem aí o Pretinho Básico, amanhã tem desprogramado.
1: Tu é o Kowalski.
0: Não, aquele é os pinguins de Madagascar.
1: Isso, é esse que tu é o Kowalski.
0: Tchau, até amanhã, desprogramados amanhã com o Mr. P e Ricardinho. Eu volto na segunda, um bom fim de semana a todos. Foi legal demais estar aqui com vocês hoje. Tchau!

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17: Rui pro Alexandre, rui pro Alexandre. 6:06, tá no ar o Pretinho Básico, ao vivo pra toda a rede Atlântida. Pretinho Básico deste dia 30 de julho, 6:00 PM, edição das 6:00 PM. 6:07 vai bater agora o horário. Jovem, Pretinho tá. 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Gordo Léo, Léo Oliveira, boa tarde.
18: Ah, tô irritado.
17: Por quê,
18: Léo? Ah, vi a escalação do Grêmio e me irritei aqui, cara. Ah, para. Para com isso. Botou o Dodge, cara. Já botou o Dodge, cara. Ah, porra. O cara tá rifou o jogo, rifou o jogo. Boa tarde pra todo mundo. Já tô puto já.
17: Vero, a maquininha com a menor taxa em um banco completo, seja Vero, Vini Moura.
19: E aí, Rafa, tudo certo?
17: Tudo certo.
19: Vambora, bom fim de tarde pra todo mundo. Coisa linda, a vida é bonita, cara. A vida é bela. Vambora.
18: Baita filme.
19: A vida é bela, é um baita
17: filme. É o melhor filme, é o melhor filme.
18: Pior que não
17: é. É o melhor filme que eu já vi na minha vida.
18: Sério?
17: É o meu filme. O meu filme da vida é
18: forte, bruxo. Nada. Que saudade do Rafinha.
17: 99!
18: Dois pés no peito agora.
17: Pode vir. Eu lembro do meu pai, então é muito legal. É
18: um
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18: A segunda dele na semana com o pai.
17: Vai de 99, Rodrigo Ada.
18: Eu não.
17: Cara, foi tu, foi
18: E aí, gurizada, tudo certo? Não, eu tô brincando, mas eu realmente não gosto desse filme. Mas tem uma ligação afetiva, eu aceito. Aí eu não vou pro debate.
17: E é meio comédia, meio drama, é como é o jeito que eu levo a vida.
18: É a única coisa que eu acho legal no Bellini, desculpa atrapalhar o áudio.
17: Bellini.
18: Bellini foi capitão, né? 58, puta merda, né? Então eu vi o filme errado.
17: Tu viu o filme que tinha um gol do Pelé?
18: Mas não é o Fernando Bellini que fazia as pegadinhas com o Gibi?
17: Não, é o Roberto Bellini.
18: Fernando Bellini, cara, que fazia pegadinha. As pegadinhas do Silvio Santos.
17: O Gibi.
18: Junto com o Gibi, com o Ivo Holanda.
17: Com a Ruth Rossi. É a Ruth Rossi. O produtor interino do programa, Nathan Nunes, boa tarde.
20: Boa tarde, Rafael Gomes, bancada do Pretinho Básico.
18: Muito elegante,
17: bancada. Obrigado. Do Pretinho Básico.
20: Obrigado, obrigado.
18: Tá isso, bonito, cara. Parabéns, obrigado, cara. Tá muito
20: obrigado,
18: bonito.
20: Obrigado, obrigado.
18: A barba tá legal, a barba
20: verdade,
18: tá legal.
20: Eu escolhi acreditar.
18: Eu não minto pra ti, cara.
20: Tudo bem.
17: Quê?
18: Quanto tu viu mentir pra ele?
17: Porra.
20: Ah, agora eu tô descobrindo.
17: Ai, Pretinho Básico de hoje tem o nosso ouvinte aniversariante, o Thiago Henning. O Thiago Henning é agricultor.
20: Loja, né? É bom.
17: É agricultor de Irienópolis. Onde é que fica Irienópolis, Gordo Léo?
18: Minas Gerais.
17: Santa Catarina. Tá fazendo hoje 31 anos.
19: Nópolis. O cara sempre acha que é Minas.
18: Pois é, né, cara? E nem tem tanta cidade com Nópolis assim.
17: Florianópolis.
18: Em Minas Gerais?
17: Tem. Rondonópolis.
19: Florianópolis de Minas.
18: Rondonópolis não é em Minas.
20: Sabe, eu tô que falando as cidades que eu queriam emancipar Viamão, a parte da 32 até 42, era pra ser Viamópolis o nome.
18: Mentira. Pai, sério? Às vezes não dá, né?
20: Mas aí ficou Viamão ali mesmo, graças a Deus. Um beijo pra galera da velha capital aí.
17: Nosso operador de lives é o Zé Thiago, Zé Carona. Um beijo, Zé Carona. Tamo junto. E agora vamos pros dias.
18: Ah, que zeira, meu irmão.
17: Cansamos hoje da pena,
18: não,
17: tá tudo bem?
18: Pô, foi pegado a homenagem ao Jimmy Clean.
19: Da pena é gremista.
17: É mesmo, 4:19.
18: Começamos a fazer uma fumaça, Adams, em homenagem hoje ao aniversário do Jimmy Clean.
20: Opa!
18: Aí fizemos ali no bosque da UFSC. E fizemos aqui embaixo.
20: Voltou não, rápido, hein?
17: Da sete... UX ou da UFSC?
18: UFSC.
17: Ah, tá.
18: Não, lá foi um representante meu lá.
19: Mas em Caxias também fizeram, não.
18: E Glenn. Com... E fiz lá no sétimo andar ali
20: o
18: também.
20: Glenn não faz mais isso, cara. Não faz isso, cara.
18: Quem? O Glenn Júnior.
20: Eu gosto da piscadinha depois.
18: Glenn Júnior. Aí aqui a gente fez no sétimo andar ali no rooftop. E aí...
20: Estouraram um balão ali?
18: Dois. Uh-huh. E o melhor Jimmy Clean, ouvimos o
17: Reginald. E quem Night. Mais que estavam lá?
18: Que eu não gostaria de divulgar nomes, mas tá. Um abraço.
20: Essa vaga foi preenchida. Como é que é o nome do camarada que tá aí agora?
18: Um abraço pro Rafael de Velho.
17: Ah, não me lembro.
20: Castelhano?
18: Rafael de Velho e o Pretzel.
17: 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Cliente esquece R$4.000 em casaco e funcionária de lavanderia devolve o valor.
20: Ah, que rateada.
17: Não, que isso?
18: Rateada, né?
20: Não,
17: como rateada?
1: até não, crime. Devolve,
18: tem que devolver 3 mil.
21: Não, cara, não, só um pouquinho.
18: Tá dois, então.
21: Aí que daí vão saber justamente, não. Não, ó, tem que devolver todo o dinheiro. Se o dinheiro não é teu, tem que devolver.
18: Tu perdeu 3 mil. Quê?
21: É crime, é o crime.
18: Que, não, é crime se a pessoa te pegar. Se tu perder 4 mil na minha frente de dinheiro, eu vou te devolver o dinheiro, se tu me ver.
19: Não, mas se tu achar 4 mil perdido na rua, não é crime.
18: Aí se fudeu.
21: Tá, mas fudeu. Depende. Se a pessoa conseguir comprovar que é dela, é crime.
18: Olha, nós tem o Alves, não tem as horas de dinheiro.
19: Cara, a gente tem uma grande questão aqui, Gomes.
21: Nathan Nunes, abre essa pra nós.
18: Nathan, o que acontece?
1: Aconteceu em Tijucas, no litoral de Santa Catarina.
18: Rio de Janeiro?
1: Uma funcionária do estabelecimento Aroma Lavanderia estava ali pegando...
19: Preparando
1: o
19: aroma.
1: Preparando ali o casaco para
19: lavar,
1: para lavar, né? Limpar. E aí viu que tinha 4 mil reais em notas de 100.
19: Você está certo disso?
1: Ela prontamente entrou em contato com o dono.
21: Quem é que anda com essa quantidade de dinheiro?
18: Ah, alguém já morreu, né?
19: Quem não tem nada a perder. Velho, velho anda muito com dinheiro vivo.
18: Verdade. E se for jovem, tem que investigar a vida, né?
19: É não.
18: Porque gente de bem não anda com 100 mil. Quatro pila com 100 mil.
19: Jovem com casaco 4 mil, investigação.
18: Investigação. Velho é velho.
19: Velho
21: é o salário dele que ele sacou.
18: Isso, ele foi. Pode ser, sacou, foi lá, ele.
19: Daí sabe o que ele vai fazer? Ele dá, ah, vou tirar 500 aqui pro neto 1, 500 pro neto 2.
20: Tem serviço pra aí, tu vai pagar um valor, aí o camarada diz, não, mas se for no cash...
18: Não, mas assim, se for jovem, com 4 mil, eu tinha de 100, não cheira os dedos.
1: Mas tem muita pessoa idosa que nem Pix tem ainda.
18: Não, porque, sabe o que é Pix?
1: Porque tem medo, prefere...
19: Mas assim, idoso...
21: Tem toda a razão.
18: Quer pros bancos funcionar.
21: Excelente ponderação.
19: Tu que tá escutando, obrigado. Tu é neto aí, cara... Ai. Não deixa o teu vô, tua avó sair com dinheiro do banco assim. É. Pra ele perder.
18: Que fica os vagal na volta.
19: Também.
18: Olhando, esperando a série dos bancos.
1: Nem

0: Tá, mas é o João Errara, deixa eu te explicar uma coisa. Eu, nesse momento, eu tô interinamente apresentando o programa. Tá?
1: Ele é o 01, ele é o 01, não é? Ele é o 01.
0: Não sou eu quem separa as imagens nesse momento.
1: Quem separou, nego?
0: Ah, não, mas é.
1: Por meu.
0: Neste momento não sou eu.
1: Cara, o que eu ri uma hora que eles só metiam assim, ó. Quem tá minha foto ali? Quem tá minha foto ali? Aí ele repetia a cada minuto. Minha foto ali!
2: Com quem que não se mexe mesmo?
1: Nego, não se mexe com polícia, fé barra religião, nego. E taxista,
2: mulher,
1: nego.
2: De traficante.
1: Nego, aí tu nem fala isso aí.
3: Tu é devote quem?
1: Sou de Iemanjá.
0: Mulher queima partes íntimas de companheiro com óleo quente após descobrir traição.
1: Não, só um pouquinho. Queimou o disquinho do rapaz?
0: Uhum. O óleo quente.
2: Não, o disco ou o guri?
1: Não, o tisquinho, o tiquinho. Ah.
4: Aconteceu em Cariacica, na Grande Vitória, na madrugada dessa quarta-feira. Eles discutiram, tiveram uma discussão ali, o cara foi descoberto uma traição e a mulher se revoltou e tocou óleo quente nas partes íntimas do marido.
0: Ah, não, não, não, isso aí não dá. Né?
4: Aí chamaram a...
0: Mal, tiquinha pururuca.
4: Chamaram a SAMU, chegou a polícia. Mas
0: mal,
4: ele...
0: frango a passarinho.
1: Já comeu um passarinho, meu?
4: Ele não registrou nenhuma queixa.
0: Ah, ele aprontou.
1: Como não? Ele não gritou?
4: Ele não registrou nenhuma queixa contra ela, então ficou por isso mesmo.
1: Não, mas é pelo cheiro, né?
2: Vou te dizer o formato, o tamanho, pá.
1: Ô, meu, deve doer um óleo quente no coisa.
0: Que? Ô, meu, em qualquer lugar do corpo dói o óleo quente.
5: Pá, oi, Ivan. Olha.
0: É, parabéns. Ah, Sherlock Holmes.
2: Imagina no guri, velho. Bá, na hora abre uma
1: cara,
2: bolha.
1: Cara, frita um pastel, cara, caiu uma gotinha.
0: Tu já viu
1: o
0: pastel? Não, circuncisão, circuncisão.
2: Tu já viu o pastel? Que o pastel faz bolha em cima da bolha.
0: É isso aí.
2: Tu imagina isso no lambarismo, cara. Ah,
1: chega a dar um negócio. Porque vela quente é legal. Sebo de vela é legal, agora isso aí é ruim.
5: Não, mas sebo de vela no corpo.
0: Vocês gostam de sebo de vela na hora H?
5: É que na verdade não pode ser qualquer vela, né, Ivan?
1: Não, é a vela, vela.
2: Vela, vela de 7 dias.
0: Não, peraí, só um pouquinho, Ivan, vem cá.
1: 7 dias eu gosto do.
0: Ivan, vem cá.
1: De vagalume, quê?
6: Tu bota a vela na hora de transar, tu bota.
1: Sim, eu gosto de pegar uma vela que eu trouxe no escuro pra achar o buraco. Aí eu pego a vela quente, entendeu? Tiro do meu rabo,
6: tá?
1: E aí depois eu derramo no meu corpo. E aí o cara vem por
5: mas
1: cima.
5: Mas fala pra ele. Fala pra ele que isso aí...
0: Nunca vi isso aí, nunca vi.
2: É que não queima, né?
1: Isso é Roma antiga.
2: Esse feitiço...
1: Roma antiga.
0: Desde que o...
1: Fala, Calígula.
0: Como é que é?
1: O Calígula. Fala, Calígula.
2: É o Culígula.
1: Culiga.
2: Não, mas não queima, cara. Pode ver, faz o teste aí. Tu que tá ouvindo agora o programa.
0: A experiência de Rodrigo
4: Barros.
0: Olha, o Adas do Despertador não vai.
2: Acende uma vela aí agora, deixa queimar um pouquinho e vira na mão.
0: Tu tá certo.
2: Volta daqui a 5 minutos.
0: Não, na mão não, na virilha.
1: Não, é que não vai, é na virilha, é no peito.
0: Cara,
1: é no peito,
0: não queima. Ah, é assim? Eu não sei.
1: Ah, não, barriguinha já foi tigre. Eu tava no personagem.
4: Vai chegar e-mail de alguém falando.
0: Olha o bagaceiro,
2: se botar
0: ô, meu, vocês estão se entregando um por um. Primeiro foi aqui, depois lá, agora
2: mas
0: aqui,
2: é
0: ó.
2: Sério?
0: No peito, barriguinha.
2: Mas,
0: barriguinha,
2: ó, se botar na nuquinha, fica com a voz igual do Joia Rara.
0: Ah, tu é da cera quente da vela?
4: Pois é, eu tô só comentando.
1: Não, para.
2: Quem mais trabalha com vela aqui é tu, meu.
4: Por quê?
2: De uma vela pra cada santo?
4: Não, é católico aqui.
0: Só o cara é crente,
1: ele é evangélico.
4: É.
1: E ele é muito teu macumeiro.
0: E agora as igrejas estão modernas, as velas de LED?
4: Sim.
2: E aceitam Pix.
0: É.
2: Não, mas vai?
0: Qualquer igreja
2: aceita. Não, mas na antiga tu tinha que aceitar pila.
0: Tá, não, mas mudou.
1: Se macumeiro só dá prejuízo.
0: A igreja católica tem o QR Code, velho.
4: Claro, não. É prático, né?
0: Claro, pra ajudar a paróquia, velho.
2: Tá aceitando, né, mano?
1: Hoje eu passei por um mendigo, ele olhou Pix. Eu falei, pô.
5: É, mas você dá o toque pros teus amigos mendigos.
1: O que que
5: é? É tipo assim, cara, não adianta.
1: Só um pouquinho, sou morador de rua.
5: Teus amigos em situação de rua. Fala com ele.
1: Vulnerabilidade social.
5: Vulnerabilidade social. Pessoas que, né? Cara, para de pedir a moedinha, o dinheiro, porque a galera não tem mais, cara.
1: Já eu sei.
4: A galera não tem mais.
1: Eu pedi um abraço.
5: Sabe o que eu tô fazendo? Sabe o que eu tô fazendo? Eu pego o Pix, todos que me pedem, eu pego o Pix e na sexta-feira eu paro pra mandar pros caras.
4: É o dia que tu tira pra...
5: Exatamente.
4: Ah, legal.
5: Não dá tempo. Ah, abre a sinaleira, não dá tempo.
1: Eu faço outra coisa, eu gosto de pegar o telefone das pessoas e eu escrevo em parede de banheiro público. E bota embaixo do rabo.
0: Não.
1: Fisco do Gomes.
0: Não, pô.
2: Eu tenho biotônico Fontoura no carro. O que tu pede, eu dou pra ele.
0: Mulher descobre série de traições no velório do namorado. Não, ó. Mulher descobre série de traições no velório do namorado.
4: O que aconteceu, Rafael Gomes? Quando ela conheceu esse homem, ele já era um cara que falava algumas mentiras. Ah. E aí ela pensou, mas...
0: Que tipo de mentira?
4: Ah, que ele perdeu um irmão gêmeo, um acidente.
2: Que ele adorou.
0: Ah, não, era nesse nível.

0: tentou ser delegado, que ele sofreu uma tentativa de assalto. Que depois ela foi descobrindo que não era verdade, mas como não influenciava muito na vida dela, ela tá, beleza.
1: Tá, mas que 2026 o cara dá o golpe que morreu o irmão gêmeo no acidente.
0: Não, isso anos atrás, porque 2004. Ele já tem algum tempo de relacionamento.
1: 2024. Esse golpe é nos 2000, hein?
0: E aí o
2: tu que... tá muito bem, Nathan, hoje, olha, tu tá parabéns.
0: E aí parabéns. O que aconteceu? Esse homem, esse rapaz, depois começou a se mostrar meio ciumento, controlador, e a mulher já não gostava muito dele, fazia terapia, mas não conseguia dizer um não e terminar o relacionamento.
3: Não é não.
0: E esse cara acabou perecendo em um acidente de carro. E aí, no velório...
2: Pô, que triste.
0: Descobriu que ele só não tinha uma amante, como tinha quatro.
1: Ah, Paulo, quatro amantes?
0: Quatro, isso.
1: Como é que organiza isso? Eu não consigo entender.
0: Uma delas, inclusive...
4: Só o Porã tá vivo?
0: Uma delas, inclusive, ele namorava há 3 anos.
1: Ah, o cara ter duas namoradas em 2006.
0: Era uma antiga namoradinha de infância.
1: Ah, é uma luta.
0: Que ele tava há 3 anos.
2: Namoradinha, tu mostrou que tu tem um pouquinho de tigre nesse
1: cara. Claro que é, apareceu o cara da barriguinha ali antes. Uma antiga namoradinha.
0: É, uma namoradinha de infância, a primeira dele. E depois ele voltou a ficar com ela, só que já ficou
2: amor.
0: A
2: esposa.
3: Só que já não era infância.
0: É, tinha uma outra.
1: Ele tinha uma esposa, uma namorada, uma ficante.
3: E uma namoradinha.
1: E uma namoradinha.
0: Tinha uma outra.
1: E uma peguete.
3: Porque a namoradinha, ela não é namorada nem esposa.
1: É isso.
2: É, mas é por isso aí. É que rolinho é ruim falar. Ah, tem um rolinho.
3: É, a namoradinha que ele tem, sei lá.
0: Aí ele tinha um rolinho.
1: E uma crush.
3: Sei lá, ele é de Porto Alegre, tem uma namoradinha lá em Caçapava, é isso.
2: Ah, tem o cara que
1: porque quando ele tá lá, ele anda de mão na praça.
3: É isso, porque em Caçapava ninguém vai confundir ele.
0: Ele tinha também uns rolinhos de alguns meses, e tinha umas outras que chegaram ali e não necessariamente tinham um relacionamento com ele.
3: Era uma peguete daí.
0: Mas ele pegava.
2: É bom trair em Aceguá, que ninguém
0: te conhece. E aí, a mulher foi descobrindo as coisas.
2: A rádio não pega Aceguá, tu pega o amigo de Aceguá e mente que tu é outra pessoa. Eu sou o Arildo Palermo.
0: Foi descobrindo que os próprios amigos do cara falavam, bah, vai chegar no velório e vai ter 3 viúvas.
2: Ah, no velório, sabiam. Velório do meu pai, eu achei que ia ter outro filho dele.
0: E aí, na verdade, não era nem 3, era 4. Descobertas, porque nem os amigos sabem precisamente
1: pode ser mais.
0: Quantas mulheres esse cara tinha.
3: Quantos anos ele tinha?
0: Ele tinha 28 anos.
3: Arteiro? Pô, porque...
1: Nossa,
3: porque véio. Eu pensei, bah, história de velho. Porque nem te falou, no velório do teu pai, tu achou não, que era isso que normalmente...
2: Tá, eu achei no velório do meu pai, porque... eu falei, bah, vai pintar um filho.
3: Porque normalmente o velho dos anos 60 ali, que nasceu nos anos 40, mais pra trás ainda, nos
2: teu
3: anos
2: avô.
3: 40. Exato, esse aí é o cara que no velório dele tu descobre...
4: É o velho que trabalha com venda.
3: Isso, é o velho que ia pra São Paulo.
4: Isso.
3: E aí lá em São Paulo ele fez
2: patinete,
3: um filho.
2: O patinete,
3: ele tá aqui,
2: patinete, ó. O patinete?
3: Ah, o patinete aí é bombom, tudo bem?
1: Quem é o patinete?
2: É o vô dele.
3: O apelidou meu vô.
1: Nada, o patinete
3: com não, mas,
2: não, é que é um amigo nosso,
3: mas patinete. Mas não é o caso. O ponto é que o velho dos anos 40. E cara, não tô falando isso com orgulho. Tô dizendo que.
2: Tá, um pouquinho tu tem.
3: Não é isso. Tô dizendo que isso acontecia muito. Os caras tinham.
4: Uma massagem, alguma coisa, hein?
3: Os caras tinham.
4: Porra, o cara tá muito à vontade, meu.
2: Como é que eu tô me sinto em casa na Atlântica?
4: Toma.
0: Agora. Tá parecendo a galera da produção.
1: Brinquedo erótico personalizado com o rosto de Haaland faz homem acusar parceira de traição. Hoje é temático os destaques.
0: É. Viralizou no X, o cara fez essa publicação. X-Viz? Não, no Twitter, antigo
3: tá.
0: Twitter. Antigo Twitter.
3: Importante, né? Porque o tema...
1: Ah, não, é. O Vini tem um argumento.
0: É verdade.
2: Agora.
0: Mas X é X, X-Vídeos é X-Vídeos.
3: Não. Como é que é X em inglês?
2: Em qual tu entrou X. mais na tua vida?
0: Ah, no X?
1: Vídeos.
0: X.
2: Tu nunca entrou no X-Vídeos?
0: X. Vamos lá.
1: Entrou.
0: Aí, que
3: ele não mente,
0: aí
3: né?
0: O que aconteceu? Ele encontrou sextoy personalizado com o jogador norueguês Erling Haaland.
2: Norueguês, meu?
0: Eu falei errado?
4: Sim, falou.
3: Não, falou errado. Ele fez uma piada.
1: Tá tudo certo.
4: Falou norueguês.
1: Não cai na pilha dele.
0: Não, mas é sextoy.
2: Sextoy!
3: Não, sextoy falou certo.
0: Não, ele encontrou personalizado.
2: Hoje estudou.
0: E aí ele chegou e postou: cara, acho que eu fui traído. Isso aqui é uma traição. E daí a galera começou a debater nas redes sociais. Isso aí não é traição.
1: Não é.
0: Isso aí não é traição. Tua mulher talvez tenha alguma particularidade que ela não te contou, mas traição não é.
1: Não, ela tem um fetiche no Haaland, né?
2: Não, até aí tudo bem.
1: Não, botar uma foto do cara no.
4: Mas é que brinquedo. Se tua mina acha uma do Carlos Vinícius do Grêmio, tu ia dizer que é traição.
2: Que ele é colorado, tinha que ser do
4: Alejandro.
1: Não, se fosse o contrário.
3: Não, tá? Do Alejandro ia falar pra ela. Não, vai de
2: você. É mais traição.
1: Se o cara tivesse um brinquedo erótico que emulasse uma vulva, tá? E com o rosto de uma pessoa.
2: Desculpa, a primeira vez que eu ouço alguém falar vulva.
1: Com o rosto da, sei lá, Juliana Paz, sei lá, alguém mais.
2: Mas aí não é traição.
1: A Megan Fox.
2: Não, foda-se de uma Márcia ali do...
3: Não, é, traição é traição. Traição é no palpável.
1: Mas é um fetiche que tem que ser conversado.
2: Traição é bobaquete.
1: É ruim tu achar o rosto do Haaland num vibrador.
3: Não, primeiro que o Haaland é feio.
1: Tá, mas é que feio e bonito é subjetivo.
2: Não, Paulo Isa Souza é feio, então.
3: Não. Assim, vamos...
2: Paulo Isa Souza é feio.
4: Tu acha o Haaland parecido com a Luísa Souza?
1: Mas ela se acha, ela aposta.
2: Ela fez, mano.
1: Ela aposta.
4: Pô, eu acho que a Rihanna é parecida com o Rivaldo, mano.
3: Não, peraí. Vocês estão viajando.
4: Ô, produção. Posso pedir? Ô, pessoal dos vídeos. Aí, ó, cata uma foto do Rivaldo e uma da Rihanna, bota lado a lado aí, ó.
3: Tudo louco.
4: Eu tô causando. Vai ser pauta no Brasil inteiro isso.
3: Olha só, a dança.
4: Eu descobri, velho.
3: Adams,
4: tem uma cruza de família.
3: Mas agora eu vou ter um ponto. Se for parecido, antes da gente ver, se for parecido, beleza. Porque não é uma vergonha pro Rivaldo ser parecido com a Rihanna e nem pra Rihanna ser... Agora, se você ser parecido, dizer, ah, meu, tu parece o Haaland.
4: É foda.
3: É uma riada.
4: O pessoal diz que eu sou parecido com o Maurício Saraiva.
3: E o que, que tu acha sobre isso?
4: Pera, quando eu tirei a barba, eu disse, puta merda.
0: Quando tu se veste de anti-rock, fica o grisalho, lembra?
4: É, mas o Maurício Saraiva é um homem elegante. Tons pastéis nas roupas. Então, tá tudo certo.
0: Tá bom, né?
1: Não, mas aí, é que o rosto de uma pessoa num brinquedo tem que ser, no mínimo, uma coisa dialogada entre o casal.
2: Mas eu tô com, com você.
1: Se um sabe a loucurinha do outro, tá tudo bem. Mas agora, o cara chegar em casa e tá em cima na cama ali que ela esqueceu.
2: O William Bonner.
4: Tá, mas era um mandrulho.
0: Aí tem um conceito
1: não
0: pra
1: sei,
0: isso.
1: Qual era o brinquedo?
4: Era um brinquedo.
0: Era um sex toy.
4: Tá, mas o que, que é um sex toy? Pode ser um pluguezinho, pode ser um tigulico, pode ser um monte de coisa.
2: Estava legal.
0: Estava
2: legal.
0: Era um vibrador.
4: Tá,
0: era um vibrador.
3: Faltou traduzir.
4: Aí é complicado. Já complica.
3: Faltou traduzir sex toy.
2: É. Qual é o brinquedo sexual? Um sex toy?
1: É como se eu te perguntasse qual é o carro, Natan. Se é um carro.
0: Ah, tu vê que eu não finjo aqui. Eu não domino tanto o assunto assim.
3: Tá certo.
0: Tu vê que
1: não. Não, mas precisamos estudar. Essa é uma pauta bem presente no programa.
0: Vamos estudar. Vamos estudar.
2: Mas eu acho...
0: A gente vai entrar nesse mundo.
2: Eu concordo com vocês numa coisa.
1: Não, mas tu tem que admitir, tem que ser uma coisa conversada.
4: Se o cara tem uma cabeça doentia, Natan, um sex toy pode ser até uma fruta.
2: Pode ser uma mãozinha, que nem a mulher falando no filme, uma mão quentinha, bota no micro-ondas.
3: Nunca comeu um sex toy.
0: Aí é muito aberto.
2: Ih, já comi até coisa que até Deus duvida.
1: Não, meu, é que se tem a foto de outra pessoa, tá, mesmo que seja famoso, mas uma pessoa
2: tipo
1: inalcançável.
2: A Xuxa.
1: Tudo bem, mas
2: tá bem a Xuxa
1: tem que estar dialogado.
3: Ana Maria Braga.
1: Tem que estar dialogado com o casal.
2: Acho show.
1: Porque acho que tu ser pego de surpresa é ruim. Acho que é isso.
2: Imagina, tá? Tu pega Ana Maria Braga e bota te dar um café.
0: Tem um conceito que é microtraição, que engloba comportamentos aparentemente pequenos, mas que minam a confiança no relacionamento.
1: Não, eu não acho que é traição.
2: Não, eu acho que é traição. O punhou a pessoa.
1: Mas tipo assim,
0: assim, não é traição.
1: Eu ia chegar em casa e dizer, não, como assim? Tu tem um vibrador
3: com uma coisa é ter o rosto da Márcia da contabilidade. Aí
2: o outro é da Márcia Imperato. É diferente. Porque se é uma pessoa que tu não vai chegar nunca.
1: Tá, mas a Márcia Imperator é uma atriz famosa de filmes adultos.
2: Muito famosa, mais famosa de todos.
1: Não sei se é a mais famosa de todos. Tá?
4: Pra ti.
1: Mas.
3: Minha Califa é mais famosa que ela.
2: Tá falando no Brasil,
4: A mais famosa de todas foi até.
1: É a Rita Cadillac.
4: Não, a mais
2: Mônica
4: famosa.
2: Mônica Matos.
4: Aquela loira italiana, Ticciolina.
2: Ah, não, mas eu tô falando no Brasil.
4: Tá bom.
3: Brasil.
4: Ticciolina foi política.
3: Mas a Rita Cadillac não é mais?
1: É.
2: Não, é que ela é mais famosa. Ela tá com o filme novo.
4: Minha Califa, mano.
2: Pra mim, ela tá com a Bruna Sufistinha fazendo filme, velho.
1: Quem?
2: Tá. A Bruna Cadillac.
1: Chegamos ao consenso, então.
2: Sim. A Rita Cadillac pode.
1: Não. Tudo bem tu ter a foto de uma pessoa inalcançável, uma pessoa famosa.
3: Tudo bem.
1: Agora, mas tem que avisar.
3: Mas é, agora
1: é
3: o julgamento. Eu acho doentio.
2: A guria da farmácia, não pode. Se for
3: a foto eu acho doentio.
2: Olha lá, Guilherme Rival.
4: Olha lá, mano. Olha ali, velho.
2: Eu acho que
4: tem traços.
1: Eu não achei parecido.
4: Tem traços.
1: Eu não achei
4: pra isso.
1: Vou
4: te dizer que o Rivaldo com essa do Barça aí, hein?
2: Essa camisa do Barça é bonita.
0: Como assim?
2: Tu torava o Rivaldo?
0: É.
3: Ou ele te torava?
2: Pô, na moral, isso? Assim, isso aí.
1: Nós vamos te comprar um sex toy com o cara do Rivaldo.
3: Agora eu sei onde estão as bolas de ouro do Rivaldo.
1: Na boca do ar.
2: Tá, mas o Rivaldo...
4: O troféu da FIFA.
1: Ai, meu Deus.
2: Ele foi o melhor do mundo numa época mais difícil que o Vini Júnior.
1: Tá, não tá, tudo bem.
3: Beleza.
1: Mas que não é esse o debate. Cara.
3: Aleatório,
1: não, nada, um debate futebolístico.
2: Gosto do Rivaldo.
3: Ele tá bêbado.
1: Era isso, Natan?
0: Era isso, Rafael Gomes.
1: Chegamos ao consenso que não é traição, então.
2: Não, mas esse é
3: o famoso que... não.
4: É mangolice.
3: É mangolice.
2: Mas depende do famoso.
0: Mas que é famoso?
2: Famoso palpável, por exemplo, sei
1: lá. Nenhum fetiche é mangolice se está acertado com outra pessoa.
2: Tá, e se for, por exemplo, a mina Teido chega na tua casa e tatua a senhora com
3: Joia Rara.
2: O Alexandre Mota da Band. A cara do Mota.
4: Aí é foda.
0: Ele é famoso.
2: Ele é famoso.
0: Mas não é tão inalcançável.
2: Ela pode ir na PUC ali.
1: Está o rosto do Rodrigo Adams.
2: Aí eu fico feliz.
3: E embaixo tá escrito assim, ó.
0: Top of mind, né?
2: Não, mas é, o cara top of mind.
4: Três velocidades. Kiki.
3: Kiki, cucu, o que é?
2: E quando ela chega lá, ele fala, chocrível.
4: É isso.
0: Derrama, quando chega é de glinhão.
2: Baixador do balanço, olha o balanço.
1: 6h28, esse é o Pretinho das 6 horas da tarde, ao vivo
2: perdemos,
1: pra toda a rede.
2: Perdemos o Modric ali, ó.
1: Perdemos, o tesão do Alexandre Mota pegou ela. Beijo pro Alexandre Mota e pro Gael, que estão sempre na nossa escuta. Pô, beijo, Gael.
2: Amo Alexandre Mota.
1: Nosso amigo.
2: Tenho
1: nosso
2: medo
1: amigo.
2: De aparecer no programa dele.
1: Eu também. Eu trabalho todos os dias pra não aparecer no programa.
3: E quem tá ajudando o Alexandre Mota da pena?
2: É o grande amigo meu, meu irmão.
1: Ah, vocês são amigos? Achei que vocês eram concorrentes.
2: Nunca.
1: Por quê?
2: Porque eu trabalhei na mesma empresa que ele. Mas é Record da Bandeirantes.
0: Tá bom. Tu sempre cuidou pra não pegar o mesmo horário que ele.
3: Mas vocês, eu acho que vocês foram do mesmo período.
1: Claro que foram.
2: Eu acabei de falar.
3: Não, mas é que tu falou uma vez na Record.
2: Na vez da Band.
3: Mas vocês já foram os dois juntos
2: e
3: na Band.
2: Agora eu tô em casa, eu só fico no meu sofá vendo o jogo e fazendo stories com a minha cara bem grandona. Falando de futebol.
1: Bota uma pra nós, Rodrigo Adams.
4: Eu posso improvisar numa piadinha aqui?
1: Pode pra... fazer o que tu quiser.
4: Claro. Ah, então é o seguinte, ó. Vamos aqui então numa piadinha pra gente deixar a tarde mais doce. Deixar a tarde mais divertida.
2: Ah, isso aí tá levando
4: o que foi? Como assim? Eu perdi aqui. Achei a piadinha. Achei, tá aqui, ó. Três pedreiros entram de férias e vão pra praia pela primeira vez pra se divertir. Quando chega na praia, o primeiro diz: uau, tanta água! O segundo diz: ô, rapaz, quanta areia! Aí o terceiro gritou: vamos fugir antes que alguém traga o cimento!
1: Vini Moura!
3: O diretor de hospital estava andando pelos corredores do hospital, isso é uma história, né? Perídica. E aí, quando ele entra numa sala, ele encontra um paciente praticando o amor próprio. É isso aí. E aí ele se vira pra enfermeira e fala: pô, que é isso?
5: O que é isso?
3: Ele vira pra enfermeira: o que é isso? E aí a enfermeira olha pra ele e fala: não, pois então, doutor, é que ele tem um problema de inchaço lá embaixo, que ele precisa aliviar constantemente. Esse é o plano de tratamento dele. E ele: e sai, né? Ele pensa: meu Deus, vou sair daqui dessa sala e deixa o cara praticando o amor próprio. Chocado, chocrível. E aí, cara... aí, pouco satisfeito com a resposta, ele continua a vistoria. E daí, quando ele entra no outro quarto, cara, tá a enfermeira e o outro paciente, ela tava praticando o amor próprio no cara.
2: Bocal?
3: Isso aí, Ivan. Perfeito, que bom que você tá aqui.
1: Pois é, mas é que são coisas diferentes. Praticando o amor próprio.
3: O amor próprio no cara.
0: Eu amor falo, é o próximo, então. Amor é o próximo.
3: Ah, mas não complica. Viaja, entra na brisa. E aí, cara... E aí, cara...
2: Vem nessa carona.
3: Nessa balão mágico.
4: Ô, Nathan, dá no meio, meu. Se eles tiram pra burro, tira eles pra burro também, velho.
0: Eu não gosto de retribuir assim.
4: Até bem cagão, meu. Segue, Vini.
2: E aí... Isso que é de moda mesmo.
3: O doutor vê aquela... O doutor, ele vê aquela cena e fala assim... Que isso? Que isso?
2: Ah, que programa de louquinho.
3: Puta que pariu, que isso?
0: Não, joia.
3: A outra sai e fala: calma, doutor, calma, calma. É que o plano de saúde desse é um pouco melhor.
1: Bom, vou te falar, eu me perdi um pouco. Sendo muito sincero, a gente se distraiu.
3: Olha só, vou te falar, real, que bom, porque a piada era muito ruim. Então, esses acontecimentos durante a piada foram bons.
2: Eu vou contar uma ruim, então.
1: Quer contar uma ruim, Ivan?
0: Precisa de tela cheia na live ou...
4: Sim, precisa.
2: Tu vai ser cagalhão?
0: Não.
2: Tu vai ser cagalhão?
3: É, ou tu dá a mão pra todo mundo junto.
0: Não, dá a mão.
2: Eu vou te falar uma coisa, no corte cai todo mundo junto. O programa é todo mundo. As pessoas sabem. Um homem de muleta, o Rodrigo Guarda. Um homem de muleta. Sabe o que ele tinha, o homem? Uma muleta. Chegou na loja de fantasia. E falou: boa tarde. O homem respondeu:
1: boa tarde.
2: Boa tarde. Queria uma fantasia. Eu tenho um baile de fantasia pra eu queria uma fantasia. Aí o homem falou: cara, eu tenho essa aqui de pirata. Ô, oh, bonita. Quanto é que é? O cabelo, R$500? Não. Caro pra mim essa daí. Aí o cara falou: não, então tem outra pra ti aqui, ó. Isso aqui, ó. Mariano, R$300. E o cara: R$300 é muito dinheiro pra mim. Ruim pra mim. Aí o cara falou: então eu vou lá dentro. Aí voltou com um lençol. Ó, fantasma, isso aqui, R$100. O cara: não, eu queria uma coisinha mais barata e tal. Aí o dono loja se emputeceu, foi lá dentro, voltou com um pote de cera. Sabe, cera pra se depilar. E falou pro cara: aqui, ó. R$8. E o cara, pô, 8 pila? Cara,
3: ah, mulher, falou 8 minha 8
2: pila. Estourei. Estourei. Mas que fantasia é essa aqui? Não, tu faz o seguinte, tu pega essa cera, vira no teu corpo, enfia a muleta no cu e vai de Maçã do Amor.
1: Olha aqui, ó, o título desse e-mail. O deboche do Gordo Léo. Boa tarde, pretinhos.
4: Boa tarde.
1: Durante um dos assuntos abordados no PB das 13 de quarta-feira...
2: Trairagem, meu compadre. Né?
1: Rodrigo Adams citou a banda Brilhação como exemplo.
4: Verdade.
1: Bah, e me chamou a atenção o tom de deboche utilizado pelo Gordo Léo ao se referir à banda.
4: Bah.
1: Respeito o humor, que faz parte da essência do PB. Mas acredito que esse tipo de comentário acaba sendo injusto com uma banda que construiu uma história sólida na música.
2: Qual comentário eu fiz?
1: A Brilhação está na estrada há mais de 35 anos, levando alegria a milhares de pessoas, lotando bailes, lançando sucessos e conquistando um enorme reconhecimento, principalmente no Rio Grande do Sul.
2: Eu não sei o que eu falei.
1: Mas também em diversas regiões do Brasil. Nem todo mundo precisa gostar do estilo musical, isso é normal. Mas existe uma diferença entre não gostar e desmerecer uma trajetória construída com muito trabalho, dedicação e respeito ao público. Como gaúcho e admirador da música regional, senti a necessidade de escrever esse e-mail para defender uma banda que faz parte da cultura do nosso estado e merece reconhecimento pela história. E Gordo Léo, eu sou teu fã. Gosto muito da tua participação no programa. Mas dá uma segurada. Brincadeira é uma coisa. Desmerecer uma banda com uma história tão bonita é outra. Um grande abraço a todos vocês e que essa mensagem seja recebida apenas como opinião de um ouvinte.
4: Claro.
1: Que acompanha e gosta muito do PB.
4: A gente gosta.
1: Cauã Petri da Costa, gaúcho natural de Campos Borges, no Rio Grande do Sul, mas que hoje reside em Goiânia.
3: Eu vou para Goiânia.
2: Eu vou para Goiânia. Sou o melhor do mundo.
3: Tu não lembra, por favor.
2: Eu não lembro o que eu falei, mas eu peço desculpas a todos
4: não
2: os fãs
4: foi só
2: do Brilhação.
4: Ele. Então vou fazer uma correção.
3: É,
4: foi
3: não foi.
4: Quem e o Vini?
3: Não, quem Vini.
2: Bate, fudeira aí. O que a gente falou?
3: Não, eu não falei
4: eu
3: nada.
4: Eu fui falar sobre set list de banda. E aí eu fui dar o exemplo da Brilhação, que meu.
3: Em comparação com quem tava. Era que tinha uma outra, tinha um paralelo que tava
2: sequência,
3: fazendo.
2: Tava de si de si.
4: Não, não era isso.
2: Que era?
4: Não, não era isso. Daí a gente tava falando sobre hit, tu começar com hit. E aí eu disse, pô, esse tempo eu conversei com um cara que faz mais de 30 shows no mês, que é a banda Brilhação, né? O Aleturra. E aí vocês começaram a rir já, mas é que foi um riso debochado.
3: Eu não lembro, cara.
2: Cara, mas,
4: é que eu
1: é acho
4: isso, a audiência tem que entender também
1: é que eu acho
4: o seguinte,
1: que nós
4: esses
1: falando...
4: dois aqui, se tu falar, eles já vão te entrar no meio. Então, assim, não leve pro coração, eles não fizeram pro mal.
2: Não,
4: se tu botar
2: não,
4: o Brilhação, eles vão dançar, vão cantar.
2: A gente
4: vão
2: eu gosto de Brilhação.
3: Não, vamos falar pro Zona Total, que era o programa que a gente tava tendo na Copa. O encerramento do programa foi com os atuais.
2: Os atuais, cara. Beijo pra galera dos atuais.
1: Beijo
2: atuais.
1: Pro Daniel.
2: É. Daniel dos atuais, pô, meu chegado, meu consagrado. Beijo no coraçãozinho
3: quatro
2: dele.
3: Quatro dedos.
2: Quem?
1: Quem é o quatro dedos?
3: O Sanfona.
2: Ah, sim.
1: Não, meu, eles entregam um chopp no drone, velho.
2: O Zona
1: Total. Lembra que viralizou eles tocando pô, baile, é tocando um baile, aí veio um chopp e dá na mão do cara.
3: Mas eu achei o ouvinte
1: atravessa,
3: muito...
1: Atravessa todo o baile.
2: Eu achei ele muito educado.
1: Gente boa, Cauã. Cauã Petri.
4: Cara. Eu não te escolheu um bom,
3: mas
4: não.
3: Já teve e-mail, mas já teve e-mail reclamando da bancada quando eu... Eu não, né?
2: Tá como
3: mas
2: não...
3: chinelharam o cara do sertanejo lá.
2: Qual cara?
3: Ah, o ouvinte que faz sertanejo e mandou o trabalho dele. Ele tava
2: lá. Era ruim. Uma música era
4: aí
2: ruim.
4: Nós avaliamos que era
2: ruim. Era ruim. Tu não pode, não posso dizer que a música é boa.
3: Mas mandaram e-mail dizendo que estava desmerecendo.
2: Hoje o Rávida tava falando, mas Jorge Matheus vai se aposentar, que é uma baita dupla.
3: Mas o Pretinho é um canhão. Às vezes a gente pode estar prejudicando um artista falando que a música
2: não,
3: é boa.
2: Não, ele gravando, ele pode estar se prejudicando.
4: O cara
2: também.
4: Nem é um artista.
2: Ele gravando.
4: É o garoto que mandou um e-mail.
1: Adams, bota mais uma.
4: Ô, meu, vamos aqui.
2: Fala o que tu ia falar, vai lá,
3: fala.
4: Não, não era desabafo, eu tenho uma outra piada depois. Salve, Pretumbras!
1: Salve!
4: Escuto vocês às 13 durante o estágio e às 18 no caminho do trabalho, vocês são demais. Peço que mandem um abraço para Jorge Salame.
2: Já gostei,
1: isso é sacanagem, isso é sacanagem.
2: Jorge Salame.
4: Alô, maionese.
2: Alô, maionese.
4: Vem cá.
5: O Fetter ainda é tia?
3: Ainda?
4: Quem mandou foi o Alexandre.
2: Agora ele é
4: um
2: tia,
4: abraço pro Jorge Salame,
2: tia de Ipanema, né?
1: Como é que é a ligação? A ligação?
5: Alô, maionese?
2: Ô, Ricardinho, coisa boa te ligar, querido. O que que é aí?
5: Vem cá, tia, é verdade que o Fetter é a tia de Ipanema?
2: É, tão falando aí. Querido. Tá lá, foi lá pro Rio.
3: Mas não é Ipanema, Zona Sul, Ipanema, Rio de Janeiro.
2: Foi da honra do Ipanema.
3: Interestadual.
1: Para, meu pai.
2: O que que foi? Não tá ouvindo a gente? Não tem problema, não vai chegar.
1: Tá, o da pena tá aí?
4: Da Pela que é o jogo do Grêmio. Não, ele vai ser o... Da Pela tá pronto pra jogar o Dodge.
5: Ah, eu tô irritado, né, meu irmão? Porra, Dodge, Dodge Kahneman, meu irmão. Porra, velho.
1: Destaques da Pena.
5: E aí, meu irmão? Tu vem com o Caís, que eu sou o padrinho da filha dele, né, meu irmão?
3: Aí, tu pensou que tu só aparecia com o Rafinha, né?
5: Ah, mas descobri que ele gosta de mim também. Rafael, que legal. Não, não,
1: eu dou uma variada pra... Um pouquinho lá, um pouquinho aqui, vamos...
5: Ah, achei uma aqui,
1: pô. Ó, viu?
0: Já levantou.
5: Levantei. E aí, meu irmão, como é que tá? Bom, Rodrigo?
4: Você avalia esse cachê aí da Pena?
5: Qual cachê?
4: O teu?
5: Bah, obrigado, meu irmão. Tô ganhando aqui bem, graças a Deus. Vou dar um beijo aí pra galera aí, meu irmão. Mas... Ah, dá um abraço aí pro pessoal que tá nos ouvindo aí, né, meu irmão? Perde a hora aí, meu irmão. Brincadeira de namorada termina em sexo com a pessoa errada.
1: Como é que é?
5: Brincadeira de namorada termina em sexo com a pessoa errada. Até presta atenção, meu irmão. Bom te ver, meu irmão.
1: Hoje é tudo temático hoje. Só sobre isso.
5: Uma menina, meu irmão. Uma menina pra fazer uma pegadinha com o namorado, meu irmão.
4: Menina!
5: Ela não contou pra ele que tinha uma irmã gêmea.
3: Ué, bem isso, viu? Coincidência.
5: E o que era pra ser um simples final de semana em família acabou em desavença familiar após sexo. Uhum. Com a pessoa errada, meu irmão.
1: E aí? Por quê?
5: Em entrevista, o rapaz falou: abre aspas, meu irmão. Pois é. Ela não me falou que tinha uma irmã gêmea. Eu fiquei confuso e comi o pai dela. Um tapa na cara da sociedade, meu irmão.
3: Exclusivo, essa é exclusiva.
5: Convidar o pessoal só para acompanhar. A gente vai ter agora dia 9 de agosto, né, o Samba das Mães, né, alusivo aí ao Dia das Mães.
1: Não, Dia das Mães é maio.
0: Tá chegando o Dia dos Pais.
1: Dia dos Pais.
4: Retroativo.
1: Dia dos Pais é dia 9 de agosto.
5: Aqui no Pretinho tem pouco pai, né? Tem muita mãe.
1: Não, mas é que todo mundo quase é pai no Pretinho.
5: É, isso é errado, tudo é o
1: certo. A maioria dos integrantes é pai.
0: Já é pai?
5: Já é pai. Quantos filhos?
4: Oito filhos,
5: meu irmão. Então, só convidar o pessoal que a gente vai ter o cantor com o pau rechonchudo. Agora... O que foi?
3: Não, o nome dele é...
1: Não.
5: Cantor com que tem o pênis rechonchudo.
1: Isso, é melhor.
5: Vai estar fazendo um showzaço dia 9 no Kelly's. Kelly's Alvorada, novidade, parceria com o Joia Rara.
4: Que legal.
5: Kelly's Alvorada com o cupom JOIA10, tu paga R$30.
4: Ô, nego, que isso?
5: É o cupom.
4: Pô, eu sou sócio, tá me dando cupom, pô.
5: Calma, relaxa. Então, pô. Cantor que tem, sambista, que tem o pau rechonchudo, sabe quem é?
1: Quem?
5: Zeca Pão Gordinho, vai estar fazendo um showzão pra nós. Tá, meu irmão, cantando a música Faixa Amarela. Meu irmão, beijo no teu coração.
1: Muito obrigado.
5: Amanhã é ruim pra mim, tá?
1: Não, amanhã precisamos de...
5: Me chama então, ver se eu vou vir amanhã. Me chama. Meu irmão, vou nessa. Manda um abraço lá pro pessoal, viu?
1: Que pessoal?
5: Procurando. Frank.
1: Tá bom.
5: Abraço.
1: Boa tarde, Pretinhos.
4: Boa tarde.
1: Eu e a minha esposa trabalhamos na mesma empresa, só que em lugares diferentes, setores diferentes. Eu trabalho no turno da noite e entrou uma colega nova que no primeiro dia já me deu mole.
4: É traição.
1: Eu, como homem, duas semanas depois, acabei ficando com ela. Não, como assim?
5: Não. Fala por ti, Matheus.
1: Não, olha a frase do cara, velho.
4: Pô, edita isso aí, nego.
5: Todo dia eu vejo mais mina e não pego ninguém.
4: Aí tu me esquebra.
1: Como assim? Eu, como homem, velho? Duas semanas depois, acabei ficando com ela. Ele tropeçou nela e beijou. Ai,
0: isso é homem.
1: Ai, como tu é bom.
3: Eu parava o e-mail, não dá moral pra estar aí.
1: Não, pelo contrário. Vamos ler até o final pra humilhar.
5: Caralho, minha vulva no meu...
1: A gente viveu vários loves no ambiente de trabalho. Mas o nosso último love, a gente foi gravado pela câmera.
4: Bem feito.
1: Com ela fazendo um sobe molhando, desce secando. Ah, não, velho. Que bagaceirice.
5: Não, só um pouquinho. Tu tem que ter querido a sua vida. Pra falar de chup-chups. Não, pelo amor de Deus. Não pode isso. Não pode, né, Rodriguada? É tu que é o pai das crianças de manhã, 7 da manhã.
1: Que barbaridade isso aqui.
5: Pô, isso é um tapa na cara da sociedade.
1: Passaram algumas semanas e minha chefe nos chamou, falando que viu a minha colega fazendo o que ela estava fazendo. Eu editei aqui, que essa expressão aqui não dava.
5: Deixa eu ver a expressão.
1: Não,
5: eu quero. Deixa eu ver.
1: Deixa eu ver aqui.
5: Não, carinho, não dá, não. Não pode falar, é massageando danado.
1: Para, meu. Resumindo.
4: Trocando figurinha.
5: Metendo um dove na criança.
1: Para, velho.
5: Jogando bonitinha.
1: Calma, respira. Resumindo.
5: Fazendo nhoque de
1: fomos carne. Todos demitidos por justa causa.
5: Aê, vai de
1: agora, tô com um apertado. Com medo da fofoca chegar no ouvido da nega véia.
5: Vai chegar, nego.
1: Eu e a minha colega fomos removidos do grupo ao mesmo tempo. mas falei pra minha esposa que fui demitido por outro motivo.
2: Então relaxa.
1: Opinião de vocês que já são vividos e já cobertaram muitas traições.
2: Negativo, não, negativo. Negativo, meu.
1: Cara, ô meu, que e-mail nada a ver.
2: Quem tu pensa que tu é, Valdaginho, assim, rapaz?
1: Devo falar a verdade pra nega velha, eu deixo rolar e espero o rojão pra ver onde
2: fala
1: vai parar.
2: Fala a verdade, nego, fala a verdade. Quer ser solteiro. Isso aí, cara, quer ser solteiro. Essa mulher não merece ele, não.
1: Porra, parabéns.
0: Tá, ô, Joia.
1: Nem eu parece. Não esperava de ti esse
2: tipo. Eu não esperava isso. Pô, é isso, pô,
1: tu cara. Tem toda a razão, velho.
2: Eu sei porque minha mina tá braba comigo.
1: Por quê?
2: Ela chegou pra mim e falou assim, ó, bora. Eu, fala, nega. Pô, eu tô gorda. Aí eu falei assim... claro que não, amor. Aí ela falou assim pra mim, pô, então fala baixinho no meu ouvido. E eu falei, ah, não, vou ter que dar a volta toda daí, pô.
1: Observação.
2: A mina do Joel tá tão gorda que se ela fizer homenagem, um cara vai embora sem conhecer o outro.
4: Se ela der uma entrevista na RBS Notícia, vai sair no Bom Dia Record.
2: Isso.
4: Também.
0: Ela trabalha aqui na Eric, lá no Morro.
4: Ela vai embora de três Uber de ir de casa.
1: Tenho 25 anos e a minha colega 41. Forte abraço, não me identifico.
3: Ali, foi na mil.
0: Cabeça fraca.
2: Mulher do jeito.
1: Tu gosta dessa idade? É que tu falou Vini Moura, tu não falou com o Jorge.
3: Eu perguntei.
1: É que aí nos pegou um
2: quantos
1: pouco.
2: Quantos anos ela tem, desculpa?
1: 41.
3: Oh, e ele tem 25.
1: É.
3: Foi então, eu tô errado.
2: Melhor coisa. Melhor coisa. 645. Melhor
1: que tu
2: coisa.
1: Tem a dizer, Ivan, sobre as mulheres de 41?
2: Show. Show. São maravilhosas.
1: É?
2: Maravilhosas. Mulher vivida, mulher boa de passear. Entendeu? Então, e eu gosto muito de mulheres mais velhas, né?
1: Por quê?
4: Mamães, que idade, maionese?
2: 50 mais, é meu target. Mamães, viúvas é bom, que já tem a aposentadoria, já me ajuda a pagar as contas.
4: Já pegou alguma mulher em velório?
2: Várias vezes. É meu chão é velório, eu vou diário. Porque eu vou lá pra animar, e aí eu dou um consolo.
4: Ah, tu faz animação de velório.
2: Eu faço animação de qualquer evento que me convidar e sou, claro...
4: Ligou, virou bem maionese.
2: Adepto...
1: Peraí, não, só um pouquinho, para
2: fala, olha só. Mas é que eu...
1: Não, desculpa.
2: Eu tô de palhaço maionese.
1: Não, tu tava de van.
2: Não, tava de van.
4: Tá, tu tá tendo um problema de chip.
0: Vai enlouquecer, e daqui a pouco não, vai perder o Léo Oliveira. Vai perder o Léo Oliveira.
2: Só de palhaço maionese.
1: Eu acho que é a nova voz.
4: É que tu, sabe qual é o lance? Eu tô notando isso. Tu vai acelerando o personagem, tu vai entrando nos dois, vai dando um curto-circuito. É que se tu vai devagarinho, quando tu faz a mãozinha...
2: Tem que fazer a mãozinha isso. Pra fazer.
1: Não, meu, de verdade, pode estar todo mundo louco e a gente ter interpretado outra coisa, mas assim...
3: Tu perguntou, Ivan.
2: Ah, eu respondi de maionese.
4: Não, falei maionese.
3: Falou maionese.
2: Ah, então tu ouviu.
3: Não, mas tu começou, Ivan.
2: Não comecei, Ivan.
4: Não, mas é que é isso que... A minha teoria é boa,
1: não, meu, teve uma linha tênue entre os dois.
2: Ah, mas isso aí é super normal, é que nem o da P e o Gordo Léo, a voz é a mesma. Agora eu fiquei de quem? Agora eu não sei mais quem eu sou.
1: Tá, peraí que ele tá tendo aqui uma confusão, mas é que isso aí é normal.
4: Olha só.
1: Ai, CCGL é leite de verdade.
2: Pega o meu nariz.
0: Aí não tem como. Aí lembra da voz.
3: Se você tá bom, meu
1: irmão. 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
2: Me arruma uns leites.
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2: Foi o crente pegou.
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1: Vai, Natan.
0: Fala, gurizada do Pretinho. Sou o Ramon e venho humildemente pedir ajuda da maior máquina de vender coisas do sul do Brasil. Estou vendendo o meu guerreiro, um Chevrolet Celta LT 1.0 2014.
2: Duvido ele vender isso.
4: Vou querer.
0: O bichinho está com 114 mil quilômetros.
1: Quê?
0: Revisão recém-feita, pneus cara. Novos, menos de 10 mil km, direção hidráulica, ar-condicionado quente e frio.
4: Pô, isso aí era meu.
0: Vidros elétricos, alarme, multimídia, com Bluetooth. Ele é manual.
4: Esse carro era vermelho.
0: IPVA 2026 pago. Completasse.
1: Comentário estramposo, cara. Cara vermelho, gente. Era vermelho.
4: Esse carro era vermelho.
0: Principal, sem sinistro e sem leilão. É pegar a chave e sair rodando.
2: Sem o quê? Desculpa, sem o quê? Leilão?
0: Sinistro e leilão.
2: Tu falou leilão.
0: Não, eu falei leilão.
2: Falou leilão.
0: Eu falei leilão.
2: Fala leilão.
0: Leilão.
2: Agora tu falou certinho.
7: Pergunta assim pra ele, quem tá falando? O Ivan ou o Maionese?
1: Não, agora era o Ivan, agora era o Ivan.
4: Não, fica puto, eu tô tentando ajudar ele, cara.
0: Ele ficou bravo.
2: Mas tem nega dele?
1: Segue, não dá bola pra ele.
2: Tá mamando ele. É tu que
4: tá pedindo. Começou com o Léo.
0: 33.900.
2: Ah, não foi? Quê?
4: Quanto?
0: Estou pedindo 33.900.
4: Tá de sacanagem,
2: nego. Mas vem a arma.
4: Esse carro viu um crime, assim.
0: Porque é só pegar e andar. E já vou responder as perguntas clássicas. Aceita a troca? Não. Volta dinheiro? Também não. Não aceita jet ski, iPhone,
2: ele
0: PlayStation.
2: Ele tem carro de menor valor?
0: Nada.
2: Eu tenho Hot Wheels, pá. Não?
0: Nada.
2: Isso aí, tá louco,
0: nego. Os interessados podem entrar em contato pelo e-mail celtabrancoavenda@gmail.com ou pelo Instagram, @vendoceltabranco.
2: Ah, tá ruim esse chat, vamos falar a verdade.
1: Não, para, meu.
2: Tá ruim.
0: Valeu, gurizada.
1: Era o carro do Joia Rara, não era ruim, velho.
0: Vida longa ao Pretinho, um abraço pro Ivan.
4: Vem atrás, ó, 3061-0300.
2: Ali é a casa, ali é o cativeiro.
4: Ali é pra vender a casa.
1: Repete o e-mail.
2: Atrás é o
0: Instagram, que é mais fácil.
2: Ali é o transporte da vítima, até lá, amigo.
0: Arroba.
1: Cara, que vítima, meu. O cara tentando vender o carro dele, vocês estão tudo loucos.
2: Não, viu? Quem faz sequência de Celta?
0: Tá
2: louco? O cara vai sequência de Celta.
1: @ vendo Celta Branco no Instagram.
0: Isso.
1: Qual é o valor?
0: 33.900.
1: Maravilha.
2: Cheio 9 pila e chorado, hein?
1: Para, meu!
2: Mas tem 3 mil no Celta, pelo menos eu tô rasgando dinheiro agora.
1: Vocês estão tudo louco, velho.
2: Rapaz, Celta nada a ver.
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11: Voltamos para mais um restinho de Pretinho Básico. Faltando 2 minutinhos para 7 da noite. Olha que massa esse e-mail aqui, ó. Bom dia, pretinhos. Tudo bem? Tô passando aqui para agradecer vocês, pois no dia 23 de julho, às 6 da tarde, vocês falaram do meu Fusca nos classificados. Em 5 minutos, mais de 10 pessoas me chamaram e eu vendi ele. Até alguns clientes me chamaram para ver se era eu mesmo que estava vendendo. Vocês são demais, abraço a todos, diz o Felicete. Opa, desculpa.
12: Eu quero ver o cara do Celta mandar um desses.
11: Vai mandar, velho. Vocês estão viajando, vai mandar.
12: 36 mil, nego.
11: 33. Vai mandar.
12: Nego, olha 33, só, 33. Tu sabe que eu faço não, as coisas acontecerem.
11: Não, mas ele disse que aceita a troca.
12: Aceita. Não, ele não aceita a troca. Ah, não, ele não aceita atenção, porque né? Ah, vai querer
11: eu tô
12: trocar,
11: tentando nego. Erguer, tô tentando ajudar.
12: Não dá, não precisa. Não, nego, deixa que a gente fala, tu é o 01. Tu é o 01, deixa que a gente com a gente, queima, até nego. Sair do personagem. É ruim, é muito caro, velho. Vamos falar a verdade.
13: É completinho, meu, completinho.
12: Sim, os problemas vêm junto.
11: Aproveita e vota, maionese.
12: Eu vou votar, quase que eu falo o nome de um candidato, quase que eu erro, não posso fazer isso. Eu vou votar hoje em Nathan Nunes.
11: Nathan Obrigado, Nunes, Maionese. O craque do programa. Mas por que no
12: tentou
11: Nathan
12: vender Nunes? Um Celta, né? Porque ele tentou essa cara de pau dele de vender esse Celta que é
11: não,
12: dele, é que da não esposa
11: foi,
12: dele.
11: Não, é que não foi ele, tá?
12: Não, não, tem um carro. Olha pra mim, é da esposa dele,
11: Celta. Não é. A gente conhece o carro do Nathan.
12: Ele pensou em botar o casinho dele aqui, aí desistiu.
11: Por quê?
12: Tá? Pô, ele falou que ele falou pra mim, ah, deixa assim.
11: Não dá bola pra eles, não dá bola pra eles.
14: Mas eu Nathan, falo muitas coisas. Pra eles né? Quem? Que você é só ele que tá falando?
11: Nathan, porque vocês estão.
13: Eu voto no Rodrigo Adams.
12: Por quê, nego?
13: Ah, eu acho que ele contou bem as piadas.
12: Isso é verdade.
15: Piadas. Isso que eu não contei é do Profeta da Redenção. Tô guardando.
13: Tá bom.
11: Vai contar agora ou eu?
12: Não, amanhã.
13: Aniversário do Pretinho.
12: Jogo do Grêmio. 7 horas, já, não,
15: eu
12: para.
15: Eu lembrei agora lá da Copa, Vini. Adam, 7-4.
12: É que nem o Lelê,
11: não, ele quis, papo. Ele quis fazer um. Não. Ô, meu, teve um dia que vocês estavam na Copa, meu. E aí, o Lelê, o programa inteiro, vocês não entrevistaram ninguém.
12: Aí virou.
11: Aí o sinal bateu 7 horas, deu 7 mil, Lelê. Olha aqui, ó, tem o um pessoal chegando. Não, até agora.
14: Mas essa aí do Lelê deu pra ver na cara do Adams. Que o Lelê foi falar com alguém, o Adams.
12: Ah, não. Agora 7 horas. Então, dentro das 6 pra falar com o cara. Tu quer falar 7, coloca pra ir embora já.
11: Vota, Rodrigo Adams.
15: Eu vou votar no Nathan também, foi muito bem.
13: Obrigado, Rodrigo Adams.
11: Vini Moura.
14: Eu vou votar no Natan.
13: Obrigado, Vinícius.
11: Ó, Natan, já ganhou. Tu já ganhou. Já levou três votos.
13: O cara ganha bastante. Me disseram isso.
12: Assim, né?
13: Me disseram.
12: O que eu ganhei, né? Nós queremos te ver a partir do dia 5 de agosto. Aí nós queremos.
13: Ah, vai ter um co-produtor pra me ajudar. Né?
12: Não vai ter.
11: Eu vou votar. Eu vou votar no Joia Rara.
12: Pô, obrigado.
11: Porque quando ele diz, esse carro era vermelho, ele me pegou.
15: É legal mesmo.
11: Ali ele me acertou.
15: É, do cativeiro. Puta merda.
11: Ali ele me acertou.
15: Aquilo ali é a casa que tem casinha de guarda-costas.
12: Não, aquilo ali, nego, tu entra.
11: Isso.
12: É um colchão cheio de ácaro no chão, nego. Uma bocura assim. E uma jarrinha de água. Aquela panelinha de ferro toda fodida, nego, sabe? No cantinho assim, que é porque tu dá água pro teu, teu sequestrado.
16: E a TV no 12, né?
12: A TV no 12, TV de tubo, né?
16: No 12.
15: Passa e a ser... de nós.
11: Eu voto no Joia Rara, mas tá eleito Natan Nunes, o craque do programa. Aê, parabéns, Natan. Parabéns, Natan. Vem aí mais Rede Atlântida. O Pretinho Básico fica por aqui. Amanhã, 1 da tarde, estaremos de volta. Volte conosco.
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1: Muito bem, estamos na Atlântida, Rádio das Nossas Vidas. 7:06, início de noite desta quinta-feira, 30 de julho de 2026. Depois do Pretinho, chegamos e vamos com a tradicional trilha sonora que tão bem nos faz. Estamos para toda Santa Catarina, portanto, Atlântida Floripa, Criciúma, Chapecó, Joinville, Blumenau. Também estamos no aplicativo. Baixe o aplicativo da Atlântida e a gente vai ser parceiro para todo e sempre. Arroba Everton Cunha P no Instagram e pelo WhatsApp 489-9188-1009. Já partimos para a primeira canção. Começamos assim, para melhorar. Marisa Monte, Seu Jorge, Flor.

0: Ouvimos Dexter e The Moon Rocks, antes Lauryn Hill. E assim ficamos com a primeira sequência aqui na Atlântida, 7:30, já voltamos.
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11: Você sabe o que realmente aumenta o retorno de uma campanha de marketing? Não é só investir mais, é investir melhor. Hoje, a tecnologia permite direcionar anúncios para públicos muito mais específicos, considerando localização, interesses e comportamento de consumo. Na prática, sua campanha deixa de aparecer para quem não tem interesse no seu produto e passa a alcançar pessoas com mais chances de se tornarem clientes. Mas não basta alcançar a pessoa certa. 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
0: Vamos com Ted Subins.

0: 3 para as 8 na Atlântida. Ouvimos Benson Boone encerrando esta sequência. Intervalo. Mr. P na rede volta já.
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10: A televisão aberta está prestes a viver sua maior revolução desde a digitalização do sinal. Com a TV 3.0, você não vai mais precisar ficar procurando o número do canal. A experiência será parecida com a dos streamings, mas com uma diferença. Continua sendo TV aberta e gratuita. O grande diferencial é a personalização. Cada pessoa poderá escolher o que quer assistir, ouvir e até interagir com a transmissão ao vivo. Para as marcas, começa uma nova era de oportunidades. Com a chegada da TV 3.0, será possível falar diretamente com um bairro ou até com públicos diferentes assistindo ao mesmo programa. É o alcance da TV aberta com a inteligência do digital. Quer entender tudo sobre essa transformação? 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

0: Encerramos esta sequência na Atlântida.
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14: Renegociar é parar de fugir e começar a focar na solução. É entender quanto você deve, o que cabe no seu bolso e transformar a ansiedade em planejamento. A sua dívida não define quem você é. O que muda o jogo é a decisão de encarar de frente.
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20: Estamos de volta.
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20: 2h27, Atlântida, rádio das nossas vidas. Vamos em frente.

12 para as 9 na Atlântida. Estamos ainda ouvindo Rose. Antes, Luke Combs, Semisonic, Das Aranha Gorilas. E para encerrar, hoje temos Harry Styles, Everybody Wants to Roll the Boat. Depois tem a Voz do Brasil e às 10 nos reencontramos por aqui com o Pijama e as Clássicas. Aí está, até daqui a pouco.

0: Opa! Que a sequência da noite contemple as suas expectativas positivas. Encerramos aqui, Mr. P na rede. Aí está. 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
3: E olha só a dúvida da Bel. Doutor, tomo anticoncepcional corretamente e quando vou ter relações com meu parceiro, usamos camisinha apenas na hora da ejaculação. Quando fazemos as penetrações, mas estamos longe da ejaculação, nós não usamos. Só no momento em que for pra valer. Será que tem risco de engravidar? Olha só, se você toma a pílula corretamente, o risco de gravidez é muito, muito, muito remoto. O que você tá fazendo é o que a gente chama de método duplo de proteção. Usar a camisinha e usar a pílula anticoncepcional. Se você quiser ser mais criteriosa, mais cuidadosa, mais rigorosa, esse método duplo tá valendo. Agora, se você toma a pílula corretamente, não esquece nunca, a chance de uma gestação é muito, muito remota, mesmo que seu parceiro ejacule dentro da vagina no momento da relação sexual. Então, decidir se vocês querem usar ou não é uma questão optativa, já que você está protegida corretamente pela pílula, tá bom? Agora, lembrar que camisinha protege contra outras infecções transmitidas pelo sexo, mas daí, nesse caso, ela tem que ser usada regularmente desde o início da penetração. É isso aí. Dúvidas? Escreve pro @ Jairo Bauer Oficial.
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15: Você sabe o que realmente aumenta o retorno de uma campanha de marketing? Não é só investir mais, é investir melhor. Hoje, a tecnologia permite direcionar anúncios para públicos muito mais específicos, considerando localização, interesses e comportamento de consumo. Na prática, sua campanha deixa de aparecer para quem não tem interesse no seu produto e passa a alcançar pessoas com mais chances de se tornarem clientes. 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

0: Está no ar a Voz do Brasil. As notícias do governo federal que movimentaram o país no dia de hoje.
1: Olá, boa noite.
2: Boa noite para você que nos acompanha em todo o país.
1: Quinta-feira, 30 de julho de 2026.
2: Vamos aos destaques do dia.
1: IBGE aponta a existência de 103 milhões de brasileiros ocupados no segundo trimestre do ano. Luana Karen.
3: A taxa de desocupação ficou em 5,4% no trimestre encerrado em junho de 2026.
2: Parte da arrecadação com as apostas de cota fixa, as conhecidas bets, vai para o fundo da Polícia Federal. Luciana Colares de Holanda.
4: O repasse vai ocorrer de forma gradual. 1% em 2026, 2% em 2027 e 3% a partir de 2028.
1: Hoje é Dia Mundial de Enfrentamento ao Tráfico de Pessoas.
2: Data chama a atenção para formas de aliciamento, perfis de vítimas e canais de denúncias.
1: Em entrevista, a ministra Instituta dos Direitos Humanos e da Cidadania, Caroline Reis, explica como não se tornar uma vítima.
5: O mais importante é a pessoa verificar bem a proposta que está sendo oferecida, desconfiar de propostas com muitos benefícios e poucas exigências e jamais dar documentação para que fique aos cuidados de um terceiro.
2: Na apresentação da Voz do Brasil hoje, eu, Mariana Jungmann e Luciano Seixas.
1: 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Acesse radiogov.ebc.com.br ou o canal Gov na sua TV aberta.
2: O IBGE divulgou hoje dados do emprego no país.
1: A taxa de desocupação ficou em 5,4% de abril a junho, índice menor que o registrado no primeiro trimestre.
2: Um indicador divulgado todos os meses mostra o percentual de pessoas que estão sem trabalho, mas que seguem procurando uma vaga.
1: E é uma das principais referências para acompanhar o mercado de trabalho no Brasil.
3: A taxa de desocupação ficou em 5,4% no trimestre encerrado em junho de 2026, uma redução de 0,7 ponto percentual em relação ao trimestre de janeiro a março de 2026. Na comparação com o mesmo período do ano passado, a queda na taxa foi de 0,4 ponto percentual. O levantamento da Pesquisa Nacional por Amostra de Domicílios, PNAD Contínua, feita pelo IBGE, mostrou que no segundo trimestre deste ano eram quase 6 milhões de desocupados no país, 700 mil a menos que no primeiro.